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1: Agora 9:02, voltamos aqui na tua rádio, abraçando você com a gente nessa noite de quarta. Obrigado aí pela companhia. 999-530616, o nosso WhatsApp, né? Para você participar e interagir aqui na programação. É o caso da Carla, em Caxias do Sul. Ela diz aqui: boa noite, Dia Nacional da Saúde. É verdade, né? Bem lembrado. Gostaria de pedir a música Saúde, da Rita Lee. Abraço. Abraço para você também, viu, Carla? Muito obrigado aí pela companhia. Já estou procurando aqui, né? Já vamos abrir o bloco então com essa. Deixa eu ver aqui, Saúde, Rita Lee. Acho que temos essa aqui, se não me engano. Temos, sim, aqui no nosso acervo da Rede Tua Rádio. Saúde então, né? Muita saúde aí para você.

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3: 9:33. Temperatura 17 graus.
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1: Agora 9h35, voltamos com você nessa noite de quarta e acabou o jogo, né? Terminou o jogo na arena, o Grêmio vence o Mirassol por 1-0 e está nas quartas de final da Copa do Brasil. Hoje foi, né? Hoje deu. 9h35, 25 para as 10. Tá na hora de cevar mais um mate desta feita.
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1: O Luiz Carlos Borges, Baile de Fronteira.

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0: Harper, aqui na seleção musical da tua Rádio 2, agora para as 10. Destaques que você confere no site tuaradio.com.br. Olha, o VEC estreia em casa com empate diante do Brasil de Farroupilha. E o próximo compromisso do Pentacolor será fora de casa no domingo contra o Guarani de Venâncio Aires. Jantar de 37 anos da família CLJ acontece no dia 8 de agosto. A programação inicia às 18 horas com a Santa Missa na Igreja Matriz Cristo Rei, isso em Marau. Em Soledade, a Corsã finaliza reparo em tubulação de grande porte e antecipa a normalização do abastecimento de água na cidade. Essas e outras informações em tuaradio.com.br.
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1: Agora 10h03, abrindo mais uma hora na noite desta quarta e seguimos juntos, abraçando você, bem-vindo, bem-vinda. Tá no trabalho, bom serviço aí pra ti, tá no trânsito, obrigado pela carona. Para quem tem casa, tá descansando, uma boa noite, bom descanso. Lá no final do nosso programa temos a tradicional prece, a bênção. Hoje a condução desse momento estará a cargo de Frei Alcides Cantídio Soares. Frei Alcides é pároco da paróquia Nossa Senhora da Soledade, em Soledade. Vamos ao nosso texto, a mensagem que inspira o bem, R$100.
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1: Problemas com o trabalho, problemas financeiros, problemas no casamento, problemas vocacionais. Deprimido, foi se encontrar com uma amiga. Descarregou sobre ela suas angústias. Parece que tudo andava mal em sua vida. A amiga abriu a sua bolsa, tirou uma nota de R$100 e lhe disse: "Você aceita esse dinheiro?" Um pouco confuso, a princípio, imediatamente responde: "Claro, são R$100, quem não aceitaria?" Então, ela pegou a nota de R$100, amassou-a toda, fazendo com que ela ficasse um montinho de papel. Mostrando o bolinho de papel amassado, perguntou novamente: "E agora, ainda aceita essa nota?" "Não sei o que pretende com isso, mas continua sendo uma nota de R$100. É claro que eu aceito." Então, ela desenrolou a cédula toda amassada, jogou-a no chão, pisou-a, esfregou-a com os pés e pegou-a toda suja e riscada. "Você ainda aceita essa nota?" "Mesmo suja, essa nota continua valendo R$100, disse. "Pois é. Você deve saber que mesmo quando as coisas não saem como você deseja, mesmo que a vida lhe amasse, pisoteie, você continua sendo tão valioso como sempre o foi. O que você deve se perguntar é quanto você vale de fato em qualquer circunstância. Não importa o que passou. Precisamos agir para alcançar o que queremos." Na Rede Tua Rádio, nosso texto, a mensagem que inspira o bem, R$100.

Só hoje, o som de Jota Quest, aqui na Rede Tua Rádio, 10h17. E agora tem Jimmy Cliff. Uma boa noite para você.

0: Luiz Melodia, codinome Beija-Flor, aqui na seleção musical da tua rádio. Agora, 10h25.
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0: Olha, amanhã, quinta, será um dia crítico, com tempo severo e perigo de fortes a violentos vendavais a partir da tarde e durante a noite em diversas regiões do estado. É o que está alertando aí a meteorologia, né? E o cenário ocorre em função de uma poderosa linha de tempestade associada à formação de um ciclone extratropical que avança pelo território gaúcho entre a tarde e as primeiras horas da sexta-feira. Então, a partir da tarde, noite e madrugada de sexta. Além do vento, haverá chuva forte de curta duração, muitos raios e risco de granizo isolado antes da chegada da perigosa linha de tempestades. Também haverá chuva em alguns locais do estado, como especialmente na metade norte. O abafamento precede a onda de tempestades na segunda metade do dia. Então está aí um cenário para essa quinta, né, com vendavais, né, e por isso esse alerta, né, para um ciclone extratropical entre a tarde de amanhã e as primeiras horas da sexta-feira. Olha, a temperatura por enquanto não muda muito, né? Diz que há uma previsão de frio aí para o final de semana, né? Mas para amanhã ainda temperaturas parecidas. Por exemplo, em Vacaria, mínima 12, máxima 20. Passo Fundo, mínima 14, máxima 22. Caxias do Sul, mínima 13, máxima 22. Porto Alegre, mínima 16, máxima 26. Litoral Norte, Capão da Canoa, Torres, mínima 16 e a máxima de 26. 10h27, intervalo, já já eu tô de volta.
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5: 10h29. Temperatura 16 graus.
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1: Agora 10h31, de volta com você aqui na Rede Tua Rádio nesta quarta-feira. Paz e bem aí, viu? Obrigado pela companhia. Bem-vindo, bem-vinda para quem chegou há pouco aqui em uma das emissoras da Rede Tua Rádio, ou então via web, né? No site tuarádio.com.br e também no

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1: 5 de agosto, Dia Nacional da Saúde, Dia da Vigilância Sanitária e Dia do Patologista. Os aniversariantes do dia. O músico João Barone, que é baterista da banda Os Paralamas do Sucesso. Os fatos do dia. Em 1585 aconteceu a fundação de João Pessoa, capital do estado da Paraíba e também conhecida como Porta do Sol. Em 1827 nasceu no estado de Alagoas o político e militar brasileiro Manuel Deodoro da Fonseca, primeiro presidente do Brasil e uma das figuras centrais da proclamação da República no país. Em 1872 nasceu o médico, bacteriologista, epidemiologista e sanitarista brasileiro Oswaldo Cruz. Pioneiro no estudo das moléstias tropicais e da medicina experimental no Brasil, ele lutou para combater epidemias de febre amarela, varíola e peste bubônica. 1906. Nasceu o compositor e gaiteiro gaúcho Tio Biria. Ficou conhecido como o Rei da Oito Baixos. Tio Biria morreu em 1991, aos 85 anos.

755. Morreu aos 46 anos na Califórnia, Estados Unidos, a cantora, dançarina e atriz luso-brasileira Carmen Miranda. 2016. Morreu aos 50 anos em Belo Horizonte o cantor e compositor brasileiro Vander Lee. Todo mundo

0: Planeta 2022.
1: Beijo do gordo.
0: Morreu aos 84 anos, o apresentador de televisão, escritor, ator, humorista, músico e artista plástico, Jô Soares. Mário Vivan para a tua rádio.
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Tá aí então, né? Relembrando Tio Bilia com os Serranos aqui no Hoje na História, nesta quarta-feira. Faltando 21 minutos para as 11, agora tem Legião Urbana.

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Benito de Paula, para você ligado, ligada aqui na Rede Tua Rádio, paz e bem, uma boa noite nesta quarta-feira. 9 para as 11, agora tem YouTube.

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3: 10:58. Temperatura 16 graus.
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1: Ok, vamos lá então, né? De volta com você, abrindo mais uma hora. E essa é a última do Tua Essência nesta quarta. Mais uma vez, obrigado por estar com a gente. Bem-vindo, bem-vinda aqui na programação da tua rádio. Começando este bloco de sucessos com Paralamas, Lourinha, Bombril.

0: Tá aí o rei, né? Roberto Carlos e as curvas da Estrada de Santos, fechando mais um bloco de sucessos aqui na Rede Tua Rádio. Intervalo, já já tem mais.
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4: 11:27. Temperatura 17 graus.
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da tua rádio, já no último bloco do Tua Essência, a reta final desta quarta-feira. Muito obrigado pela companhia de sempre, né? Aqui nas noites da Rede Tua Rádio. Já já tem a nossa prece, a bênção, hoje com a participação de Frei Alcides Cantídio Soares. Frei Alcides é pároco da paróquia Nossa Senhora da Soledade, em Soledade. Na sequência de sucessos, Elton John, Your Song.

Encerramos mais um Tua Essência nessa noite. Agradeço aí, viu, a sua companhia. E convido você a acompanhar agora a nossa prece e a bênção final, que hoje será conduzida pelo Frei Alcides Cantídio Soares. Frei Alcides é o pároco da paróquia Nossa Senhora da Soledade, no município de Soledade.

Senhor nosso Pai, Tu que és o Deus da nossa vida, da nossa história e da nossa fé, ao findarmos este dia, cheios de gratidão, viemos agradecer-te por tantas maravilhas que nos concedes na tua gratuidade. Obrigado, Senhor, pelo dom da nossa vida, vocação e fé. Obrigado pelas pessoas que fazem ou fizeram parte da nossa vida e nos ajudaram na construção da nossa história e no processo de nossa conversão. Obrigado, Senhor, por revelar-te e seres revelado através de homens e mulheres ao longo da história. Também, Senhor, depositamos toda a nossa confiança em ti para o dia que se inicia. Que por tua graça ele nos torne mais amorosos e sensíveis aos nossos irmãos e irmãs, principalmente os mais necessitados e sofridos. Desta forma, Pai, te pedimos que estas pessoas tenham força e esperança para suportarem e superarem as diversidades do limite da idade ou da saúde. Por fim, Senhor, conceda-nos a sabedoria que vem de ti para percebermos a tua sagrada presença que tudo transforma e que dá um novo sentido à nossa vida. Amém. Que a Trindade Santa vos abençoe e vos proteja hoje e sempre, tornando-vos propagadores da paz e do bem. Ela que é Pai, Filho e Espírito Santo. Amém.

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4: 11 horas 58 minutos. Temperatura 16 graus.
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Olá, muito bom dia. Seja bem-vindo à madrugada da Rede Tua Rádio nesta quinta-feira. Depois do Tua Essência chegando por aqui para te fazer companhia até às 5 horas da manhã. Muitas atrações, você já sabe, você já conhece, que nós vamos juntos com muita música, o espaço da informação e, é claro, aquele momento de reflexão, as mensagens dos Freis Capuchinhos, da CNBB, enfim, dos mais diversos órgãos aí que envolvem religião e espiritualidade, você vai conferir a partir de agora. Que você tenha uma excelente quinta pela frente é o desejo de toda a equipe de profissionais aqui da Rede Tua Rádio. Bom dia!

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1: Olá pessoal, temos uma quinta-feira de bastante atenção aqui para o Rio Grande do Sul, em especial aqui para a nossa região. Temos a condição de uma instabilidade que vai ganhando força ao longo do dia, em especial entre a tarde e a noite. Podemos ter chuvas em forma de pancadas que eventualmente vêm com intensidade mais forte. Também não se descarta a rajadas de vento, né? Ventos mais fortes e algumas rajadas aí de 70, 80 quilômetros por hora podem acontecer por aqui também, além de queda de granizo. Então, uma instabilidade bem forte aí predominando sobre o Rio Grande do Sul nesta quinta-feira e aqui na nossa região da Serra e Campos de Cima da Serra, mais entre a tarde e noite. Na sexta-feira, as instabilidades seguem predominando por aqui, sim. E também ao longo da sexta-feira, vamos sentir a entrada de um ar mais frio. Na sexta-feira à tarde, por exemplo, as máximas já não passam dos 15 a 16 graus aqui na região e a sensação é de frio maior. E o final de semana promete ser bem mais frio por aqui. Com a previsão do tempo, Kátia Valente.
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2: Meia-noite e 13 minutos.

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Tá aí a boa música aqui da Rede Tua Rádio. Você que está nessa madrugada, muito obrigado pela companhia, muito obrigado pela audiência. Nós vamos juntos até às 5 horas da manhã com os nossos quadros, com as nossas mensagens, os momentos de reflexão, né? Que a gente dá aquela respirada mais funda, faz aquele momento de espiritualidade sempre presente aqui na Rede Tua Rádio. Bom dia!

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1: Enquanto as horas vão passando, nós nos encontramos para um momento rápido de pensamento, de reflexão. E o pensamento de hoje assim nos diz: trabalhando somente para os bens materiais, nós construímos a nossa própria prisão. Trabalhando somente para os bens materiais, nós construímos a nossa própria prisão. De fato, se nós olharmos, o que move a vida são as coisas materiais. Mas a vida é maior do que as coisas. A vida não foi feita apenas para termos coisas materiais. Temos que lutar para o necessário, mas não mais do que isso. E não vivermos apegados. Afinal, a vida é um dom precioso e precisa ser vivida na liberdade, no encantamento, na paz, na alegria de cada dia, na esperança. Que nós possamos continuar trabalhando, mas buscando um sentido para cada momento, para cada instante do viver. Não vamos construir uma prisão, vamos viver a liberdade do amor e, sobretudo, a bênção de Deus. Que o Senhor Jesus esteja ao teu lado para te defender, dentro de ti para te iluminar, diante de ti para te indicar o caminho, atrás de ti para te guardar, acima de ti para te abençoar. Que o Senhor te abençoe. Em nome do Pai, do Filho e do Espírito Santo. Amém.
2: Meia-noite e 38 minutos.

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0: Essa é a boa música nessa madrugada de quinta-feira, nessa madrugada de um novo dia que se inicia, né? A partir de agora. Vamos juntos até às 5 horas da manhã. Trazendo além da boa música, o espaço da informação. Daqui a pouco tem os destaques nacionais e internacionais das últimas horas. Daqui a pouco também tem mais mensagens. Fique conosco. Bom dia.
1: Louvemos o Senhor. Glorifiquemos.

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1: O Papa Leão XIV enviou uma mensagem nesta terça-feira aos participantes do Congresso Mundial da Associação Católica Mundial para a Comunicação, Signis, em andamento em Kigali, capital de Ruanda. Realizado de 3 a 8 de agosto, este é um evento histórico para a Signis, pois é a primeira vez que o Congresso Mundial se realiza em solo africano. Kigali recebe mais de 300 profissionais provenientes de 100 países, reunidos para refletir sobre o tema comunicação digital para a harmonia cultural e o bem-estar ambiental. O foco são os desafios da mídia contemporânea, o uso ético das tecnologias digitais e da inteligência artificial. Verdade e respeito pela dignidade humana, dois valores, dois princípios que orientam e inspiram estratégias e instrumentos de comunicação. O Papa os indica em sua mensagem aos participantes do Congresso Mundial da Signis, que reúne profissionais dos meios de comunicação católicos de todo o mundo. Estes são os temas já explorados por Leão XIV em sua encíclica Magnifica Humanitas, que o próprio Papa cita na mensagem aos participantes, assinada pelo secretário de Estado Vaticano, Cardeal Pietro Parolin, e lida no início do dia pelo núncio apostólico em Ruanda, Dom Arnaldo Sanchez Catalã. Na mensagem, o pontífice expressa, em primeiro lugar, a esperança de que os trabalhos em Kigali contribuam para dar um novo impulso às plataformas de comunicação na promoção do bem comum da família humana, especialmente nesta época frequentemente chamada de era digital, em que grande parte da vida é impulsionada pela tecnologia digital e pela internet.
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2: Uma hora e 14 minutos.

aí a boa música da Rede Tua Rádio nessa madrugada de um novo dia, né? De um novo dia, que você tenha um excelente dia pela frente. É o desejo de toda a nossa equipe, de todos os profissionais que fazem parte da Rede Tua Rádio. Para você que está nos acompanhando em casa, para você que está trabalhando, fazendo um plantão nessa madrugada, muito obrigado pela companhia, muito obrigado pela audiência. Lembrando que você está sintonizado em uma das emissoras da Rede Tua Rádio. Bom dia!

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1: Todos os anos há um momento em que olhamos nossos armários com um olhar crítico. Olhamos aquelas roupas que não usamos há tanto tempo. Aquelas que tiramos do cabide de vez em quando. Vestimos, olhamos no espelho, confirmamos mais uma vez que não gostamos e guardamos de volta no armário. Aquele sapato que machuca os pés, mas insistimos

0: Livre-se de tudo o que não usa e verá como lhe fará bem. Acontece que o nosso guarda-roupa não é o único lugar da vida onde guardamos coisas que não nos servem mais. Você tem um guarda-roupa desses no interior da mente. Dê uma olhada séria no que anda guardado por lá. Experimente esvaziar e fazer uma limpeza naquilo que não lhe serve mais. Jogue fora ideias, crenças, maneiras de viver ou experiências que não lhe acrescentam nada e apenas lhe roubam energia. Faça uma limpeza nas amizades, aqueles amigos cujos interesses não têm mais nada a ver com os seus. Aproveite e tire desse armário aquelas pessoas negativas, tóxicas, sem entusiasmo, que tentam lhe arrastar para o fundo dos seus próprios poços de tristezas, ressentimentos, mágoas e sofrimento. A insegurança dessas pessoas faz com que busquem outras para lhes fazer companhia. E lá vai você junto com elas. Junte-se a pessoas entusiasmadas que o apoiem em seus sonhos e projetos pessoais e profissionais. Não espere o momento certo. Ou mesmo aproveite essa época de final de ano para fazer essa faxina interior. Comece agora, hoje, e experimente aquele sentimento gostoso de liberdade. Liberdade não de ter de guardar o que não lhe serve. Liberdade de experimentar o desapego. Liberdade de saber que mudou para melhor e que só usa as coisas que verdadeiramente lhe servem e lhe fazem bem. Aqui na tua rádio, a mensagem que inspira o bem, esvaziando armários de nossa vida.
1: Uma hora e 36 minutos.

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1: 6 de agosto, Dia Nacional do Profissional da Educação. Os aniversariantes do dia: o ator brasileiro Otávio Miller, o jornalista e apresentador de televisão brasileiro Milton Neves e a atriz Irene Ravache. Os fatos do dia: em 1881, nasceu o biólogo, botânico, médico, microbiólogo e farmacologista britânico Alexander Fleming, autor de diversos trabalhos sobre bacteriologia, imunologia e quimioterapia, notabilizou-se como descobridor da penicilina em 1928. 1910. Nasceu o compositor, cantor, ator e humorista Adoniran Barbosa. Ele morreu aos 70 anos em 1982.

0: Em 1945, os Estados Unidos lançaram a primeira bomba atômica sobre o Japão. A explosão destruiu a cidade de Hiroshima. Mais de 300 mil pessoas morreram. Em 1949, foi fundada em Caxias do Sul a empresa Marco Polo, uma das mais importantes fabricantes de ônibus do mundo. Em 1978, morreu aos 80 anos Giovanni Battista Montini, o Papa Paulo VI. Ele foi sumo pontífice de 21 de junho de 1963 até a data da sua morte. Em 2001, morreu aos 88 anos o escritor baiano Jorge Amado. Ele foi um dos mais famosos e traduzidos escritores brasileiros de todos os tempos. Em 2003, morreu aos 98 anos o jornalista e empresário brasileiro Roberto Marinho. Ele foi proprietário do Grupo Globo de 1925 a 2003 e um dos homens mais poderosos e influentes do país no século XX. 2012. Morreu aos 56 anos o cantor, compositor e guitarrista brasileiro Celso Blues Boy. Mário Vivan, para a tua rádio.
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1: Olá pessoal, temos uma quinta-feira de bastante atenção aqui para o Rio Grande do Sul, em especial aqui para a nossa região, temos a condição de uma instabilidade que vai ganhando força ao longo do dia, em especial entre a tarde e a noite, podemos ter chuvas em forma de pancadas que eventualmente vêm com intensidade mais forte, também não se descarta a rajadas de vento, né? Ventos mais fortes e algumas rajadas aí de 70, 80 quilômetros por hora podem acontecer por aqui também, além de queda de granizo. Então, uma instabilidade bem forte aí predominando sobre o Rio Grande do Sul nesta quinta-feira e aqui na nossa região da Serra e Campos de Cima da Serra, mais entre a tarde e noite. Na sexta-feira, as instabilidades seguem predominando por aqui, sim. E também ao longo da sexta-feira, vamos sentir a entrada de um ar mais frio. Na sexta-feira à tarde, por exemplo, as máximas já não passam dos 15 a 16 graus aqui na região e a sensação é de frio maior. E o final de semana promete ser bem mais frio por aqui. Com a previsão do tempo, Kátia Valente.
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2: 2 horas e 20 minutos.

Nessa madrugada de quinta-feira, nessa madrugada de um novo dia, eu, Daniel Rodrigues, vou ficando por aqui. Na sequência, quem chega é o Gilmar Ferreira, te fazendo companhia até às 5 horas da manhã. Permaneça conosco, muito obrigado pela tua companhia, muito obrigado pela tua audiência. Uma excelente quinta-feira a todos, paz e bem e santa alegria. Bom dia!

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1: Neste dia 6 de agosto, recordamos e celebramos a transfiguração de Jesus. Os evangelistas Mateus, Marcos e Lucas falam que Jesus subiu ao monte e se transfigurou perante Pedro, Tiago e João. Ao lado de Jesus apareceram-lhe Moisés e Elias. Uma nuvem os envolveu e se fez ouvir uma voz: "Este é meu filho muito amado. Ouvi-o." No Oriente, a festa era comemorada já no ano 1000. São Cirilo e São João Damasceno asseguram que o monte, segundo a tradição, é o atual Monte Tabor. Tem 500 metros de altura e é o único encontrado no Vale de Jezreel. Com as escavações, foi encontrada uma escadaria de 4.340 degraus. Hoje, sobe-se ao Tabor por uma estrada asfaltada. A presença de Moisés e de Elias é a comparação de que Moisés foi o salvador do povo hebreu quando saiu do Egito. Agora, o salvador é Jesus. Elias, doutra parte, é o profeta que indica o verdadeiro e único Deus. Em contrapartida, João Batista é o que indica o Cordeiro de Deus. 6 de agosto, Transfiguração de Jesus.
2: Duas horas e 43 minutos.

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1: Ferguinho na panela! Quero ver então o Craveiro e Cravinho cantando com a gente aqui.

Você está na companhia da madrugada da Rede Tua Rádio. Eu sou Gilmar Ferreira, depois do Daniel Rodrigues. Eu volto aqui para seguirmos, né? Seguirmos juntos aqui na madrugada com a boa música, os nossos quadros, as informações. Para você aí no plantão, para você que está na cama e perdeu o sono, né? Então nos acompanha. Para quem está no trânsito, obrigado aí pela companhia e uma boa quinta-feira, né? Quinta-feira já começando. Bom, vamos com mais músicas, porque daqui a pouquinho eu atualizo para você as informações no nosso Giro de Notícias.

Tem gente que te ama muito mais do que você imagina. Na reflexão de hoje, 10 situações onde você jura que uma pessoa não liga para você, mas está enganado. Veja se já passou por alguma delas. Muita gente desconhece que demonstrar amor é o melhor elogio que alguém pode dar. Não confunda orgulho, baixa autoestima ou falta de personalidade com falta de amor. Às vezes, alguém pode ter amor por você sim, apenas não aprendeu a expressar. Por exemplo, parece que a pessoa não reconhece as coisas que você faz. Quando você realiza algo grandioso e alguém não reconhece, isto fere o nosso ego. Mas não quer dizer que aquela pessoa não gosta de você. Apenas ela é incapaz de ficar feliz por questões internas dela e não pelo que você é ou pelo que você fez. Outras pessoas dão a impressão de que elas menosprezam você. Elas são muito orgulhosas para admitir o amor. Então elas são duras em vez de dar carinho, pelo simples fato de que existe uma necessidade de ela se sentir superior devido à sua fraca personalidade. Outros ainda agem com indiferença e você se sente mal diante disso. Na verdade, existem pessoas que se sentem ridículas demonstrando amor. São inseguras, preocupam-se muito com a opinião dos outros e por isso têm vergonha de demonstrar sentimentos bons. Isso é muito frequente nos adolescentes, por exemplo. Outras pessoas ainda fazem maldades com você. Pessoas narcisistas ou até perversas, elas têm dificuldades de estar fora do centro das atenções e tendem a punir quando seus parceiros não os glorificam. E isso tem menos a ver com o amor que sentem por você e mais pela insegurança que elas têm sobre si mesmas. Outras pessoas ainda nunca lhe procuram e você fica preocupado achando que elas não lhe amam. Na verdade, são pessoas inseguras também, mas são sensíveis. Elas têm medo da rejeição e acreditam que não valem a pena para ninguém, nem para você. E se você demorar a responder uma mensagem dela, por exemplo, ela vai enfatizar esta desimportância que sente por si mesma e, por isso, nem arrisca. Ainda há pessoas que não se preocupam com os seus problemas, não é? Na verdade, não quer dizer que não amam você, se não lhe apoiam como você gostaria que elas lhe apoiassem. Apenas acreditam que você é forte o suficiente para suportar qualquer situação, ou muito inteligente para encontrar soluções sozinho. E finalmente, há pessoas que colocam os outros contra você. Veja bem, normalmente, essa é a maneira que uma pessoa fraca, que lhe ama muito, encontra para ter você só para ela. Fazendo intriga, ela tenta afastá-lo daqueles que lhe importam e ter a exclusividade da sua atenção e do seu coração somente para ela. Então, meu irmão, minha irmã, não esqueça, tem gente que te ama muito mais do que você imagina. Até amanhã.

Grupo Rodeio, natureza onipotente, aqui na seleção musical da tua rádio, para você com a gente nesta quinta-feira. É quinta-feira, dia 6 de agosto. Paz e bem, uma boa quinta. Obrigado sempre pela companhia aqui na Rede Tua Rádio. Copa Rotary 2026 confirma 22 equipes e tem início previsto para o dia 29 de agosto em Soledade. A competição reunirá 22 equipes nas categorias principal, veterano e master, com disputa prevista para começar em 29 de agosto. A matéria completa você confere no site tuaradio.com.br. Ainda outros destaques aqui no portal de notícias da tua rádio. Eleitores têm até 20 de agosto para solicitar transferência temporária do local de votação. O procedimento permite votar fora do domicílio eleitoral durante as eleições de outubro, desde que o eleitor esteja em capital ou município com mais de 100 mil eleitores. Na sequência de sucessos, Pequeno Grande Amor, Papas da Língua.

Olá, meu amigo. Olá, minha amiga ouvinte. Esse é o momento despertar para o amor, um momento de sintonia com Deus, com a vida, com a graça. Despertemos para o amor. Isso faz a vida mais feliz. Eu queria falar sobre o amor. O amor é bom, mas também traz sofrimento. Por quê? Toda pessoa humana deseja amar e ser amada. O amor é a força mais potente do universo e nós somos frutos do amor porque nascemos de Deus, que é puro amor. Por isso nós temos esse desejo de amor profundamente enraizado em nós. Sem amor, a vida seria pobre. Sem amor, a vida não tem sentido. Só que o amor também fere muito. Muitas pessoas saem muito feridas das relações amorosas. Aí o que nós precisamos perceber? O importante seria perceber que amor não se confunde com sentimento. Ou seja, a pessoa não pode querer estar sempre enamorada. Eternamente. O amor exige que se aceite a outra pessoa como ela é. E isso não é fácil. Você aceita também as fraquezas da outra pessoa, você aceita a mediocridade, você aceita o jeito como ela compreende as coisas. A pessoa é aquilo que ela foi se construindo. Não dá para compreender que o amor é esse sentimento maravilhoso que só flui para as coisas boas. É preciso compreender o amor também como fidelidade, que é a capacidade de suportar a outra pessoa como ela é. Aqui a gente percebe que não existe amor sem sofrimento, não existe amor também sem renúncia. Só que esse amor também com sofrimento, quando ele suporta o outro, ele é mais construtivo e ele é mais promissor. Ele promete uma felicidade mais estável. O amor, portanto, pode ferir, mas também pode curar as feridas. Eu desejo que você evolua diariamente nessa compreensão do amor, que você se responsabilize por quem você escolheu, aceite essa pessoa e vá construindo junto o melhor de cada dia, porque Deus, que é amor, está querendo te abençoar o tempo todo para que de fato você seja feliz na tua capacidade de amar.

0: Que o Deus, que é rico em amor e misericórdia, te abençoe, te guarde, abençoe a tua família, abençoe o teu trabalho, as tuas decisões e te mantenha firme na esperança. O amor de Deus te cure, o amor de Deus te transforme, o amor de Deus te sustente. Em nome do Pai, do Filho, do Espírito Santo. Amém. Muito obrigado. Segue as nossas redes sociais. Um abraço do Padre Ezequiel.
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Olha que tal essa aí, hein? Versão remix, Fernando e Sorocaba, com a remixagem de Mário Rios, né? Madri, aqui na madrugada da tua rádio, nesta quinta-feira, 6 de agosto, para você com a gente. Muito obrigado aí pela companhia, para quem tá no trabalho, para quem tá no plantão, para quem tá no trânsito e para quem tá na cama, né? Com o rádio ligado nessa madrugada. Olha, governo federal libera mais de 19 milhões de reais para construir nova ponte em local destruído pela enchente em 2024. Essa ponte é sobre o rio Forqueta, né? Que faz a ligação aí entre os municípios de Lajeado e Arroio do Meio, no Vale do Taquari. A estrutura, ela será construída ao lado da atual ponte de ferro, que passará a ser usada apenas por pedestres e ciclistas. A licitação para a obra está liberada para começar.

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1: Senhor Jesus, que nos ensinastes pedir ao Pai que mande operários para a vossa vinha, fazei que tenhamos sempre famílias e comunidades verdadeiramente cristã, berço de vocações. Despertai em nós os jovens, Senhor, o ideal de vos seguir, a vontade firme de dedicar-se ao vosso serviço para continuar em vossa missão junto ao povo de Deus. Suscitai entre nós, leigos e leigas, religiosos, religiosas e sacerdotes, que na inspiração da Eucaristia e da Virgem Maria realizem o projeto Missão do Reino. Fortalecei, Senhor, a vontade dos escolhidos, para que sejam atentos em ouvir a vossa voz e sigam corajosos as inspirações do vosso Espírito. Dai perseverança e coragem a todos os chamados para a missão, para que desempenhem com amor e fidelidade o seu ministério na Igreja. Que Maria, Mãe das Vocações, interceda por todos os que foram escolhidos para o serviço do Reino. Enviai, Senhor, operários à vossa messe. A messe é grande, mas os trabalhadores são poucos. Amém. Neste novo dia, o Senhor te abençoe e te guarde. O Senhor faça brilhar sobre ti sua face e se compadeça de ti. O Senhor volte para ti o seu rosto e te dê a paz. O Senhor te abençoe, Pai, Filho e Espírito Santo.

Casa no Campo, Elis Regina, aqui na seleção musical da madrugada para você com a gente na Rede Tua Rádio. Rio Grande do Sul apresenta crescimento e tem desempenho igual ou acima da média nacional em avaliação da educação básica. Os dados foram divulgados ontem, quarta-feira, pelo Ministério da Educação. O estado se destaca com resultado no ensino médio. Muito bem, meus amigos, o Gilmar Ferreira vai ficando por aqui, né? Porque agora a gente abre espaço na madrugada para o nosso tradicional terço. Mais uma madrugada que rezamos juntos, com fé, com esperança. Enquanto a gente traz presente, enquanto a gente mentaliza as nossas intenções, né? Para mais um terço que rezamos juntos, vamos ouvindo a canção A Barca, Cidinha Simone.

0: Iniciamos este novo dia com as bênçãos de Deus e proteção de Nossa Senhora, Virgem Maria. Em nome do Pai, do Filho e do Espírito Santo. Amém. Creio
1: em Deus Pai Todo-Poderoso, Criador do céu e da terra, em Jesus Cristo, seu único Filho, nosso Senhor, que foi concebido pelo poder do Espírito Santo, nasceu da Virgem Maria, padeceu sobre Pôncio Pilatos, foi crucificado, morto e sepultado, desceu à mansão dos mortos, ressuscitou o terceiro dia, subiu ao céu, está sentada à direita de Deus Pai Todo-Poderoso, onde há de vir julgar os vivos e os mortos. Creio no Espírito Santo, na Santa Igreja Católica, na comunhão dos santos, na remissão dos pecados, na ressurreição da carne, na vida eterna. Amém.
0: Pai nosso que estais no céu, santificado seja vosso nome. Venha a nós o vosso reino, seja feita a vossa vontade, assim na terra como no céu.
1: O pão nosso de cada dia nos dai hoje, perdoai as nossas ofensas, assim como nós perdoamos a quem nos tem ofendido. E não nos deixeis cair em tentação, mas livrai-nos do mal. Amém.
0: O anjo do Senhor anunciou a Maria,
1: e ela concebeu do Espírito Santo.
0: Ave Maria, cheia de graça, o Senhor é convosco. Bendita sois vós entre as mulheres, e bendito o fruto do vosso ventre, Jesus.
1: Santa Maria, Mãe de Deus, rogai por nós, pecadores, agora e na hora de nossa morte. Amém.
0: Eis aqui a serva do Senhor.
1: Faça-se em mim segundo a vossa palavra.
0: Ave Maria, cheia de graça, o Senhor é convosco. Bendita sois vós entre as mulheres, e bendito o fruto do vosso ventre, Jesus.
1: Santa Maria, Mãe de Deus, rogai por nós, pecadores, agora e na hora de nossa morte. Amém.
0: O Verbo Divino se fez carne
1: e habitou entre nós.
0: Ave Maria, cheia de graça, o Senhor é convosco. Bendita sois vós entre as mulheres, e bendito o fruto do vosso ventre, Jesus.
1: Santa Maria, Mãe de Deus, rogai por nós, pecadores, agora e na hora de nossa morte. Amém.
0: Glória ao Pai, ao Filho e ao Espírito Santo.
1: Como era no princípio, agora e sempre. Amém.
0: Ó meu bom Jesus,
1: perdoai-nos, livrai-nos do fogo do inferno, e levai as almas todas para o céu, e socorrei principalmente as que mais precisarem.
0: Nossa Senhora de Fátima e São Francisco,
1: rogai por nós.
0: E nesta quinta-feira, meditamos os mistérios luminosos. E neste primeiro mistério luminoso, contemplamos
1: o batismo de Jesus no Jordão. Pai nosso que estais no céu, santificado seja o vosso nome. Venha a nós o vosso reino, seja feita a vossa vontade, assim na terra como no

0: vosso ventre, Jesus.
1: Santa Maria, Mãe de Deus, rogai por nós, pecadores, agora e na hora da nossa morte. Amém.
0: Ave Maria, cheia de graça, o Senhor é convosco. Bendita sois vós entre as mulheres e bendito é o fruto do vosso ventre, Jesus.
1: Santa Maria, Mãe de Deus, rogai por nós, pecadores, agora e na hora da nossa morte. Amém.
0: Ave Maria, cheia de graça, o Senhor é convosco. Bendita sois vós entre as mulheres e bendito é o fruto do vosso ventre, Jesus.
1: Santa Maria, Mãe de Deus, rogai por nós, pecadores, agora e na hora da nossa morte. Amém.
0: Ave Maria, cheia de graça, o Senhor é convosco. Bendita sois vós entre as mulheres e bendito é o fruto do vosso ventre, Jesus.
1: Santa Maria, Mãe de Deus, rogai por nós, pecadores, agora e na hora da nossa morte. Amém.
0: Ave Maria, cheia de graça, o Senhor é convosco. Bendita sois vós entre as mulheres e bendito é o fruto do vosso ventre, Jesus.
1: Santa Maria, Mãe de Deus, rogai por nós, pecadores, agora e na hora de nossa morte. Amém.
0: Ave Maria, cheia de graça, o Senhor é convosco. Bendita sois vós entre as mulheres e bendito é o fruto do vosso ventre, Jesus.
1: Santa Maria, Mãe de Deus, rogai por nós, pecadores, agora e na hora da nossa morte. Amém.
0: Ave Maria, cheia de graça, o Senhor é convosco. Bendita sois vós entre as mulheres e bendito é o fruto do vosso ventre, Jesus.
1: Santa Maria, Mãe de Deus, rogai por nós, pecadores, agora e na hora da nossa morte. Amém.
0: Ave Maria, cheia de graça, o Senhor é convosco. Bendita sois vós entre as mulheres e bendito é o fruto do vosso ventre, Jesus.
1: Santa Maria, Mãe de Deus, rogai por nós, pecadores, agora e na hora da nossa morte. Amém.
0: Ave Maria, cheia de graça, o Senhor é convosco. Bendita sois vós entre as mulheres e bendito é o fruto do vosso ventre, Jesus.
1: Santa Maria, Mãe de Deus, rogai por nós, pecadores, agora e na hora da nossa morte. Amém.
0: Glória ao Pai, ao Filho e ao Espírito Santo.
1: Como era no princípio, agora e sempre. Amém.
0: Ó meu bom Jesus, perdoai-nos, livrai-nos do fogo do inferno, e levai as almas todas para o céu, e socorrei principalmente as que mais precisarem. Nossa Senhora de Fátima e São Francisco,
1: rogai por nós. Segundo mistério luminoso, contemplamos
0: o milagre de Jesus nas bodas de Caná.
2: Pai nosso que estais no céu, santificado seja vosso nome. Venha a nós o vosso reino. Seja feita a vossa vontade, assim na terra como no céu.
0: O pão nosso de cada dia nos dai hoje. Perdoai as nossas ofensas, assim como nós perdoamos a quem nos tem ofendido. E não nos deixeis cair em tentação, mas livrai-nos do mal. Amém.
3: Ave Maria, cheia de graça, o Senhor é convosco. Bendita sois vós entre as mulheres e bendito o fruto do vosso ventre, Jesus.
0: Santa Maria, Mãe de Deus, rogai por nós, pecadores, agora e na hora de nossa morte. Amém.
3: Ave Maria, cheia de graça, o Senhor é convosco. Bendita sois vós entre as mulheres e bendito o fruto do vosso ventre, Jesus.
0: Santa Maria, Mãe de Deus, rogai por nós, pecadores, agora e na hora de nossa morte. Amém.
3: Ave Maria, cheia de graça, o Senhor é convosco. Bendita sois vós entre as mulheres e bendito o fruto do vosso ventre, Jesus.
0: Santa Maria, Mãe de Deus, rogai por nós, pecadores, agora e na hora de nossa morte. Amém.
3: Ave Maria, cheia de graça, o Senhor é convosco. Bendita sois vós entre as mulheres e bendito o fruto do vosso ventre, Jesus.
0: Santa Maria, Mãe de Deus, rogai por nós, pecadores, agora e na hora de nossa morte. Amém.
3: Ave Maria, cheia de graça, o Senhor é convosco. Bendita sois vós entre as mulheres e bendito o fruto do vosso ventre, Jesus.
0: Santa Maria, Mãe de Deus, rogai por nós, pecadores, agora e na hora de nossa morte. Amém.
3: Ave Maria, cheia de graça, o Senhor é convosco. Bendita sois vós entre as mulheres e bendito o fruto do vosso ventre, Jesus.
0: Santa Maria, Mãe de Deus, rogai por nós, pecadores, agora e na hora de nossa morte. Amém.
3: Ave Maria, cheia de graça, o Senhor é convosco. Bendita sois vós entre as mulheres e bendito o fruto do vosso ventre, Jesus.
0: Santa Maria, Mãe de Deus, rogai por nós, pecadores, agora e na hora de nossa morte. Amém.
3: Ave Maria, cheia de graça, o Senhor é convosco. Bendita sois vós entre as mulheres e bendito o fruto do vosso ventre, Jesus.

0: Jesus.
1: Santa Maria, Mãe de Deus, rogai por nós, pecadores, agora e na hora de nossa morte. Amém.
0: Ave Maria, cheia de graça, o Senhor é convosco. Bendita sois vós entre as mulheres. E bendito o fruto do vosso ventre, Jesus.
1: Santa Maria, Mãe de Deus, rogai por nós, pecadores, agora e na hora de nossa morte. Amém.
0: Ave Maria, cheia de graça, o Senhor é convosco. Bendita sois vós entre as mulheres. E bendito o fruto do vosso ventre, Jesus.
1: Santa Maria, Mãe de Deus, rogai por nós, pecadores, agora e na hora de nossa morte. Amém.
0: Glória ao Pai, o Filho e ao Espírito Santo.
1: Como era no princípio, agora e sempre. Amém.
0: Ó meu bom Jesus,
1: perdoai-nos, livrai-nos do fogo do inferno. Elevai as almas todas para o céu e socorrei principalmente as que mais precisarem.
0: Nossa Senhora de Fátima e São Francisco,
1: rogai por nós.
0: No terceiro mistério luminoso, contemplamos
1: o anúncio do reino de Deus com o convite à conversão. Pai nosso que estais no céu, santificado seja o vosso nome. Venha a nós o vosso reino, seja feita a vossa vontade, assim na terra como no céu.
0: O pão nosso de cada dia nos dai hoje, perdoai as nossas ofensas, assim como nós perdoamos a quem nos tem ofendido. E não nos deixeis cair em tentação, mas livrai-nos do mal. Amém.
1: Ave Maria, cheia de graça, o Senhor é convosco. Bendita sois vós entre as mulheres e bendito é o fruto do vosso ventre, Jesus.
0: Santa Maria, Mãe de Deus, rogai por nós, pecadores, agora e na hora da nossa morte. Amém.
1: Ave Maria, cheia de graça, o Senhor é convosco. Bendita sois vós entre as mulheres e bendito é o fruto do vosso ventre, Jesus.
0: Santa Maria, Mãe de Deus, rogai por nós, pecadores, agora e na hora da nossa morte. Amém.
1: Ave Maria, cheia de graça, o Senhor é convosco. Bendita sois vós entre as mulheres e bendito é o fruto do vosso ventre, Jesus.
0: Santa Maria, Mãe de Deus, rogai por nós, pecadores, agora e na hora da nossa morte. Amém.
1: Ave Maria, cheia de graça, o Senhor é convosco. Bendita sois vós entre as mulheres e bendito é o fruto do vosso ventre, Jesus.
0: Santa Maria, Mãe de Deus, rogai por nós, pecadores, agora e na hora da nossa morte. Amém.
1: Ave Maria, cheia de graça, o Senhor é convosco. Bendita sois vós entre as mulheres e bendito é o fruto do vosso ventre, Jesus.
0: Santa Maria, Mãe de Deus, rogai por nós, pecadores, agora e na hora da nossa morte. Amém.
1: Ave Maria, cheia de graça, o Senhor é convosco. Bendita sois vós entre as mulheres e bendito é o fruto do vosso ventre, Jesus.
0: Santa Maria, Mãe de Deus, rogai por nós, pecadores, agora e na hora de nossa morte. Amém.
1: Ave Maria, cheia de graça, o Senhor é convosco. Bendita sois vós entre as mulheres e bendito é o fruto do vosso ventre, Jesus.
0: Santa Maria, Mãe de Deus, rogai por nós, pecadores, agora e na hora da nossa morte. Amém.
1: Ave Maria, cheia de graça, o Senhor é convosco. Bendita sois vós entre as mulheres e bendito é o fruto do vosso ventre, Jesus.
0: Santa Maria, Mãe de Deus, rogai por nós, pecadores, agora e na hora da nossa morte. Amém.
1: Ave Maria, cheia de graça, o Senhor é convosco. Bendita sois vós entre as mulheres e bendito é o fruto do vosso ventre, Jesus.
0: Santa Maria, Mãe de Deus, rogai por nós, pecadores, agora e na hora da nossa morte. Amém.
1: Ave Maria, cheia de graça, o Senhor é convosco. Bendita sois vós entre as mulheres e bendito é o fruto do vosso ventre, Jesus.
0: Santa Maria, Mãe de Deus, rogai por nós, pecadores, agora e na hora da nossa morte. Amém.
1: Glória ao Pai, ao Filho e ao Espírito Santo.
0: Como era no princípio, agora e sempre. Amém.
1: Ó meu bom Jesus, perdoai-nos, livrai-nos do fogo do inferno. Elevai as almas todas para o céu e socorrei principalmente as que mais precisarem. Nossa Senhora de Fátima e São Francisco,
0: rogai por nós. No quarto mistério luminoso, contemplamos
1: a transfiguração de Jesus.
0: Pai nosso que estais no céu, santificado seja vosso nome. Venha a nós o vosso reino. Seja feita a vossa vontade, assim na terra como no céu.
1: O pão nosso de cada dia nos dai hoje. Perdoai as nossas ofensas, assim como nós perdoamos a quem nos tem ofendido. E não nos deixeis cair em tentação, mas livrai-nos do mal. Amém.
0: Ave Maria, cheia de graça, o Senhor é convosco. Bendita sois vós entre as mulheres, e bendito o fruto do vosso ventre, Jesus.
1: Santa Maria, Mãe de Deus, rogai por nós, pecadores, agora e na hora de nossa morte. Amém.
0: Ave Maria, cheia de graça, o Senhor é convosco. Bendita sois vós entre as mulheres, e bendito o fruto do vosso ventre, Jesus.
1: Santa Maria, Mãe de Deus, rogai por nós, pecadores, agora e na hora de nossa morte. Amém.
0: Ave Maria, cheia de graça, o Senhor é convosco. Bendita sois vós entre as mulheres, e bendito o fruto do vosso ventre, Jesus.
1: Santa Maria, Mãe de Deus, rogai por nós, pecadores, agora e na hora de nossa morte. Amém.
0: Ave Maria, cheia de graça, o Senhor é convosco. Bendita sois vós entre as mulheres, e bendito o fruto do vosso ventre, Jesus.
1: Santa Maria, Mãe de Deus, rogai por nós, pecadores, agora e na hora de nossa morte. Amém.
0: Ave Maria, cheia de graça, o Senhor é convosco. Bendita sois vós entre as mulheres, e bendito o fruto do vosso ventre, Jesus.
1: Santa Maria, Mãe de Deus, rogai por nós, pecadores, agora e na hora de nossa morte. Amém.
0: Ave Maria, cheia de graça, o Senhor é convosco. Bendita sois vós entre as mulheres, e bendito o fruto do vosso ventre, Jesus.
1: Santa Maria, Mãe de Deus, rogai por nós, pecadores, agora e na hora de nossa morte. Amém.
0: Ave Maria, cheia de graça, o Senhor é convosco. Bendita sois vós entre as mulheres, e bendito o fruto do vosso ventre, Jesus.
1: Santa Maria, Mãe de Deus, rogai por nós, pecadores, agora e na hora de nossa morte. Amém.
0: Ave Maria, cheia de graça, o Senhor é convosco. Bendita sois vós entre as mulheres, e bendito o fruto do vosso ventre, Jesus.
1: Santa Maria, Mãe de Deus, rogai por nós, pecadores, agora e na hora de nossa morte. Amém.
0: Ave Maria, cheia de graça, o Senhor é convosco. Bendita sois vós entre as mulheres, e bendito o fruto do vosso ventre, Jesus.
1: Santa Maria, Mãe de Deus, rogai por nós, pecadores, agora e na hora de nossa morte. Amém.
0: Ave Maria, cheia de graça, o Senhor é convosco. Bendita sois vós entre as mulheres, e bendito o fruto do vosso ventre, Jesus.
1: Santa Maria, Mãe de Deus, rogai por nós, pecadores, agora e na hora de nossa morte. Amém.
0: Glória ao Pai, o Filho e ao Espírito Santo.
1: Como era no princípio, agora e sempre. Amém.
0: Ó meu bom Jesus,
1: perdoai-nos, livrai-nos do fogo do inferno. Elevai as almas todas para o céu, e socorrei principalmente as que mais precisarem.
0: Nossa Senhora de Fátima e São Francisco,
1: rogai por nós.
0: No quinto mistério luminoso, contemplamos
1: a instituição da Eucaristia. Pai nosso que estais no céu, santificado seja o vosso nome. Venha a nós o vosso reino, seja feita a vossa vontade, assim na terra como no céu.
0: O pão nosso de cada dia nos dai hoje, perdoai as nossas ofensas, assim como nós perdoamos a quem nos tem ofendido. E não nos deixeis cair em tentação, mas livrai-nos do mal. Amém.
1: Ave Maria, cheia de graça, o Senhor é convosco. Bendita sois vós entre as mulheres, e bendito é o fruto do vosso ventre, Jesus.
0: Santa Maria, Mãe de Deus, rogai por nós, pecadores, agora e na hora da nossa morte. Amém.
1: Ave Maria, cheia de graça, o Senhor é convosco. Bendita sois vós entre as mulheres, e bendito é o fruto do vosso ventre, Jesus.
0: Santa Maria, Mãe de Deus, rogai por nós, pecadores, agora e na hora da nossa morte. Amém.
1: Ave Maria, cheia de graça, o Senhor é convosco. Bendita sois vós entre as mulheres, e bendito é o fruto do vosso ventre, Jesus.
0: Santa Maria, Mãe de Deus, rogai por nós, pecadores, agora e na hora da nossa morte. Amém.
1: Ave Maria, cheia de graça, o Senhor é convosco. Bendita sois vós entre as mulheres, e bendito é o fruto do vosso ventre, Jesus.
0: Santa Maria, Mãe de Deus, rogai por nós, pecadores, agora e na hora da nossa morte. Amém.
1: Ave Maria, cheia de graça, o Senhor é convosco. Bendita sois vós entre as mulheres, e bendito é o fruto do vosso ventre, Jesus.
0: Santa Maria, Mãe de Deus, rogai por nós, pecadores, agora e na hora da nossa morte. Amém.
1: Ave Maria, cheia de graça, o Senhor é convosco. Bendita sois vós entre as mulheres e bendito é o fruto do vosso ventre, Jesus.
0: Santa Maria, Mãe de Deus, rogai por nós, pecadores, agora e na hora de nossa morte. Amém.
1: Ave Maria, cheia de graça, o Senhor é convosco. Bendita sois vós entre as mulheres e bendito é o fruto do vosso ventre, Jesus.
0: Santa Maria, Mãe de Deus, rogai por nós, pecadores, agora e na hora da nossa morte. Amém.
1: Ave Maria, cheia de graça, o Senhor é convosco. Bendita sois vós entre as mulheres e bendito é o fruto do vosso ventre, Jesus.
0: Santa Maria, Mãe de Deus, rogai por nós, pecadores, agora e na hora da nossa morte. Amém.
1: Ave Maria, cheia de graça, o Senhor é convosco. Bendita sois vós entre as mulheres e bendito é o fruto do vosso ventre, Jesus.
0: Santa Maria, Mãe de Deus, rogai por nós, pecadores, agora e na hora da nossa morte. Amém.
1: Ave Maria, cheia de graça, o Senhor é convosco. Bendita sois vós entre as mulheres e bendito é o fruto do vosso ventre, Jesus.
0: Santa Maria, Mãe de Deus, rogai por nós, pecadores, agora e na hora da nossa morte. Amém.
1: Glória ao Pai, ao Filho e ao Espírito Santo.
0: Como era no princípio, agora e sempre. Amém.
1: Ó meu bom Jesus, perdoai-nos, livrai-nos do fogo do inferno, e levai as almas todas para o céu, e socorrei principalmente as que mais precisarem. Nossa Senhora de Fátima e São Francisco,
0: rogai por nós. Infinitas graças vos damos, soberana rainha, pelos benefícios que todos os dias recebemos de vossas mãos liberais. Dignai-vos agora e para sempre tomar-nos debaixo de vosso poderoso amparo, e para mais nos obrigar-nos, vos saudamos com uma salve, rainha.
1: Salve, rainha, mãe de misericórdia, vida, doçura, esperança nossa, salve. A vós bradamos, degredados filhos de Eva, a vós suspirando, gemendo e chorando neste vale de lágrimas. Eia, pois, advogada nossa, esses vossos olhos misericordiosos a nós volveis. E depois desse desterro, mostrai-nos Jesus, bendito o fruto do vosso ventre. Ó clemente, ó piedosa, ó doce sempre Virgem Maria,
0: rogai por nós, Santa Mãe de Deus,
1: para que sejamos dignos das promessas de Cristo.
0: Juntos rezamos o Santo Terço, que possamos ficar com as bênçãos de Deus e proteção de Nossa Senhora. Em nome do Pai, do Filho e do Espírito Santo. Amém. Paz e bem.
1: Santa alegria.
0: Louvado seja o nosso Senhor Jesus Cristo.
1: Para sempre seja louvado.
2: 4 horas e 53 minutos.

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6: 4 horas 59 minutos. Temperatura 15 graus.

0: 5:16. Temperatura 15 graus.
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0: 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Temperatura 15 graus.

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5: Cinco horas e 41 minutos. Temperatura 16 graus.

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A todos o meu bom dia, amanhã de 6 de outubro, manhã de quinta-feira. É o momento da espiritualidade na Rádio Garibaldi. É o Concílio Vaticano II que afirma: a família é uma pequena igreja. Aos domingos nos reunimos na comunidade, a grande igreja, casa de todos. Durante a semana vivemos na pequena igreja de nossa família, igreja doméstica. Ali se realiza de alguma maneira o que acontece na grande igreja. Nos reunimos, pedimos perdão, rezamos, damos graças, glória a Deus, vivemos a palavra. Isso também deve acontecer nas famílias. É também a mais perfeita escola de catequese da vida cristã. Na igreja adoramos a Eucaristia, na família partilhamos o pão. Manhã de 6 de outubro, manhã de quinta-feira, já passaram 218 dias desse ano. Pela frente, 147 dias. Hoje festejamos a festa litúrgica da Transfiguração do Senhor. O Evangelho é de Mateus 17:1. Jesus tomou consigo Pedro, Tiago e João e os levou a um lugar à parte sobre uma alta montanha. E foi transfigurado diante deles. Seu rosto brilhou como o sol e suas roupas ficaram brancas como a luz. Nisso apareceram-lhe Moisés e Elias, conversando com Jesus. Então Pedro tomou a palavra e disse: Senhor, é bom ficarmos aqui. Se queres, vou construir 3 tendas. Uma para ti, outra para Moisés e outra para Elias. Pedro ainda estava falando quando uma nuvem luminosa se cobriu com sua sombra. E da nuvem uma voz dizia: este é meu filho amado, no qual eu pus todo o meu agrado, escutai-o. Quando viram isso, os discípulos ficaram assustados e caíram com o rosto em terra. Jesus se aproximou, tocou nele e disse: levantai-vos e não tenhais medo. Os discípulos ergueram os olhos e não viram mais ninguém a não ser Jesus. Quando desciam da montanha, Jesus ordenou-lhes: não conteis a ninguém esta visão até que o Filho do Homem tenha ressuscitado dos mortos. Esta é a palavra da salvação, o Evangelho dessa quinta-feira, 6 de agosto.

6:09, manhã de 6 de agosto, manhã de quinta-feira. 16 graus a temperatura nesse momento, o tempo é bom. Os discípulos caminham para Jerusalém, Jesus num instante abre o portal da glória, mostra-se a eles em toda a sua beleza e esplendor. Mas desse texto, o que mais importante é a voz que vem do alto que diz: este meu filho amado, escutai-o. A frase de hoje: o importante na vida não é saber onde estamos, mas saber para onde caminhamos. A frase de Oliver Holmes: o importante é não saber onde estamos, mas saber para onde vamos caminhando. A vida é uma longa trajetória. É importante saber sempre de onde partimos e para onde vamos. A partir daí, então, podemos levantar a nossa situação. Onde estamos, mas sobretudo para onde caminhamos. A vida é marcada por erros, é marcada por todo tipo de engano. Porém, é importante manter o olhar fixo para o final. Para onde nós caminhamos. O dia de hoje na história, o que aconteceu ao longo do tempo nessa data 6 de agosto. 1813, Simão Bolívar entra em Caracas, recebe o título de El Libertador. 1890, inaugurada a cadeira elétrica. William Cremel é o primeiro cidadão que tem a honra de inaugurar a cadeira elétrica. Temos ainda em 1941, Joseph Stalin assume o comando do Exército Vermelho. 1945, numa fortaleza voadora, a B-29, é lançada a primeira bomba atômica sobre um alvo humano, sobre Hiroshima. 100 mil mortos. O homem revela o que pior existe nele: a fúria assassina. 1978, morre Paulo VI, cardeal Giovanni Battista Montini, hoje é São Paulo VI. 1991, inicia a internet.

6:13, manhã de 6 de agosto, manhã de quinta-feira, 16 graus de temperatura nesse momento, o tempo é bom, é o momento da espiritualidade. Perder tempo. Somos portadores da síndrome de não perder nenhum segundo e corremos, nos estressamos, dormimos ao volante porque não podemos perder tempo. Tornamos uma pilha de nervos. As crianças andam estressadas porque além da escola tem natação, aula de computação, línguas, música. Muitas empresas já descobriram que permitir seus funcionários perder tempo durante o serviço para breves exercícios físicos é ganhar tempo e dinheiro. Às vezes, perder tempo é ganhar saúde. E querer ganhar tempo é perder amigos. Somos donos ou escravos do tempo? Algumas pessoas pensam que não ter tempo lhes confiará um status de gente importante. Será verdade? A natureza está à tua espera para que você perca com ela um pouco de tempo. Os bichos também. Sabe o que eles dão de recompensa? Uma boa dose de humanidade. Você se torna mais humano. Você se torna mais maduro.

Normalmente nós passamos, quando passamos, uma hora na comunidade, na grande igreja. E vivemos, portanto, 23 horas em nossa casa e nossa família. A família é a pequena igreja, é a igreja doméstica, onde devemos viver em dose menor, mas na realidade mesmo, aquilo que vivemos no domingo na comunidade. Que Maria, nossa mãe, olhe para nós, nos abençoe e conduza a nossa vida. Em nome do Pai, do Filho e do Espírito Santo. Amém. A todos um bom dia.

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0: 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Uma excelente quinta-feira a todos os nossos ouvintes.
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0: 6:33. Bom dia, gente. Estamos iniciando Conectado desta manhã de quinta-feira. Um dia desafiante, porque nós temos indicações da meteorologia que em algum lugar nós vamos ter tornados, possivelmente. Mas tomara que não aconteça. Ontem, essa indicação, esse alerta da meteorologia pelo governo, pela Defesa Civil do Estado, foi comentado. Se falou também de explosão, né, João? Foi o que Zero Hora tem colocado.
1: Microexplosão.
0: E são situações bem delicadas, né? Que ciclone bomba é o que a Zero Hora está colocando. Ciclone bomba, o risco de novo tornado. Veja a previsão do tempo para esta quinta-feira. Já falando em bomba, já nos assusta, né? Mas é o que os meteorologistas estão informando. Segundo a IMET, são esperados volumes de chuva de 60 milímetros por hora ou até 100 milímetros por dia, com ventos superiores a 110 quilômetros por hora e queda de granizo. Mas qual é a principal região que está com alerta? E com alerta vermelho: Santa Maria, Bagé, Rivera, que não pertence aqui, Bagé, né? Esta área mais de fronteira é que está sinalizando um comprometimento e uma preocupação um pouco maior. João, bom dia.
1: Bom dia, Denise, bom dia aos amigos ouvintes. Sabe que um dia, Denise, estava conversando com a Kátia Valente, que participa sempre com a gente com a previsão do tempo, mas não numa entrevista, falávamos até fora do ar, antes de uma entrevista, e ela disse: olha, eu não gosto desse termo ciclone bomba.
0: Que assusta, né, João?
1: Exatamente.
0: Ontem a gente falava só isso, mas o que é isso, né? O que vai dar?
1: Exatamente, a Kátia dizia isso aí, ela disse: olha, eu não gosto desse termo ciclone bomba, porque é um termo que alguns institutos de meteorologia utilizam para assustar as pessoas muito mais do que qualquer outra coisa.
0: Verdade.
1: Né? E daí a Kátia disse: eu não falo em ciclone bomba, assim. E esse ciclone que está previsto para se formar, ele se forma no oceano, né? Então,

0: e os acumulados de chuva, como disse também a Denise, de 60 a 100 milímetros, mas de forma bem pontual. Não é uma chuva que vai pegar todas essas regiões e trazer tanta água em todas essas regiões. Para a nossa região, existe um alerta, né? Mas esse alerta é um pouco mais moderado. Poderá sim haver chuva, principalmente entre a tarde e a noite. Hoje, durante o dia, o tempo deve se manter firme, inclusive com alguns lampejos de sol aqui na nossa região. No final do dia, início da noite, pode ocorrer aí um pouco de vento, um pouco de chuva, mas nada de muito expressivo, ao menos de acordo com alguns modelos. Claro que depois de tudo aquilo que a gente viu nas últimas semanas, né, com essa instabilidade toda, a gente fica sempre com
1: medo.
0: Com medo, com o risco, assim, né? Mas alguns alertas indicam que há uma possibilidade, embora um pouco mais moderada aqui para nossa região. Vamos monitorar, né? Vamos seguir acompanhando durante o dia. Mas o tal do ciclone, ele se forma no oceano, né? É importante que se diga, a formação dele é no oceano. E claro, obviamente, vai influenciar o tempo também aqui no território do Rio Grande do Sul, mas, por mais paradoxal que seja, né, a formação dele é no oceano, mas ele interfere mais a oeste do Rio Grande do Sul do que mais próximo à região costeira. Né?
1: Exatamente, mas, João, e depois da passagem deste fenômeno, nós vamos ter frio. A queda de temperatura bastante acentuada é o que a gente vai observar, porque nós estamos amanhecendo e mesmo indo dormir com temperatura de primavera, né, João?
0: Sim, exatamente. Agora, por exemplo, 16 graus, né? 16 graus. Essa noite estava passando calor quase dormindo, Denise. Né? Foi para passar calor no padrão de verão, porque a gente tá dormindo no inverno ainda com um pouco de roupa de cama de inverno, né? Com um edredom, com...
1: Sim, a gente não tirou das camas, né? Pelo menos eu não.
0: Então, quando a gente percebe, a gente acorda durante a noite com calor, né? Suando. Mas essa previsão, essa sim, ela se intensifica, digamos assim, cada vez mais, que é a previsão de frio, né? No início da semana, a gente comentava por aqui, olha, vai esfriar um pouquinho, mas não vai ser tanto. Agora, conforme os dias passam e a previsão se aproxima do final de semana, os números vão diminuindo em termos de termômetros, né? De 5 para 4, agora a gente fala até na possibilidade de 3 graus na madrugada de domingo ou de segunda-feira. E se estamos falando de 3 graus com tempo firme, que é o que acontece de domingo, de sábado para domingo e de domingo para segunda, não se pode mais descartar a questão de geada, hein? Do risco de geada. Pode ser que tenhamos aí o retorno da geada entre domingo e segunda-feira.
1: É verdade. Não vai ter toda essa intensidade de chuva, como em outras áreas, mas a tendência é de que tenha essa queda bem brusca de temperatura. De acordo com o IMET, então, nós vamos ter no dia de hoje o aumento gradativo de nebulosidade, com condições para temporais isolados entre a tarde e noite, e depois frio. Frio, frio intenso que nós vamos viver esse Dia dos Pais. Então, vamos aproveitar o que a gente já vem falando por aqui, né, da importância da gente comprar o presentinho para o nosso papai e dentro do nosso comércio, valorizando o nosso comércio que está com muita, muita promoção. Então, vamos aproveitar um agasalho, uma malha, uma calça nova. É, assim como a mãe, ele sempre diz, não preciso nada. O homem é mais difícil de sair para comprar, né? Então, vamos dar um presentinho para ele que ele vai gostar com toda a certeza.
0: A brincadeira que eu fiz ontem, eu reforço hoje. Pode dar uma roupa de inverno pro pai também, né? Que vai fazer frio no Dia dos Pais, inclusive, né?
1: Verdade.
0: Aliás, Denise, domingo, Dia dos Pais, tem festa em honra a São Roque, em São Roque Figueira de Melo. Vai estar friozinho, então, aquela sopinha de capelete que só a turma de São Roque sabe fazer, vai cair muito bem, hein? Então, quem não adquiriu o seu ingresso ainda, ontem a gente teve a visita dos festeiros aqui, né? De dois dos festeiros, a Laís Nicolodi e o Vinícius Sopelsa. Aliás, São Roque investindo na gurizada como festeiros, né? Bacana.
1: Bacana, muito.
0: Isso é legal, né? Tem a Grazi também, né?

0: Grazi Sopelsa, também como festeira, e complementa aí a turma, o Cláudio Sopelsa. Então eles disseram, olha, a gente está na reta final dos ingressos, quem quiser ainda tem que aproveitar, porque provavelmente nos próximos dias os ingressos se esgotam para a tradicionalíssima festa lá de São Roque Figueira de Melo.
1: E ainda falando da questão social, tem jantar baile do Lions Club neste sábado, com 19h30 recepção no restaurante Família Giovanazzi em Garibaldi. E quem ainda deseja comprar ingressos, tem ingressos à disposição com os integrantes do Lions Club, a Neiva Piacentini, que atualmente é a presidente do Lions Club aqui de Garibaldi. E lembrando ainda que nós vamos iniciar neste domingo a 12ª, acho que é 12ª de serviço.
0: Isso, 12ª jornada vocacional, né?
1: Exatamente. E neste sábado, às 18 horas, nós vamos ter a abertura desta jornada. E vamos ter também a participação do bispo Dom José Gislon.
0: Neste domingo, né, Denise?
1: Neste domingo.
0: Isso.
1: Na missa das 18 horas, abrindo então a 12ª jornada vocacional. E a 12ª jornada vocacional, ela fecha no outro domingo, com missa às 14h30. E aí, então, fechando com a presença do Provincial dos Capuchinhos.
0: Exatamente. Então, neste domingo, dia 9, 18 horas, na missa das 18 horas, como disse a Denise, a presença do bispo, a presença dos missionários, né? Que vão visitar aí escolas, que vão visitar famílias, vão visitar o comércio ao longo de toda a próxima semana. Então, temos essa missa na segunda e na terça. E aí, estamos falando da semana que vem, né? Dias 10 e 11. Nós teremos então a visita dos missionários às escolas. E na quarta, quinta e sexta.
1: E nesse dia também, só completando, João, tem bênção às empresas, lojas e comércio, para quem deseja.
0: Exatamente. Eles estarão nessas atividades aqui na área urbana, né? E aí na quarta, quinta e sexta, eles estarão nas comunidades. Nós teremos missionários em todas as comunidades. No sábado, eles voltarão aqui para a área urbana, e quem quiser que eles visitem o comércio também podem solicitar para o domingo, para o sábado de manhã. Eles estão percorrendo a área central da Garibaldi, visitando as lojas, visitando o comércio. E aí no domingo, esse dia todo especial. No domingo, dia 16, nós teremos uma solenidade que começa ali na Praça da Matriz, vai até aqui na frente da pousada do hotel, aliás, dos Frades, onde será inaugurado um monumento comemorativo aos 130 anos da chegada dos capuchinhos nesse mesmo local. Também chegarão as caravanas que vêm de outras paróquias administradas pelos freis capuchinhos, e todo esse povo vai a pé fazer uma caminhada, uma procissão até a Associação dos Motoristas de Garibaldi, que vai concentrar as atividades do domingo, dia 16, da jornada vocacional. E aí pela manhã tem atividades de catequese, tem algumas palestras, algumas animações. Ao meio-dia o almoço, é um almoço partilhado, né? O pessoal está sendo incentivado, cada um a levar um prato para partilhar nesse almoço do dia 16. E aí, como disse no início, 12h30 tem a missa, tem uma banda que vai animar também a celebração, que vai animar os fiéis que estarão por lá antes da missa, e o encerramento então mais no final do dia. Uma programação intensa, e tem muita gente envolvida por trás, Denise, muita gente de todos os movimentos da paróquia estão envolvidos na organização dessa jornada vocacional. Amanhã pela manhã, inclusive, Frei Rodrigo Antunes de Lima, que é um dos coordenadores, estará com a gente para dar mais detalhes da jornada, explicar o que é esse ato, essa ação, enfim, essa atividade da jornada vocacional, que acontece todos os anos, a cada ano numa paróquia diferente da província dos Freis Capuchinhos, e nesse ano é escolhida Garibaldi de modo especial pela comemoração, né, dos 130 anos da chegada então dos capuchinhos.
1: Antes da vinda do bispo para celebrar a missa das 18 horas deste domingo, ao meio-dia, nós convidamos a todos os nossos ouvintes para que acompanhem uma bênção que ele estará dando na Rádio Garibaldi no Dia dos Pais, né? E também marcando a Semana Nacional da Família. Então você vai acompanhar a Rádio Garibaldi ao meio-dia deste domingo e receber a bênção de Dom José Gislon. E depois ele se desloca aqui para Garibaldi para participar e celebrar esta missa neste domingo às 18 horas. Bem, João, hoje nós estaremos acompanhando em Bento Gonçalves, no Hotel da Londer, um evento, primeiro evento, aliás, que acontece na Serra Gaúcha, que é voltado para a questão de insumos orgânicos. Nós temos como o presidente desta associação, o garibaldense Valdecir Ferrari. Acho que é um momento bastante importante para se discutir esse assunto e tornar ele presente, porque a gente está falando, está buscando recursos, né, para as atividades agrícolas, mas sempre pensando em trazer produtos naturais. E que a gente tem muito, muito material por aqui que não precisa depender de outros, né? E como agora nós estamos tendo guerra e a gente, os defensivos agrícolas, tudo aumentou, porque depende do solo, depende do que é enviado por grandes empresas de outros países. E compromete até a produção agrícola que nós temos por aqui. Então, esta é uma alternativa e uma alternativa sustentável.
0: Orgânica, né?
1: Orgânica, sustentável, sem agredir a nossa terra, o nosso planeta, né?
0: É, pois é, e me chamou a atenção, por exemplo, que o Ferrari falava na entrevista que tem muitos restaurantes, muitas fruteiras, muitos mercados que têm aqueles produtos que são descarte, né? Frutas que se estragam, enfim, e o pessoal descarta, mas faz essa coleta, eles fazem essa coleta, porque eles transformam esse material, né, em composto orgânico, né? Em trabalho orgânico. Ele citou, por exemplo, a própria empresa dele, não tem recolhimento de lixo na empresa dele.
1: Pois é.
0: É, porque é a economia.
1: Tudo é transformado.
0: Circular, tudo é transformado, né? Tudo é transformado, tanto material orgânico como o material reciclável, tudo é transformado. Então, é um setor que só cresce, né? Só tende a crescer pelas preocupações e preocupações necessárias com a questão ambiental. Agora há pouco estávamos falando aí você desse clima maluco, né? Reflexo daquilo que nós temos feito com o nosso planeta, né? Do quanto nós temos maltratado o nosso planeta. Então a temática ambiental só tende a crescer e essas empresas que já são pioneiras nesse sentido se encontram hoje para algumas ideias, alguns debates muito interessantes no Hotel da Londer, no da Londer Grande Hotel em Bento Gonçalves. E Garibaldi tem sido, né, muito pioneira nesse sentido, através da empresa também do Ferrari, a Bayfuel, que tem revolucionado muitas questões nesse sentido.
1: E se somam a ele, né, muitos outros estudiosos nesse tema, e que a gente vai conferir e trazer, compartilhar com os nossos ouvintes o que existe de estudos nesse sentido e qual a ideia deles para a gente avançar ainda mais, né, que a gente também possa colaborar, mesmo nas nossas pátios, nas nossas residências, o que a gente pode fazer para melhorar a nossa convivência com a natureza, né? O que a gente pode fazer de concreto é separar bem certo o lixo, quem tem casa, que tem pátio, que para aproveitar também os restos de frutas, de verduras, isso. Que isso é orgânico, né? Então tem todo esse compromisso e muitas coisas a gente pode auxiliar também a natureza.
0: Primeiro passo é separar o lixo. Ponto, né? Aí provavelmente muita gente deve estar nos ouvindo e dizendo: ah, mas já vi que recolhem tudo junto, às vezes recolhem tudo junto. Bom, a nossa parte nós vamos fazer, né?
1: Isso aí.
0: A nossa parte nós vamos fazer. Aí cabe aos outros aí fiscalizarem, cabe aos outros fazerem a sua parte também. Mas a nossa parte a gente faz, que é separar o lixo. E não custa nada, né, Denise? Uma coisa mais simples, né? Duas lixeiras, uma do lado da outra, uma pro orgânico, uma pro seco, e tá tudo certo.
1: 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Vamos para os destaques de jornais que estão circulando por aqui, zero hora. Pela quarta vez seguida, Copom corta o juro em 0,25 ponto e Selic cai a 14% ao ano. Decisão foi unânime e era esperada no mercado. Queda chega a um ponto percentual desde março. Próximas deliberações demandam cautela, afirma comitê. Em chapa pura do PL, Flávio Bolsonaro terá deputado federal alagoano como vice. Anunciado ontem, Alfredo Gaspar ganhou destaque como relator da CPI do INSS. Também foi secretário de Segurança em seu estado. Candidato buscava um nome de outra sigla. Sob pressão de apurações, ex-chefe de gabinete Lula deixa a campanha. Marco Aurélio Santana Ribeiro, Marcola, admitiu ter recebido o pagamento da empresária Roberta Lussinger, amiga de Lulinha e alvo da Polícia Federal. Marcola atuava na cúpula eleitoral petista. Argentina evita reação após o governo do Brasil rebaixar o nível das relações diplomáticas. Em resposta a declarações do presidente Milei, país será representado em Buenos Aires por um encarregado de negócios. O atual embaixador, Júlio Bitelli, deixará o posto. Caramelo se prepara para ter um herdeiro. Plano do Hospital Veterinário da Ubra, abrigo do animal em Canoas, é cruzar o símbolo da resiliência gaúcha na cheia de 2024 com uma fêmea ainda neste ano para que filhote nasça em 2027. Uma égua de cria está sendo buscada. Para quem não se lembra, o Caramelo foi o símbolo das enchentes de 2024, né?
0: Aquele cavalo que ficou em cima do telhado, né?
1: Por tanto tempo.
0: Exatamente, por dias, né?
1: Irã afirma ter acordo com Omã para a rota em Hormuz. Correio do Povo, ciclone bomba trará tempestades com vendavais ao Rio Grande do Sul. Metsu Meteorologia alerta que a formação do fenômeno provocará fortes ventanias entre hoje e amanhã, com maiores riscos de danos no oeste, noroeste, centro e sul gaúchos. Previsão é da falta de luz em larga escala em áreas da RGE e CE. Tem também mapa eleitoral nacional, está completo com anúncio do PL. Ex-assessor deixa a campanha de Lula após revelação de repasse por lobista. Banco Central faz o quarto corte seguido de 0,25 e reduz juros para 14% ao ano. Ensino no Rio Grande do Sul registra avanços nos desempenhos no IDEB em 2025. Está bem na hora, né?
0: Uhum.
1: Nós estamos bem atrás de outros estados. Exposição no TRRS, alunos conhecem a história do voto. Mostra sobre a votação e as urnas recebe visita de jovens na capital. Jornal do Comércio, crise Brasil-Argentina não impacta mercado gaúcho. Rio Grande do Sul tem país vizinho como segundo parceiro comercial. Fluxo independe das divergências diplomáticas. Banco Central confirma a redução de juros e Selic vai a 14% ao ano. Cindy Lojas estima que vendas do Dia dos Pais movimenta 221 milhões na capital. Crédito Rural Gaúcho enfrenta um momento de transição. Chapa de Flávio Bolsonaro terá deputado Alfredo Gaspar como vice. Estado avança em desempenho na educação. Assum assume 3 lojas que eram do Nacional no litoral norte. Jornal Pioneiro, a viagem inicial do ônibus com toneladas de aço, como toneladas de aço são transformadas na fábrica caxiense. Justiça interrompe o abate de galos, mesmo com decisão que antes animais foram sacrificados em Gramado. Galópolis recebe guia para agir em caso de desastre climático. Apresentado à comunidade pelo Núcleo Comunitário de Proteção e Defesa Civil, material reúne rotas de fuga, pontos de apoio e outras orientações para enfrentar chuvas intensas e deslizamento. Dia dos Pais, a aposta de agosto no comércio. Quase metade dos consumidores pela nossa região pretende presentear na data e a expectativa é de crescimento no faturamento do varejo em relação a 2025. Para Eric Ferraro, busca é por mais qualidade e durabilidade do que apenas preço. 6:58 e quais os destaques do esporte, João?
0: O esporte, Denise, tem a classificação do Grêmio, né? Na Copa do Brasil ontem, o time fez 1-0 no Mirassol, gol de falta do Pavon, já na reta final do primeiro tempo, depois no segundo o Grêmio resistiu e soube levar esse resultado para a classificação, para garantir aí vaga nas quartas de final. O Grêmio que agora aguarda o sorteio para saber quem será o seu adversário. Uma classificação importante, uma classificação que além de render um bom dinheiro pro Grêmio, também rende aí uma moral que o time estava precisando, principalmente depois de ter sido eliminado pelo Bolívar na Copa Sul-Americana. Hoje é a vez do Inter também tentar carimbar a classificação e a vantagem colorada é boa. O time fez 2-0 no jogo de ida. Hoje o Corinthians precisa fazer 3 gols de diferença ou então vencer por 2 gols de diferença para levar a decisão para os pênaltis. Portanto, o Inter, mesmo se perder por 1 gol de diferença, avança também para as quartas de final da competição. Também no esporte, vamos falar um pouco mais sobre futsal, porque ontem a CBF conheceu o seu adversário nas semifinais da Copa LNF, da Copa da Liga, e será o Juventude do Mato Grosso do Sul. O sorteio apontou que a CBF vai viajar até a cidade de Dourados para enfrentar o Juventude, que é a grande surpresa da competição, né? E na outra semifinal nós teremos Camaquã e Joinville se enfrentando. Tem também informações da bocha, né? Porque amanhã tem rodada do Municipal de Equipes de Bocha. Ontem já tivemos um jogo e a gente informa logo mais também sobre isso. Futebol amador vai ter uma espécie de folga neste domingo, porque é Dia dos Pais, obviamente. Então, no outro domingo, dia 16, conheceremos o grande campeão do Municipal de Futebol Amador categoria veteranos no duelo entre as equipes dos veteranos e da Tribo. E a gente fala sobre estas e outras informações do esporte logo mais aqui dentro do Conectado, tá bom, Denise?
1: Tá certo, então, agora a gente vai intervalo. Ontem os alunos não tiveram aulas nas redes municipal e estadual, mas hoje voltando à normalidade, né? Ontem foi o dia de formação para a rede municipal e para a rede estadual, uma parada para fazer um estudo, levantamento e como está cada aluno, né?
0: Análise de cada aluno, né? Parada pedagógica, né? Que é o termo, né? Que é utilizado, e essas datas já estão previstas desde o início do calendário. Essa foi a segunda, teremos mais uma até o final do ano, e aí também a ideia sempre é conciliar as duas redes, né? Para que facilite também a questão do transporte escolar, né? Então, quando tiver a próxima parada para o estado e para também o município, né?
1: Eu chamo a atenção a entrevista que você fez com uma palestrante, né? E ela comenta com os pais que proíbam as criancinhas em formação, telas, não.
0: Ela disse, até 6 anos, se possível, zero tela, né?
1: Zero tela.
0: Zero, né? Tela.
1: Porque eles estão em formação. E a gente vai repercutir novamente nesta manhã aqui no Conectado essa entrevista bem interessante com a palestrante que você falou.
0: A Berenice Bueno.
1: Até para orientar os pais, os avós que muitas vezes ficam com as crianças. Nas escolinhas eles não têm acesso a essas telas, até também eles têm toda uma alimentação regrada. Mas às vezes quando se fica em casa, né? Então vamos ter um cuidado todo especial nesse sentido, porque é o futuro de nossos filhos, de nossos netos, enfim, né?
0: Tem alguns países que já estão proibindo, inclusive... redes sociais para menores de 18 anos, né? A Austrália é um deles, o Reino Unido proibiu para menores de 15 anos. Então, aos poucos, esse movimento ele se intensifica em diversos países. No Brasil, já tivemos um passo importante, que foi a questão da proibição do celular nas escolas, né? Desde o início do ano passado. E a gente já tem visto esses frutos acontecendo, né? A gente já tem visto as crianças, os estudantes mais conectados entre si, conversando, enfim, praticando outras atividades no intervalo. E aos poucos eu acho que é um movimento que só tende a crescer, né? A diminuir o máximo possível as horas de tela, né?
1: Muito bem, então, João, intervalo. Depois Delano se soma à nossa equipe para trazer muito mais informações. Fique conosco.
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0: Olá, bom dia, tudo bem? 7:10, temperatura em 16 graus. Hoje o tempo aqui no centro de Garibaldi, pelo menos, com uma cara, digamos, mais amistosa, né? O tempo está aberto. A gente nota algumas nuvens olhando aqui para a BR-470, ao redor de Garibaldi, a gente percebe algumas nuvens, mas aqui no centro, por enquanto, uma cara bonita do tempo, no tempo abrindo, querendo amanhecer aqui de uma forma mais agradável em Garibaldi e na Serra Gaúcha. João Paulo de Luca, meu amigo, mas o frio vem, né?
1: Vem. Bom dia. Parece que sim. Bom dia, Delano. Sabe que falando sobre esse clima, estava observando agora durante o intervalo aí a 470, que você falava das nuvens, me dá a impressão de muita neblina para lá, né?
0: É, impressão que me passa também.
1: E eu falei para Denise, que a Denise agora tá se deslocando, daqui a pouco ela vai para Bento para cobrir aí o simpósio da produção orgânica, e eu disse, Denise, olha, tu vai pegar a neblina até Bento, né?
0: Acho que sim.
1: Na BR, né?
0: Parece que tem uma nuvem baixa aí,
1: exatamente,
0: né?
1: Exatamente. E o frio, como tu disse, vem sim, Delano, vem porque nós estamos falando aí de temperaturas que tendem a diminuir até o final de semana. Para sábado, ou melhor, mais para domingo e segunda-feira, fala-se de 4 graus, talvez 3.
0: Cara, de inverno mesmo.
1: Inverno, né? E aumentando ainda mais, né? Essa possibilidade aí de termos um tempo um pouco mais severo por aqui.
0: É, vamos encarar, né? Aliás, a época é pro frio,
1: né? O que tá errado é agora.
0: Isso aí. É. Essa última semana aqui, né? Com temperaturas... pessoal saindo de bermuda, a gente tá tranquilo, eu tô com um corta-vento, João Paulo tá de camisa.
1: Isso.
0: Então, né?
1: Não, ontem à tarde foi bermuda, a camiseta, o pessoal tava direto.
0: De
1: bermuda e camiseta.
0: Final de semana também, né?
1: Exatamente, final de semana também.
0: Mas volta o inverno, né? A gente só pra nos colocar, né, no lugar correto.
1: Exatamente.
0: Perdão.
1: Pra fazer aquilo que tem que ser feito, a natureza, né? A natureza precisa dar essa descansada ainda, né? Porque já tem aí...
0: Já tem brotação,
1: e o pessoal já tá preocupado com isso, né?
0: 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E o inverno chegou, como a gente estava falando. 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Vamos de Kátia Valente, a previsão do tempo.
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3: Olá, pessoal, temos uma quinta-feira de bastante atenção aqui para o Rio Grande do Sul, em especial aqui para nossa região, temos a condição de uma instabilidade que vai ganhando força ao longo do dia, em especial entre a tarde e a noite, podemos ter chuvas em forma de pancadas que eventualmente vêm com intensidade mais forte, também não se descarta a rajadas de vento, né? Ventos mais fortes e algumas rajadas aí de 70, 80 quilômetros por hora podem acontecer por aqui também, além de queda de granizo. Então, uma instabilidade bem forte aí predominando sobre o Rio Grande do Sul nesta quinta-feira e aqui na nossa região da Serra e Campos de Cima da Serra, mais entre a tarde e noite. Na sexta-feira, as instabilidades seguem predominando por aqui, sim. E também ao longo da sexta-feira, vamos sentir a entrada de um ar mais frio. Na sexta-feira à tarde, por exemplo, as máximas já não passam dos 15 a 16 graus aqui na região e a sensação é de frio maior. E o final de semana promete ser bem mais frio por aqui. Com a previsão do tempo, Kátia Valente.
0: Obrigado, Kátia, pelas informações do tempo. 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
0: E pelo Brasil, o Copom reduz a Selic para 14% ao ano. Repórter Cassi Balog.
4: O Copom, Comitê de Política Monetária do Banco Central, reduziu a taxa básica de juros, a Selic, em 0,5 ponto percentual. Com a decisão anunciada nesta quarta-feira, a taxa passa de 14,5% para 14% ao ano. Apesar do corte, o Banco Central sinaliza cautela e afirma que o cenário ainda exige uma política monetária restritiva. Na decisão, o Copom cita incertezas no cenário internacional, inflação ainda acima da meta e expectativas elevadas para os próximos anos. O Banco Central também destaca que a atividade econômica segue com trabalho de mercado aquecido. Carlos Alves, economista e professor da PUC São Paulo, explica que o resultado era esperado.
5: Na verdade, não muda muito em relação ao que era esperado por parte dos consumidores brasileiros. Quer dizer, a política monetária continua muito restritiva, mas naturalmente aqueles setores que dependem do crédito poderão ter algum benefício, mas é um benefício muito pequeno, entendeu? O que nós precisamos agora é saber se o Banco Central, se o Copom, vai manter o mesmo ritmo de redução nas próximas reuniões ou se simplesmente vai manter-se numa situação mais cautelosa.
4: No comunicado, o Copom reforça que ainda não há indicação sobre novos cortes na taxa de juros e afirma que seguirá acompanhando os riscos para a inflação. O especialista afirma que acompanhar as expectativas é especialmente importante.
5: Não há nenhuma indicação de que o Banco Central continuará no caminho de redução da taxa de juros, entendeu? Que naturalmente seria bem-vindo porque, de fato, a taxa de juros no Brasil é muito elevada. Então, o que é que devemos acompanhar? A inflação de serviços, verificar como é que está a expectativa do mercado, que é refletido no Fox. E há um outro fator que é muito complicado em ano eleitoral, que é a questão fiscal. Continua extremamente complicada e não deverá melhorar muito, independente de quem seja o presidente ou eleito.
4: O Banco Central afirmou que a decisão busca garantir a convergência da inflação para a meta ao longo dos próximos anos e que continuará monitorando os indicadores econômicos antes de definir os próximos passos da política monetária. Agência Rádio Web, produção e reportagem, Kessy Balog.
0: Obrigado, Kessy, pelas informações. E vamos falar um pouquinho de eleições, porque as regras para rádio e TV passam a valer nesta quinta-feira. Começa hoje, dia 6. Repórter Daniel Fagundes.
6: 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Tudo o que você precisa saber antes de votar. Agora está valendo. A partir deste 6 de agosto é proibido às emissoras de rádio e TV transmitir, mesmo que seja em uma entrevista jornalística, imagens de realização de pesquisa eleitoral em que seja possível identificar o candidato. Também fica proibida a veiculação de propaganda política e, principalmente, dar tratamento privilegiado a algum candidato ou partido político, inclusive sob a forma de retransmissão de live eleitoral. Ou seja, nada de dar espaço para os candidatos. Eles já têm a campanha eleitoral com horário reservado para isso. 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
0: Obrigado, Daniel. E para fechar esse bloco, a gente fala do IDEB, que bate recorde, mas ensino médio ainda preocupa. Repórter Yuri Hudson.
7: O Índice de Desenvolvimento da Educação Básica, o IDEB, registrou em 2025 os melhores resultados da série histórica iniciada em 2005. Houve avanço em todas as etapas da educação básica. Nos anos iniciais do ensino fundamental, a nota passou de 6 para 6,3 e superou a meta prevista pelo Ministério da Educação. Nos anos finais, o índice subiu de 5 para 5,3 e no ensino médio, de 4,3 para 4,5. Apesar da melhora, essas duas últimas etapas continuam abaixo das metas nacionais. Ao apresentar os resultados, o ministro da Educação, Leonardo Barchini, afirmou que o país conseguiu recuperar o ritmo após a pandemia. Destacou o trabalho de coordenação do MEC e reconheceu que ainda há desigualdades importantes que precisam ser enfrentadas, especialmente na aprendizagem e na equidade.
8: No primeiro IDEB, o Brasil tinha 4.110 municípios com resultado menor que 4,9 nos primeiros anos do ensino fundamental. Hoje, somente 442 estão abaixo desse patamar. Por isso, o Ministério da Educação irá acompanhar de perto esses municípios. Não podemos deixar ninguém para trás. Os resultados também indicam a importância do trabalho de coordenação do MEC nos rumos da educação brasileira. Avançamos, mas ainda há muito o que fazer. Precisamos garantir que todas as pessoas tenham as mesmas oportunidades de ensino, independente de onde...
7: Os dados também mostram que aumentou o número de municípios com um bom desempenho. Nos anos iniciais do ensino fundamental, 3.256 cidades ficaram acima da nota 6, contra 2.416 na edição anterior. Ao mesmo tempo, caiu para 442 o número de municípios com o IDEB abaixo de 4,9. A secretária da Educação Básica do Ministério, Kátia Schweikart, destacou que houve crescimento em todos os municípios do país, inclusive naqueles que ainda permanecem abaixo da nota 5.
9: Municípios que em 2023 ainda estavam abaixo de 5 no IDEB nos anos iniciais, que hoje são apenas 442, 70% desses 442 também cresceram. Se eles não chegaram na média, é porque eles estavam muito abaixo, eles estavam menos, é aquela turma que estava menos dos 3,5 lá atrás. Na verdade, o Brasil inteiro cresceu muito. E nesse, de 23 para 25, todo mundo cresceu muito.
7: Apesar dos recordes no IDEB, o Ministério da Educação reconhece que os maiores desafios permanecem nos anos finais do ensino fundamental e no ensino médio. Agência Rádio Web, de Brasília, Yuri Hudson.
0: Obrigado, Yuri, pelas informações. 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Intervalo, voltamos em seguida.
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0: E a quarta-feira foi de formação e parada pedagógica nas redes estaduais e municipais. Detalhes com Denise Furlaneto da Campo.
15: Os calendários letivos das redes municipal e estadual de ensino prevêem ao longo do ano a realização de paradas pedagógicas e formações continuadas destinadas a professores, monitores e demais profissionais da educação. Em Garibaldi, a programação ocorreu nesta quarta-feira durante todo o dia, reunindo os educadores para atividades de estudo, capacitação e atualização profissional. Em razão da formação, os alunos das redes estadual e municipal não tiveram aulas ontem. O município realizou as atividades no mesmo dia em ambas as redes devido à organização do transporte escolar, que atende todas as escolas, otimizando os deslocamentos. Na rede estadual, cada escola organizou sua própria programação da parada pedagógica. Já na rede municipal foram promovidas palestras em diferentes escolas, reunindo professores e colaboradores conforme a etapa de ensino em que atuam educação infantil, anos iniciais, anos finais, além de monitores de inclusão. Com o objetivo de qualificar o atendimento educacional inclusivo na rede municipal de ensino, a PAE de Garibaldi, em parceria com a Secretaria de Educação e com apoio do Fundo Social Sicredi, promoveu uma formação voltada aos monitores de inclusão e professores das salas de recurso. O encontro marcou a segunda formação de 2026. A programação incluiu a palestra Aprender em Movimento, Neurociência Conectando Corpo e Cérebro para o Desenvolvimento Integral de Pessoas com Deficiência Intelectual e Transtorno do Espectro Autista, ministrada pela professora Luciene Pereira. A atividade foi realizada no espaço da APAE. Também ontem, a Secretaria de Educação realizou mais uma etapa de formação continuada destinada aos professores da rede municipal de ensino. As atividades ocorreram de forma simultânea em diferentes escolas da rede. Educação Infantil, Escola Nossa Senhora da Glória, com a palestra Contextos Investigativos na Educação Infantil com Possibilidade para a Construção de Aprendizagens que Garantem o Desenvolvimento Integral das Crianças, com Luana Zimpel Comim. Anos iniciais na Escola Pedro Catani, palestra Abordagens Inovadoras Voltadas ao Ensino da Leitura e da Escrita, conduzida por Meridiana Machado Lauer. E Escola Mádio Chinenês, com a palestra Inovação na Educação, Limites e Possibilidades para a Utilização das Tecnologias no Processo de Ensino e Aprendizagem, ministrada por Berenice Bueno. A reportagem da Rádio Garibaldi esteve presente na Escola Mádio Chinenês e conversou com a palestrante Berenice Bueno, que falou para os pais e professores sobre a importância de deixar as crianças longe das telas. Vamos ouvir a sua participação.
17: A sociedade hoje, ela está envolta em meio à tecnologia. Nós não conseguimos mais viver sem que a gente acesse os nossos dados através da tecnologia, em que a gente tenha informações no dia a dia. A forma como a gente se comunica envolve diretamente a tecnologia. E a escola não pode se manter alheia a esse cenário. A escola precisa dialogar com as tecnologias, mas precisamos também ter o discernimento de que usar tecnologia na escola necessariamente não significa inovar. A inovação se dá a partir do momento em que os professores conseguem usar essa tecnologia de forma assertiva, de forma em que seja para produzir o conhecimento, o que a gente chama hoje de intencionalidade pedagógica. E hoje nós estamos vivendo no Brasil a inserção da chegada de um complemento a uma base nacional comum curricular, que é o chamado complemento BNCC Computação, que nos convida a estar trazendo as tecnologias para o espaço escola, até porque o mercado de trabalho, as profissões hoje, todas estão diretamente relacionadas ao uso das TICs, que a gente chama. Mas utilizá-las precisa-se primeiramente pensar como, quando, qual a melhor ferramenta, qual a melhor proposta, pensando na perspectiva de que todas conduzam o estudante a ele construir conhecimento e não simplesmente ser aquele que absorve ou que faz uso da tecnologia sem um devido, uma devida preparação, um devido objetivo pedagógico. Então, para o dia de hoje, o nosso convite aos professores da rede vai ser olharmos para as tecnologias, pensarmos quais ferramentas dialogam melhor no processo de produção de conhecimento, no processo de desenvolvimento de aprendizagem, né? Mas necessário é? Sim, com certeza. A questão é como fazer e a forma mais assertiva. Esse é o nosso convite, o nosso desafio para o dia hoje em Garibaldi.
18: E um debate muito pertinente, muito atual, porque aqui quem fala é um professor de formação, inclusive, né, professora? E talvez a academia, a graduação não acompanhe essa velocidade com que a tecnologia chegou. há poucos anos atrás, não estamos falando de IA, por exemplo, né? Então isso talvez não seja debatido ainda com a profundidade que deveria, né? Então esses momentos desse debate que são fundamentais, né?
17: São, com certeza, e já que tu trouxeste a questão do tema IA, né? A inteligência artificial, nós já estamos hoje no que a gente chama de segunda era já da inteligência artificial, e a proposta é de que a gente se aproprie desse tema. Pense como fazer um diálogo entre conhecimento e aprendizagem com esse tema dentro da escola, dentro do espaço, território, instituição escolar. A inteligência artificial veio e ela não vai desaparecer, ela está aí sim para maximizar processos, ela está para auxiliar no nosso, nas nossas rotinas, no nosso dia a dia, mas precisamos, acima de tudo, alinhar. Como que essa inteligência artificial vai fazer parte do diálogo com o professor dentro da sala de aula com o ensino e aprendizagem? Vamos pensar que crianças que nasceram em 2020 já nasceram dentro da inteligência artificial. E cada vez que chega um novo avanço da tecnologia, as relações de trabalho, as relações de sociedade, portanto, obviamente, a relação da escola vai ser mudada e vai ter que ser repensada. E este é o momento. Nós estamos, como a gente chama, num virar de chave. Mas esse virar de chave precisa ser consciente, gradativo, tranquilo, sabendo todos o que queremos e onde queremos chegar. Então, todas essas tecnologias e a inteligência artificial nos desafiam hoje, mas elas estão para favorecer o aprendizado.
18: No início do ano passado, nós tivemos um momento importante para o ensino, que foi, por exemplo, a proibição dos celulares em salas de aula, né? E a gente observa, por exemplo, alguns países, Reino Unido proibindo redes sociais para 16 anos, Austrália de 18 anos para baixo proibindo redes sociais também. Como você vê esse movimento, que por vezes pode ser um movimento que a gente não observava alguns anos atrás, que é de proibição dos celulares?
17: Veja bem, parece incoerente, né? Nós, ao mesmo tempo que no Brasil tem uma legislação que proíbe o celular, ela nos diz que nós precisamos trabalhar uma BNCC Computação dentro de sala de aula. Mas a perspectiva é de que dentro dessa BNCC Computação, ela traz um eixo chamado cultura digital. Esse eixo, ele vem para corrigir essa distorção do uso da tecnologia de forma desenfreada e, por vezes, de forma não tanto assertiva por parte do estudante. Então, a cultura digital, ela vai tratar de temas hoje muito pertinentes. O uso correto, o uso ético, o uso responsável dessa tecnologia. E isso é o que nós precisamos. Nós não precisamos nos afastar dela, mas precisamos saber usá-la de forma que seja para o crescimento meu, teu e de todos nós. E principalmente de um planeta, né, que precisa ser preservado, que precisa ser cuidado. Então, a cultura digital é o viés muito forte que vem hoje, que está sendo pedido, né, o convite está sendo feito para que a gente

0: não simplesmente dele estar consumindo tecnologia puramente, em redes sociais, em espaços, né, tecnológicos, muitas vezes se tornando, às vezes, até alvo de, quando menores, serem atingidos por pessoas mal intencionadas. Então, a cultura digital vem para que a gente possa olhar para esse território e pensar, daqui para frente, vamos fazer diferente, vamos fazer de forma mais assertiva.
1: Para fechar, professora, deve ter muito pai, muita mãe nos ouvindo nesse momento e pensando, bah, mas quanto tempo eu deixo meu filho na tela? Eu deixo, não deixo, eu proíbo totalmente, eu libero. Enfim, para esses pais que certamente devem estar angustiados porque ainda é um terreno muito a cegas, né? O que, que a gente pode dar de recomendação para esses pais, para esses responsáveis?
0: Em primeiro lugar, para os pais das crianças que estão na primeira infância, isto é, as crianças do 0 até os 6 anos, menos tela. Quanto mais interação essas crianças tiverem com brinquedos, com a família, com pessoas, com seres humanos, com processos, melhor será. Zero, eu falei zero telas. Por quê? Porque é na primeira infância que se forma 90% do cérebro da criança. Então, este cérebro hoje, que já vem sendo, de certa forma, abarrotado de tecnologia, os resultados nós já estamos percebendo. São crianças que têm um cérebro mais acelerado, baixo poder de concentração, baixa atenção, baixo poder de memória, são crianças que não brincam mais, são crianças que estão com dificuldades até, às vezes, de sobrepeso, são crianças que estão gerando dificuldades até na sua comunicação, porque estão ficando mais introspectivas. Então, essas crianças precisam ser cada vez mais retiradas da tela e serem colocadas no convívio entre as pessoas e estimuladas entre diferentes propostas e diferentes situações. Os adolescentes, é cada vez mais do que nunca, é o acompanhamento da família. Hoje nós temos, em função do ECA digital, a definição de que as principais hoje redes de sociais de comunicação, elas existem ferramentas em que o familiar, o adulto, acompanha a rede social deste adolescente ou deste já quase adulto. Então, o caminho é esse, é você atrelar as redes sociais deles, a sua rede social, acompanhar, monitorar e cada vez que for, sempre que possível, levar a eles uma proposta diferente. Vamos pensar cada vez mais na convivência da família, na convivência com os amigos, vamos pensar cada vez mais em estarmos entre nós e menos em frente à tela. Então, a dica é essa, para se a gente quer ter filhos presentes, quisermos manter uma humanização da sociedade, nós precisamos retirar essa tela que está simplesmente por estar ali, através de um consumo que nem sempre leva a resultados propositivos e positivos na vida do ser humano. Menos tela, mais interação.
2: A participação de Berenice Bueno, que foi a palestrante na Escola MAD Justina Inês, no dia de ontem, falando sobre inovação na educação, limites e possibilidades para a utilização das tecnologias no processo de ensino e aprendizagem. Denise Furlaneto da Campo, para a tua Rádio Garibaldi.
3: Obrigado, Denise, pelas informações. 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Telefone é o 3462-1013. 7h41, intervalo, voltamos em seguida com mais Conectado.
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2: 7:47.
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0: E neste domingo, dia 9 de agosto, Dia dos Pais, a comunidade de São Roque Figueira de Melo promove a tradicional festa em honra a São Roque. Programação que está sendo preparada há meses pela comunidade, reúne celebrações religiosas, gastronomia e atrações musicais para receber um grande público. As atividades começam na sexta-feira com a reza do terço às 18 horas com transmissão aqui pela Rádio Garibaldi. No sábado à tarde será realizada a tradicional feira colonial com venda de grostoli frito na hora, além de café e chá. Já no domingo, a programação inicia às 10h30 da manhã com a missa festiva, também transmitida pela Rádio Garibaldi. Ao meio-dia será servido almoço preparado para receber mais de 1000 pessoas. Encerrando a programação, a partir das 15h da tarde, acontece o baile com o grupo Sangue Gaudério, com entrada gratuita. Os festeiros Vinícius Sopelsa e Laís Nicolodi destacam o convite à comunidade e falam sobre a programação da festa.
2: É uma festa também que mobiliza a comunidade não só no dia, né? Mas muito antes também, né, Laís?
3: Isso, a gente tenta envolver a toda a comunidade, né? A gente faz a coleta, que é tradicional, 15 dias antes da festa. A gente passa em todas as casas e todo mundo sempre colabora.
2: Com certeza. Mas Vini, falar um pouquinho da programação antes do domingo, porque eu sei que tem toda uma programação antes também que vocês estão planejando, né?
4: Tem sim. Então agora na sexta-feira a gente vai ter o Santo Terço lá na missa, né? Também radiado aqui pela rádio. Depois no sábado no sábado à tarde, a partir da 1:00 a gente tem a nossa tradicional feira colonial, que tem a venda, né? Dos produtos coloniais, como pão, cuca e também os grossolis de São Roque frito na hora. Então quem quiser ir lá, dá uma passadinha para comer um grosso ali fresquinho, quentinho, é só chegar lá. E aí depois sim, chega no domingo, então com a grandiosa festa.
2: Fala pra gente um pouquinho mais desse detalhe da feira, porque eu falava com uma amiga essa semana passada, acho que foi, ela disse, sábado de tarde eu vou lá pra São Roque, que o grosso de São Roque é diferenciado, né? Começa 1:30, é isso?
4: Isso, na verdade é uma hora começa então a feira, né? Então vai ser na parte de baixo do salão, né? Na parte inferior, e aí então lá vai ter umas mesas com todos os produtos distribuídos, né? Então a pessoa passa, é como se fosse um mercado, passa lá, pega o que quiser, depois só passa e acerta. E aí vai ter o Clube de Mães, então com o Grossoli, né? Que é muito bom, né? Sou suspeito em falar.
2: Uma receita meio secreta do São Roque, parece. Que as mulheres lá, Dona Zélia, por exemplo, não dá receita, né?
4: Não dá receita, isso aí. E aí, então, vai ter os grossos lá frito na hora. Então, vai ser bem quentinho, bem gostoso. E também, esse ano, a gente vai colocar uma mesa meio que coletiva, assim, pro pessoal que quer já consumir lá no local, né? E também a gente vai ter, por exemplo, sanduíche com pão colonial, né? Com salame colonial, queijo colonial, e cafezinho, né? Pra estar comendo lá no local, né?
2: Enfim. Um café da tarde no sábado.
4: Então. Exato, isso aí.
2: Inclusive, parece que a previsão vai tá frio sábado, né? Então, aquele sanduichinho de pão colonial, hein? Com queijo, né? Copo, salame, eu acho que vai muito bem, né?
4: Isso aí.
2: Um cafezinho junto, quente, então.
4: Exato.
2: Né? Maravilha. E aí chegamos no domingo, né, Laís? Eu falava hoje pela manhã cedinho com a Denise também, né, que a previsão do tempo no início da semana indicava que choveria domingo. Agora já mudou esse cenário, imagino que você esteja acompanhando também. Vai ter tempo firme, vai ter sol, mas vai estar frio. Um belo programa para esse domingo, uma sopinha de capelete, hein? Que
3: isso.
2: Tal, né? Mas antes da sopa, né, antes do almoço, como é que vai ser a programação do domingo, Laís?
3: Então, no domingo, às 10h30, a gente tem a missa, que será radiada pela Rádio Garibaldi, né? E transmitida pelo Facebook. E após, então, às 12h, nós temos o nosso almoço. E à tarde, às 13h, então, a gente tem uma reunião dançante com o grupo Sangue Gaudério. A entrada é franca, então, quem não tiver no almoço, pode vir à tarde, que será bem recebido também.
2: Começa cedo o baile, então.
3: Isso.
2: Maravilha. Bom, falávamos hoje pela manhã também cedo com a Denise que São Roque foi pioneira na questão dos ingressos numerados, né?
3: Sim.
2: Esse é um detalhe importante, né? Que já há um bom tempo vocês fazem e facilita muito a vida das pessoas, né?
3: Sim, porque quando você compra o ingresso tem um número e que está está no prato. Então você pode chegar a hora que você quiser chegar mais cedo, mais tarde, o seu prato estará lá com o seu número. Então é o número correspondente ao ingresso, será no prato.
2: Não precisa se preocupar em ter que reservar lugar,
3: né? Isso, é só chegar com tranquilidade e se sentar.
2: Nesse domingo é Dia dos Pais, né? E aí, eu acho que a dica que a gente pode dar para os filhos que estão pensando ainda, o que, que eu vou fazer nesse domingo, né? Vamos evitar fila, vamos evitar que o pai cozinha, que asse a carne, né? Um belo programa de Dia dos Pais, né, Laís?
3: Sim, é um belo programa, o cardápio tradicional, né? Uhum. E a gente ainda tem alguns ingressos disponíveis, então se quem ainda tiver interesse, a gente pode deixar os contatos, claro, né? Da Cristiane, que organiza os ingressos numerados, então a gente ainda tem alguns poucos ingressos.
2: Uhum. Para quem, por exemplo, vim e participa de algumas outras festas aqui em Garibaldi, talvez muita gente não saiba, mas as mestres da cozinha são de São Roque, né? Que organizam muitas festas. Então, aquele cardápio tradicionalíssimo das festas de comunidade vai ter em São Roque também, com a qualidade de quem tá dentro da própria cozinha, né?
4: Isso, exato. Então, a nossa cozinheira oficial é a dona Ana, né? Uhum. E ela ajuda, sim, como você falou, vários outras comunidades, né? E aí, então, o cardápio, ele é aquele tradicional, né? Que todo mundo fala super bem, principalmente da maionese, que a maioria gosta, né? Então, o cardápio sempre se mantém o mesmo, né? Desde de lá atrás, né?
2: Eu sou fã da sopa e do recheio aí de São Roque, né? Que é um espetáculo à parte, que também é uma receita meio secreta da dona Ana, né?
4: É, isso aí também, eu não faço ideia como é que ela faz.
2: Exato. E ela tá sempre comandando, né?
4: Sempre, sempre.
2: Telefones para contato, gente, para quem quiser reservar esses últimos ingressos que restam, então.
4: Então, durante o dia é no 3462-7636 com a Irma, que no caso é a mãe da Cristiane. Uhum. E à noite, então, pode ser pelo telefone celular, o WhatsApp, né? Que é o 54-99-988-2597, com a Crismânica daí.
2: Perfeito, aí garante seu ingresso. Importante avisar também sempre, eu lembro que vocês falavam, tu e a Grazi, né, na outra participação também, se vai com criança, avisar também é importante, porque vai precisar de um lugar, mesmo que a criança não pague, né?
4: Isso, exato. Então a gente pede para avisar, mesmo que a criança não pague, para avisar, porque agora não é mais banca, né? Então agora é cadeira.
2: Ah, é com cadeiras. É,
4: agora sim. Então a gente não consegue mais encaixar como uma vez a gente conseguia, né? Uhum. Apertar um pouquinho na banca. Então como é cadeira agora, a gente não consegue mais fazer isso. Então a gente precisa saber, mesmo que não pague, porque a criança vai precisar ter um ingresso, né?
2: Perfeito. Então tá, Vini, obrigado pela participação, grande abraço, boa festa para vocês.
4: Obrigado, agradeço o convite para estar aqui falando sobre a nossa festa.
2: Obrigado, Laís.
3: Muito obrigada, agradeço a oportunidade de estar aqui divulgando a nossa festa.
0: Tá aí então o Vinícius Sopelsa e a Laís Nicolodi, lembrando que as reservas para os ingressos podem ser feitas com a Cristiane Mânica, com os seguintes números, liga para ela no 3462-7636 ou também à noite pelo 999-88-2597. Vou repetir, a Cristiane Mânica pelo 3462-7636 ou pelo 999-88-2597. 7:56. 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Intervalo, informe da rede, depois a gente volta com mais Conectado aqui na Garibaldi.
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14: Meses para começar a pagar. A formação de um ciclone bomba entre hoje e sexta-feira deve colocar a Zona Sul e a campanha do estado entre as áreas de maior atenção no Rio Grande do Sul. Embora o sistema não avance sobre o território gaúcho, a proximidade com a fronteira e a rápida intensificação sobre o Uruguai e o oceano podem provocar rajadas de vento entre 80 e 100 quilômetros por hora, além de temporais principalmente entre a noite desta quinta e a madrugada de sexta. Os municípios da Campanha e da Zona Sul, como Bagé, Pelotas, Rio Grande, Chuí, Santa Vitória do Palmar e cidades da Costa Doce, devem registrar os ventos mais intensos. O Supremo Tribunal Federal retoma nesta quinta-feira julgamento para definir se mantém a criminalização dos jogos de azar, como bingo, jogo do bicho e as máquinas caça-níqueis. O julgamento foi suspenso após o início do voto do relator, o ministro Luiz Fux, nesta quarta-feira. Fux indicou que deve votar para manter a criminalização de jogos e demonstrou preocupação com o aumento e impacto da prática e também das bets, apontando que essa modalidade também terá que ser enfrentada pela corte, uma vez que há uma captura da vontade das pessoas nessa atividade. Os ministros analisam um recurso do Ministério Público do Rio Grande do Sul contra decisões da Justiça do Estado, que deixaram de aplicar a contravenção penal em casos de exploração de jogos de azar. Ser feliz sem motivo é a mais autêntica forma de felicidade. 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A Polícia Federal apresenta nesta quinta-feira o resultado da investigação criminal sobre a queda do avião que matou 62 pessoas em agosto de 2024 em Vinhedo, interior de São Paulo. Diferentemente do relatório final da Força Aérea Brasileira divulgado em julho, que busca apontar fatores contribuintes e prevenir novos acidentes, o inquérito policial tem como objetivo apurar se houve crimes e eventuais responsáveis por essa tragédia. Funcionários da administração da companhia aérea deverão ser responsabilizados criminalmente. 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

0: 8:06, conectado, voltando aqui na Garibaldi. Luiz Henrique, a temperatura neste momento?
1: Bom dia. Neste momento, temperatura em 16 graus.
0: E bom dia pro Luiz Henrique, a gente tá falando faz uma hora aqui, né? Mas no ar.
1: Faz parte.
0: Mas no ar.
1: Tem que manter a formalidade para quem tá ouvindo.
0: Exatamente, para quem tá nos ouvindo em casa, né? 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
0: E a unidade móvel da Rádio Garibaldi que acompanha a situação dos buracos da RSC-453, especialmente na chegada à BR-470. João Paulo De Luca, bom dia.
3: Alô, Delano, bom dia para ti, bom dia para o Luiz, para os amigos ouvintes que nos acompanham nesta manhã de quinta-feira. Manhã que inicia aí com o tempo ligeiramente aberto, mas agora com a chegada da neblina, uma mistura de climas, antecedendo a chegada, inclusive, dessa virada do tempo, né? Que indica um ciclone no litoral, possibilidade de alguns temporais pelo estado, enfim. Mas não estou aqui para falar do tempo, Delano, estou aqui para falar da nossa unidade móvel. E hoje eu voltei, digamos, aos velhos tempos, quando eu falava da questão das estradas, porque hoje a demanda vem de um ouvinte que entrou em contato com a gente e pediu para a gente fazer uma observação, um olhar sobre a situação da RSC-453, a Rota do Sol, especialmente no trecho urbano aqui de Garibaldi até o entroncamento com a BR-470. Esse ouvinte pediu para a gente fazer uma cobrança, um pedido, um olhar mais próximo junto à EGR. Por quê, né, Delano? A gente lembra que esse trecho é um trecho pedagiado, ao menos o trecho da área urbana de Garibaldi, aí que vai até a Ponte Seca da Maria Fumaça, né? E aí é um local com asfalto muito desgastado, especialmente em alguns pontos específicos. Tem alguns em que o asfalto ele ainda resiste, mas com as chuvas que nós tivemos nos últimos dias, a gente teve esse asfalto se abrindo. E aí esse ouvinte fez outro relato que é uma preocupação, né? Porque em tese a área sob administração da EGR, da 453, como eu disse, ela vai até ali no Três Lagoas, onde tem o entroncamento com a Maria Fumaça, o entroncamento não, a ponte sob a estrada férrea da Maria Fumaça. E desse trechinho ali até a alça de acesso à BR-470, é um trecho do Dair, mas acaba sendo quase uma terra de ninguém. Por quê? Porque nós temos aí, sim, situação bem mais complicada em termos de buracos, especialmente já embaixo do viaduto da BR-470, ali, quem não presta atenção, ou quem vem na parte da noite, que é mais escuro, acaba entrando numas verdadeiras crateras. E essa alça, né, imaginem que eu estou vindo pela Rota do Sol, estou pegando a alça para ingressar na BR-470 e vir no sentido a Garibaldi. Nessa alça, quando a alça está quase finalizando, que você está quase chegando na 470, você se depara com uma série de buracos. E aí seu ouvinte questionou, né? Quem é que é o responsável por recuperar esse trecho? É o Dair? É a EGR? É o DENIT? Enfim, foi um questionamento que ele fez. E realmente, olha, Adelano, até mesmo com a nossa unidade móvel, eu passei ali e você tem que reduzir bastante velocidade. Às vezes tu chega na curva, é surpreendido com esses buracos. Então é uma preocupação grande dos ouvintes, dos motoristas, como de modo geral, né? Com a questão dos buracos, especialmente nesse trecho que deixa de pertencer à EGR, né? O trecho da EGR, ele tem o desgaste do asfalto, tem algumas crateras, mas a maior preocupação é nesse trecho, especialmente embaixo do viaduto da 470 e na alça já na chegada à rodovia federal, que a questão está mais complicada. Vamos seguir monitorando e vendo os próximos passos, porque como tem previsão de chuva também nos próximos dias, a tendência é dessa buraqueira só aumentar, né, Delano? mas nós vamos seguir acompanhando com a nossa unidade móvel, tá certo? Delano, eu volto a qualquer momento, lembrando sempre que para os nossos ouvintes, né, quem tiver qualquer demanda, pode entrar em contato com a gente pelo 99118-5111, 99118-5111, esse é o WhatsApp da unidade móvel da Rádio Garibaldi. A gente volta daqui a pouco aí dos estúdios para falar de esporte. Até mais.
0: Até mais, De Luca. 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
0: E as informações de segurança hoje contigo, Luiz Henrique.
1: Bom dia, Delano. Bom dia a todos que nos acompanham aqui em 101.5 FM, as informações de segurança pública. Eu começo falando sobre a Polícia Rodoviária Federal, que na manhã de ontem realizou uma escolta de emergência de uma ambulância que transportava um bebê de apenas 4 meses de idade em estado crítico de saúde, transferido do município de Nova Prata para Bento Gonçalves. A criança apresentava um quadro de insuficiência ventilatória grave e necessitava de atendimento médico especializado urgente na unidade de terapia intensiva do Hospital Taquini. Diante da gravidade da situação e da necessidade de um deslocamento rápido e seguro, as equipes da Polícia Rodoviária Federal prestaram apoio imediato para abrir caminho no trânsito da BR-470, em especial na Serra das Antas, assegurando a fluidez do percurso e a redução significativa do tempo de viagem. Ainda em Bento Gonçalves, na tarde de ontem, uma equipe da Brigada Militar prendeu um homem de 29 anos por tráfico de drogas no bairro São Francisco. A equipe, durante patrulhamento, verificou um veículo que, ao perceber a aproximação policial, acelerou e realizou uma conversão brusca. Após breve acompanhamento, foi visualizado que o condutor dispensou algo pela janela. Ao procederem na abordagem e voltando ao local, foi encontrado um invólucro contendo 20 porções de cocaína. Diante dos fatos, o veículo foi removido ao guincho credenciado e o homem preso e conduzido à delegacia para registro dos fatos. Seguimos em Bento Gonçalves, porque um motociclista de 22 anos ficou ferido após um acidente de trânsito envolvendo uma motocicleta Honda CG 125 com placas de Dionísio Cerqueira em Santa Catarina e um Volkswagen Nivus, emplacado em Bento Gonçalves. A colisão ocorreu por volta das 8 horas da noite desta quarta-feira, ontem, Avenida São Roque, proximidades da Casa de Carnes Bianchi, no bairro São Roque. E, de acordo com informações apuradas no local, o jovem sofreu ferimentos na mão esquerda. Ele foi atendido por uma equipe do SAMU e encaminhado para a UPA 24 horas do bairro Botafogo. O condutor do Nivus não sofreu ferimentos. Uma equipe do policiamento comunitário da Brigada Militar atendeu a ocorrência e realizou o registro do acidente com vítima. As circunstâncias não foram informadas. Para completar as informações da área de segurança da manhã desta quinta-feira, eu falo também sobre um incidente de Caxias do Sul, porque 7 pessoas foram presas ontem em Caxias durante a Operação Envelope Vazio, que investiga grupo suspeito de aplicar golpes na compra e venda de veículos no Rio Grande do Sul. Segundo a investigação, a quadrilha negociava automóveis anunciados em plataformas digitais e simulava o pagamento por meio de depósitos bancários falsos. Após enviar o comprovante à vítima e obter a documentação do veículo, os suspeitos revendiam os automóveis por valores abaixo do mercado para atrair compradores. O grupo é investigado pelos crimes de estelionato, falsidade ideológica e organização criminosa. Ao todo, 8 pessoas foram identificadas durante a investigação, mas uma delas segue foragida. Durante a operação, também foram apreendidos documentos, computadores e celulares que serão analisados no andamento das investigações. Estas foram as informações da área de segurança pública da manhã desta quinta-feira.
0: Obrigado, Luiz Henrique. E vamos falar mais um pouquinho sobre segurança. A Lei Maria da Penha, medidas protetivas da Lei Maria da Penha, quem pode pedir e como funcionam? Repórter Beatriz Kwan.
4: Neste mês, a Lei Maria da Penha completa 20 anos como um dos principais instrumentos de proteção às mulheres brasileiras. Entre os mecanismos criados pela legislação, as medidas protetivas de urgência se tornaram uma das ferramentas mais importantes para interromper o ciclo da violência e garantir a segurança das vítimas. Ao contrário do que muita gente imagina, a mulher não precisa esperar sofrer uma agressão física para solicitar uma medida protetiva. Situações de violência psicológica, ameaças ou qualquer contexto que coloque a vítima em risco também podem justificar o pedido. A juíza de direito, Andrea Horsene, integrante da Coordenadoria Estadual da Mulher em Situação de Violência Doméstica e Familiar do Tribunal de Justiça do Rio Grande do Sul, explica que a medida protetiva é um instrumento de proteção que pode ser concedido mesmo sem a abertura de um processo criminal.
5: As protetivas, elas podem ser pedidas por qualquer mulher que se ache em situação de risco, independente da existência de crime. Então, mesmo que não exista crime, ou mesmo que ela não queira representar, não queira a existência de um processo criminal, elas podem pedir, sim, a medida protetiva.
4: As medidas podem determinar, por exemplo, que o agressor mantenha a distância da vítima, seja proibido de fazer contato por qualquer meio, deixe a residência do casal, utilize monitoramento eletrônico ou participe de grupos reflexivos de gênero. O pedido pode ser feito na delegacia de polícia, que encaminha a solicitação ao judiciário. Também pode ser apresentado por meio de advogado ou da defensoria pública. A análise costuma ocorrer de forma rápida para garantir proteção imediata à mulher.
5: De regra, menos de um dia. No próprio dia que a medida chega, ela já é analisada. Então, aqui no Rio Grande do Sul, foi destaque nacional também pelo prazo exíguo, né, de análise. E a média é um dia, né? Dentro do próprio dia, em 24 horas, a mulher já tem a decisão sobre a medida.
4: As medidas protetivas foram criadas justamente para prevenir novas situações de violência e oferecer uma resposta rápida às mulheres em situação de risco. Por isso, não é necessário esperar que a violência se agrave para buscar ajuda. Informação e acesso à rede de proteção são fundamentais para romper o ciclo da violência doméstica. Agência Rádio Web. Produção e reportagem, Beatriz Kwan.
0: Obrigado, Beatriz, pelas informações. 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
2: Olá pessoal, temos uma quinta-feira de bastante atenção aqui para o Rio Grande do Sul, em especial aqui para a nossa região, temos a condição de uma instabilidade que vai ganhando força ao longo do dia, em especial entre a tarde e a noite, podemos ter chuvas em forma de pancadas que eventualmente vêm com intensidade mais forte, também não se descarta a rajadas de vento, né? Ventos mais fortes e algumas rajadas aí de 70, 80 quilômetros por hora podem acontecer por aqui também, além de queda de granizo. Então, uma instabilidade bem forte aí predominando sobre o Rio Grande do Sul nesta quinta-feira e aqui na nossa região da Serra e Campos de Cima da Serra, mais entre a tarde e noite. Na sexta-feira, as instabilidades seguem predominando por aqui, sim. E também ao longo da sexta-feira, vamos sentir a entrada de um ar mais frio. Na sexta-feira à tarde, por exemplo, as máximas já não passam dos 15 a 16 graus aqui na região e a sensação é de frio maior. E o final de semana promete ser bem mais frio por aqui. Com a previsão do tempo, Kátia Valente.
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3: Olá, gente, tudo bem? Trago alguns assuntos que bombaram nas redes nas últimas horas. A atriz Débora Seco voltou a repercutir nas redes sociais, mas dessa vez por causa de um processo judicial. Um vizinho de 96 anos pede quase R$100 mil de indenização, alegando que uma obra realizada no imóvel da atriz teria causado danos ao apartamento dele. O idoso afirma que enfrentou infiltrações, rachaduras, outros problemas estruturais após a reforma. A defesa de Débora nega as acusações e afirma que o caso será esclarecido na justiça. Nas redes, a história dividiu opiniões. Enquanto alguns defendem o direito do vizinho de buscar reparação, outros pedem cautela até que a responsabilidade seja comprovada. Outro assunto que também está repercutindo é Gabriel Medina, que anuncia a perda do primeiro filho. O surfista emocionou o país ao anunciar a perda do primeiro filho apenas 5 dias após revelar a gravidez durante o casamento com Isabela Arantes. Segundo o atleta, a gestação não evoluiu após o exame morfológico realizado no primeiro trimestre. Nas redes sociais, a repercussão foi de solidariedade. Fãs, atletas e diversas personalidades deixaram mensagens de apoio ao casal, enquanto muitos internautas destacaram a importância de falar sobre o luto gestacional, assunto que ainda é cercado por tabus. Eu sou Alice Corrêa e esse foi o Bombando nas Redes de hoje. A gente se encontra a qualquer momento aqui na Rede Tua Rádio. Paz e bem pra você, tchau, tchau.
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0: Obrigado, Alice. 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
4: 6 de agosto, Dia Nacional do Profissional da Educação. Os aniversariantes do dia: o ator brasileiro Otávio Miller, o jornalista e apresentador de televisão brasileiro Milton Neves e a atriz Irene Ravache. Os fatos do dia: em 1881, nasceu o biólogo, botânico, médico, microbiólogo e farmacologista britânico Alexander Fleming, autor de diversos trabalhos sobre bacteriologia, imunologia e quimioterapia notabilizou-se como descobridor da penicilina em 1928. 1910? Nasceu o compositor, cantor, ator e humorista Adoniran Barbosa. Ele morreu aos 70 anos em 1982.

0: Em 1945, os Estados Unidos lançaram a primeira bomba atômica sobre o Japão. A explosão destruiu a cidade de Hiroshima. Mais de 300 mil pessoas morreram. Em 1949, foi fundada em Caxias do Sul a empresa Marco Polo, uma das mais importantes fabricantes de ônibus do mundo. Em 1978, morreu aos 80 anos Giovanni Battista Montini, o Papa Paulo VI. Ele foi sumo pontífice de 21 de junho de 1963 até a data da sua morte. Em 2001, morreu aos 88 anos o escritor baiano Jorge Amado. Ele foi um dos mais famosos e traduzidos escritores brasileiros de todos os tempos. Em 2003, morreu aos 98 anos o jornalista e empresário brasileiro Roberto Marinho. Ele foi proprietário do Grupo Globo de 1925 a 2003 e um dos homens mais poderosos e influentes do país no século XX. 2012. Morreu aos 56 anos o cantor, compositor e guitarrista brasileiro Celso Blues Boy. Mário Vivan, para a tua rádio.
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1: 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Intervalo, a gente volta em seguida para falar de esporte.
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5: 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João Paulo De Luca, Luiz Henrique Guarnieri comigo para falar de esporte. Hoje tem Internacional pela Copa do Brasil contra o Corinthians, mas ontem teve Grêmio que venceu o Mirassol pela primeira vez, né?
6: Na história.
5: Pela primeira vez o Grêmio venceu o Mirassol e se classificou à próxima fase da Copa do Brasil.
6: Avançou às quartas de final, uma vitória importantíssima pro Grêmio, não só pela classificação em si.
5: Como tem algumas tocas da dupla Grenal,
6: impressionante,
5: né?
6: Impressionante.
5: Ontem quebrou, né?
6: E o Mirassol vinha como toca do Grêmio antes mesmo dele ser esse Mirassol famoso de hoje, né? A gente lembra de 2022, né? Que Mirassol tava na Série C do Brasileirão e eliminou o Grêmio na primeira rodada da Copa do Brasil daquele ano. O Grêmio que estava na Série B lá em 2022, tinha o Roger Machado como técnico e perdeu, era jogo único na casa do adversário. O Grêmio tomou 1-0 do Mirassol naquela oportunidade. 1-0 também foi o placar da vitória ontem, com gol de falta de Christian Pavon, tá bom, Luiz Henrique?
7: Certo. Aliás, sabe quem jogava? Aliás, dois nomes que jogavam no Mirassol naquela temporada de 2022?
6: Não lembro.
7: Camilo,
6: o do Inter.
7: Aquele.
6: E
7: Chico Kim.
6: Chico Kim, olha aí.
7: No ano anterior já havia causado bastante alegrias aos torcedores gremistas, diga-se de passagem.
6: Aquela semana foi marcante pro futebol gaúcho, inclusive.
7: Certo,
6: né?
7: Exatamente.
6: Que teve Mirassol e Grêmio e teve Globo Internacional.
7: Exato.
6: Né?
7: Não, e eu lembro que foi no dia seguinte.
6: No dia seguinte.
7: Porque eu não tive nem tempo de festejar a eliminação do Grêmio. No dia seguinte, o meu time vai e apronta uma piora.
6: Você tem uma camisa do Globo, Luiz Henrique, ou não tem?
7: Não, mas uma informação, João Paulo De Luca. Eu quase comprei uma camisa do Globo antes do fatídico jogo.
6: Você me comentou um dia, né? Que você estava de férias.
7: Eu estava lá em Natal, né? E aí eu tinha a opção de comprar uma... no caso, eu tinha as três opções na minha frente, né? Do ABC, do América e do Globo. E na época eu não conhecia o Globo. Isso era 2019, eu tinha 14 anos. Uhum. E me chamou a atenção, falei, cara, eu vou comprar uma camisa desse time, porque é algo desconhecido, sabe, naquela empolgação momentânea. Mas no fim das contas, eu acabei deixando passar o transe e eu comprei a camisa do América de Natal. Mas eu quase comprei uma camisa do Globo antes do fiasco que o meu time protagonizou.
6: Voltemos então ao Grêmio ontem, o time fez um bom jogo, não foi uma exibição mais primorosa, mas houve muita entrega, né, acima de tudo. E o Grêmio que começou o jogo sendo vaiado pelo torcedor em diversos momentos, ainda muito reflexo.
7: Por quê? Hã? Pra que fazer uma coisa dessa?
6: Reflexo da eliminação em casa pro Bolívar, né? Você perder em casa pro Bolívar não é tão simples assim, né? Mas ontem o time teve um pouco de entrega, falava agora um pouco no intervalo, né? O Grêmio achou um bom lateral direito, que eu digo, cara, Aito, né? Que o Grêmio trouxe do Goiás nessa parada para a Copa do Mundo. O Pavon voltou à sua posição original, que é ataque, né? Jogando pela ponta, e foi um dos principais nomes da partida. O gol sai aos 37 do primeiro tempo, numa cobrança de falta, e aí também um auxílio do Alex Muralha, né? Que armou a barreira dele, a muralha dele, de não da melhor maneira. O Pavon bate de fora, bate por fora da barreira, né? Ela faz uma curva, é bem verdade, não significa que o Muralha deixou todo o espaço, né? Mas ele consegue fazer uma curva e colocar no cantinho embaixo do gol do Muralha, que não pode fazer nada. Uma bela cobrança de falta do Pavon, mas que teve uma certa ajuda, talvez, da barreira, né? Claro, e aí, como o Alex Muralha, a corneta sempre aumenta. Mas se tu for ver na hora da cobrança da falta, o jogador que tá na barreira, do lado de fora da barreira, ele meio que abre, assim, né? Ele dá um espaço, ele favorece a cobrança de falta do Pavon. Mas o Pavon não tem nada a ver com isso, fez o gol de falta e o Grêmio segurou 1-0, uma vitória importantíssima, como eu disse, pela classificação, mas também para dar moral do time, que vinha com uma moral muito abalada depois dos últimos resultados, né? O Grêmio avança para as quartas de final. Desde 2024, Luiz, o Grêmio não chegava em nenhuma quartas de final de alguma competição, tirando certo. O Campeonato Gaúcho, né? Porque sempre era eliminado antes, nas oitavas, seja na Copa do Brasil, ou seja na Libertadores da América, quando ele participou naquele ano de 2024, né? Ano passado, na Copa Sul-Americana também, por exemplo, ele parou nos playoffs, mesma etapa que foi eliminado agora.
7: Pro Alianza Lima de Paolo Guerreiro e Hernán Barcos.
6: Exatamente.
7: Jefferson
5: Farfán, né?
7: Teve. É. Foi no finalzinho da partida o gol do Barcos. O Grêmio já estava sendo eliminado e o Barcos meteu aquele gol no final como se fosse para fechar o caixão.
6: Assim. Parecia o time de Master do Alianza Lima, né?
7: O Jefferson Farfán jogava naquele time também.
6: Exatamente. Média de idade daquele time do Alianza Lima,
7: 78 anos.
6: 55 anos, né? 8h53, o Grêmio aguarda seu adversário agora, sairá de sorteio, né? Pode ser que o adversário seja o Internacional, né?
7: Certo.
6: Se o Inter se classificar hoje diante do Corinthians, esse sorteio direcionar para isso, né?
7: Porque agora não tem mais distinção por potes, né?
6: Não tem.
7: É os oito clubes no mesmo pote e eles vão sorteando os confrontos dessa forma, aleatoriamente.
6: Já foi agora, nas oitavas de final, assim, né? Todo mundo no mesmo pote, né? E aí já vamos entrar para falar do Inter.
7: Pior hoje. Que eu tô com uma sensação de que se o Inter eliminar o Corinthians na noite de hoje, a gente espera que isso aconteça, eu tô com uma sensação de que vai dar Grenal nas quartas.
6: É.
7: Eu não sei por que eu te dizer isso, João Paulo.
6: Olha, poderia ser, né? Poderia ser. É bom lembrar que é uma Copa do Brasil sem o Flamengo, por exemplo, né? O Flamengo foi eliminado pelo Vitória. Então, é uma competição que se tu vai levando, assim, dependendo dos cruzamentos, tu pode imaginar em chegar longe, né?
7: Certo.
6: Por que não, né? Vamos falar do Inter, então?
7: Certo.
6: Como é que vem o time hoje pra enfrentar o Corinthians? Lembrando que o Inter com uma derrota simples, ainda mesmo assim se classifica. É. Né?
7: O Inter que chega com a vantagem por 2-0 no placar, como tu bem disse, pode até perder por um gol de diferença, que segue classificado. Uma vitória corintiana por 2 gols de diferença leva a partida para as penalidades.
5: Vai direto para os pênaltis.
7: Exatamente. O Inter que chega com a confiança de 2 jogos de invencibilidade entre o Brasileirão e a Copa do Brasil, se reencontrando com os bons resultados depois de um período de 4 derrotas consecutivas, o Inter que deve vir a campo com o Matheus Cunha no gol. E aí vem a grande dúvida, porque o Vilagra, ele tá fora do jogo de hoje, com dores na coxa esquerda, ele que vinha sendo um dos grandes pilares de sustentação do funcionamento do esquema tático do Pezzolano.
5: Preocupante.
7: E o que a imprensa do centro do estado está especulando de que possa acontecer é que o Pezzolano volte com o esquema de 3 zagueiros, realocando o Bruno Gomes da lateral direita para a primeira função do meio de campo. O que, na minha visão, é preocupante, porque esse esquema de 3 zagueiros nunca funcionou. Mas, enfim, dentro dessa hipótese, o provável time do Inter viria com o Matheus Cunha no gol, Maripan, Mercado e Juninho na zaga, Matheus Bahia na ala esquerda e o Vitinho na ala direita. Aí o meio-campo tem o Bruno Henrique, o Bruno Gomes e o Alan Patrick, na frente o Bernabé e o Carbonero. Provável escalação do técnico Paulo Pezzolano. Por outro lado, o Corinthians, do técnico Fernando Diniz, deve vir a campo com Hugo Souza no gol, Gabriel Paulista e Gustavo Henrique na zaga, Mateuzinho na lateral direita e Matheus Bidu na lateral esquerda. Ranieri, André, Breno Bidon e Rodrigo Garro fazem o meio de campo. Na frente, Caio César e Pedro Raul. Lembrando que Memphis Depay e Yuri Alberto seguem fora.
6: A postura do Inter me parece que tem que ser a mesma que utilizou no jogo do Beira-Rio, né? Aguarda o Corinthians, né? E faz uma postura reativa. Aguarda o dinizismo chegar e vai no contra-ataque. Que foi quando o Inter teve as melhores exibições, foi assim, né? Aguardando o adversário.
7: Eu tenho traumas do dinizismo, João Paulo De Luca. Não me traz boas lembranças.
6: 2023, né? Semifinal da Libertadores, né?
7: Eu lembro precisamente que estava assistindo esse jogo no ônibus voltando da faculdade.
6: Olha só. Aquele jogo. O Inter consagrou o Diniz, né? O Ener Valencia, na verdade, né?
7: Há quem defenda a opinião. E por mais que não se tenha como ter uma certeza, até porque o se é muito subjetivo, mas eu acho uma hipótese perfeitamente possível de que o Internacional, em uma final contra o Boca Juniors, teria plenas condições de se sagrar campeão.
6: Eu não tenho dúvida disso, Luiz. O Inter seria favorito contra o Boca Juniors. Aquele Boca, que foi finalista da Libertadores contra o Fluminense, ele chegou à final sem ter ganhado um único jogo nos mata-matas. Empatou todos.
7: E foi levando nos pênaltis.
6: Foi levando sempre nos pênaltis.
7: Até porque brilhou a estrela do Sérgio Romero aquele ano, que eu lembro que nas decisões por pênaltis ele tava se consagrando. E detalhe, que na grande decisão tava levando pras penalidades também. Só que eles não contavam que na grande final tinha prorrogação.
6: É verdade.
7: Coisa que eles não tiveram durante das oitavas até as semifinais.
6: Quase que o Boca foi campeão de uma Libertadores sem ter ganhado nenhum jogo no mata-mata. Olha que loucura, né?
7: Seria um marco histórico, assim.
6: Bom, sobre o Inter hoje, qual que é o horário do jogo? 8 horas?
7: O horário do jogo, 8 horas da noite, exatamente.
6: 8 horas, hoje tem então Internacional e Corinthians e Internacional.
7: Eu tava tentando me lembrar, mas João Paulo De Luca, esse ano, quase que a Argentina foi campeã da Copa do Mundo sem ter estado vencendo o jogo nos 90 minutos de nenhuma partida da fase de mata-mata.
6: Pois é.
7: Porque a Argentina chegou na final, todos os jogos da fase de mata-mata, a Argentina não vencia quando o cronômetro bateu 90 minutos. E na final aconteceu a mesma coisa.
6: Nem contra o Egito, com o Egito ela vira já nos acréscimos.
7: Exatamente.
6: Que coisa. Bom, 8h59, só pra fechar, a CBF já sabe o seu adversário na semifinal da Copa LNF, né? O Juventude, do Mato Grosso do Sul, foi quem caiu no sorteio realizado ontem.
7: Vai ter que viajar pro Centro-Oeste.
6: Vai ser em setembro esse jogo, a data será confirmada ainda, mas a CBF joga em Dourados contra o Juventude, a outra semifinal, Camacuã e Vélez, Camacuã e Joinville, o antigo Vélez, né? Que é o Camacuã, enfrentando o Joinville. E pela Liga Talentos ontem, olha, a CBF, um desastre, hein?
7: 7-2
6: pro perdeu Jack. Pro Joinville por 7-2 pela Liga Talentos. Não vão nada bem os garotos do Sandrinho.
7: Gostaria, inclusive, de mandar um abraço pra minha amiga Lia, minha colega de faculdade, que é natural de Dourados, no Mato Grosso.
6: Olha aí, ó. Que privilégio.
7: 8:59, 18 graus é a temperatura. Este foi o tema, aliás, o Conectado Temática vem logo mais com a apresentação de João Paulo de Luca. A gente vai agora pro Informe da Rede. Até logo.
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1: 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Vamos às informações da central de conteúdo da Rede Tua Rádio.
2: A fiscalização sanitária em Caxias do Sul tem intensificado as ações de combate às irregularidades que colocam em risco a saúde da população. Em 2026, a média é de 40 vistorias e inspeções realizadas por dia, sendo que cerca de metade delas envolve estabelecimentos do setor de alimentação, onde as principais irregularidades encontradas são produtos com prazo de validade vencido ou impróprios para consumo. Ao mesmo tempo, um novo tipo de ocorrência tem chamado a atenção das equipes. O aumento das apreensões de medicamentos conhecidos como canetas emagrecedoras, comercializados ou aplicados sem autorização da Agência Nacional de Vigilância Sanitária, Anvisa, e sem comprovação de eficácia. Um dos casos recentes ocorreu no fim de julho, quando uma denúncia levou à fiscalização de um estabelecimento suspeito de aplicar medicamentos para emagrecimento trazidos do Paraguai. Durante a ação, foram encontradas ampolas de medicamentos sem registro na Anvisa e com rótulos em língua estrangeira. Da tua Rádio São Francisco de Caxias do Sul, Alice Correa.
3: Na região de Veranópolis, a Secretaria de Saúde de Nova Prata, neste mês de agosto, iniciou uma pesquisa de experiência dos usuários das unidades de saúde. O objetivo é ouvir a população sobre o atendimento recebido, avaliar os serviços prestados e identificar oportunidades de melhoria. A participação é simples e pode ser feita por meio de um formulário online disponível em link divulgado pela Secretaria ou pelo QR Code presente nos materiais da campanha. A iniciativa busca fortalecer a participação da comunidade e contribuir para um sistema único de saúde cada vez mais acolhedor, eficiente e de qualidade. A Secretaria de Saúde de Nova Prata convida todos os usuários a participarem e ajudarem a construir uma saúde melhor. Da tua Rádio Veranense de Veranópolis, Mário Vivan.
4: O Glória foi derrotado pelo Passo Fundo por 1-0 nesta quarta-feira no estádio Altos da Glória, em Vacaria, pela segunda rodada da Divisão de Acesso 2026. No primeiro tempo, o Passo Fundo criou as melhores oportunidades da partida, mas o goleiro Jackson fez grandes defesas e foi eleito craque do jogo, evitando que a equipe visitante abrisse o placar. Logo no início da etapa final, Marcelo Toscano marcou o único gol da partida para o Passo Fundo. Em desvantagem, o Leão da Serra pressionou em busca do empate, mas encontrou a boa atuação do goleiro Jonathan e ainda parou na trave. O Glória volta a campo neste sábado para enfrentar o Aimoré em São Leopoldo pela sequência da divisão de acesso. Da tua Rádio Fátima de Vacaria, Luiz Barreto.
5: Em Soledade, foi realizada a cerimônia de posse das novas diretorias do Rotary Clube, da Casa da Amizade e do Rotary Kids para a gestão 2026-2027. Marcos Roberto Mendes assumiu a presidência do Rotary Clube, Gisele Lamaison de Freitas, a da Casa da Amizade, e Sofia Grolli, do Rotary Kids. A solenidade reuniu associados, autoridades e convidados, marcando assim o início das novas gestões e reforçando o compromisso das entidades com o trabalho voluntário e as ações em benefício da comunidade. Da tua Rádio Cristal de Soledade, Kathleen Gox.
6: O Centro de Atenção Psicossocial, CAPES de Lagoa Vermelha, reforçou a equipe com a chegada da psicóloga Laís Bem. A contratação busca reduzir a demanda reprimida e ampliar os atendimentos a pessoas com transtornos mentais graves, além de fortalecer o acompanhamento de casos de ansiedade, depressão e dependência química. A nova profissional destaca que o trabalho será baseado no atendimento humanizado, com consultas, terapias em grupo, oficinas e ações de psicoeducação. Da tua Rádio Cacique de Lagoa Vermelha, Dionis Pimentel, para a Rede Tua Rádio.
7: Em Marau, destaque para o programa Marau do Bem, que segue mobilizando entidades e associações do município. A iniciativa reúne organizações, poder público e comunidade para fortalecer o voluntariado, ampliar a divulgação de projetos sociais e incentivar ações de integração. O lançamento oficial do programa está marcado para o dia 19 de agosto na Casa da Cultura, onde as entidades interessadas em participar ainda poderão se inscrever até o dia 14 de agosto. Nesta semana, aconteceu o pré-lançamento do programa. Da tua Rádio Alvorada de Marau, Ana Lúcia Jacomini.
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10: Está no ar o Serviço da Hora desta quinta-feira. Hoje é dia 6 de agosto. 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
0: Temperatura.
10: Temperatura em elevação. Nesse momento, nos estúdios da tua Rádio Garibaldi, a marca é de 18 graus. Calor antecedendo a chegada da chuva prevista para o final da tarde de hoje.
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10: Movimentação tranquila em todas as rodovias do entorno de Garibaldi nesta manhã de quinta-feira.
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10: Neste final de semana tem festa em honra a São Roque na comunidade de São Roque Figueira de Melo. Nesta sexta-feira, amanhã, portanto, às 18 horas, tem o Santo Terço com transmissão da tua Rádio Garibaldi, às 18 horas. No sábado, feira colonial, a partir da 1h. E no domingo, missa festiva às 10h30, almoço e à tarde, reunião dançante.
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10: A poupança rende hoje 0,50%, a nova poupança 0,67%. A cotação do dólar está em R$ 5,11 e o euro é cotado a R$ 5,90.
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Alô, pessoal, muito bom dia. São 9:16, 9:16. A temperatura está em 18 graus aqui nos estúdios da tua Rádio Garibaldi. Estamos chegando com o Temática em 101.5 FM. Nesta manhã de quinta, chegamos ao dia 6 de agosto. Primeira quinta-feira do mês de agosto, e o dia 6 de agosto, que na nossa contagem marca o dia de número 218 do ano. Estamos a 147 dias do término de 2026. A frase de hoje é de Cecília Meirelles: há pessoas que falam e nem as escutamos. Há pessoas que nos ferem e não deixam cicatrizes. Mas há pessoas que aparecem em nossas vidas e nos marcam para sempre. O programa Temática tem a sua equipe de trabalho formada pelos colegas Luiz Henrique Fontanive Guarnieri, Eduardo Baconda Silva e, retornando hoje, depois do seu período de férias, depois do seu descanso, Henrique da Fonseca. Bom retorno, Henrique. Nós temos a coordenação de jornalismo a cargo da jornalista Denise Furlaneto da Campo. A gerência é de Delano Brandelli Pieta. A direção é do Frei Alceu Ferronato. E em nome de toda esta equipe, eu dou o meu bom dia e eu digo que hoje é quinta, hoje é dia 6 de agosto e o Temática está no ar. Música.

A força medicinal da misericórdia. Há milhares de anos a humanidade proclama que o amor é a mais poderosa força do mundo. Isto na teoria. Na prática, continuamos apostando no ódio, convencidos de que ele é mais dinâmico que o próprio amor. Os historiadores garantem que já aconteceram mais de 3 mil conflitos de diferentes proporções desde que a humanidade saiu das cavernas e construiu um tacape para acabar com o inimigo. A partir daí foi aperfeiçoando os seus instrumentos para matar. Imaginou a flecha, descobriu a pólvora, fabricou a absurda bomba atômica e desembocou para a guerra cirúrgica. O Papa Francisco advertiu ao mundo que estamos em guerra, uma guerra fragmentada, mas nem por isso menos mortífera. Ela não tem hora ou local para atacar e o pretenso inimigo não tem nome. Acima das pessoas, coloca-se uma causa, por mais duvidosa que seja. Nações ou grupos continuam acreditando na velha máxima que jamais deu certo: se queres a paz, prepara a guerra. E por isso motivou-se o infernal ciclo da violência. Já Mahatma Gandhi advertia que a lei do olho pelo olho, dente por dente, nos deixaria todos desdentados e cegos. O que fizemos do amor? O deixamos para a literatura romântica ou para pessoas, por muitos consideradas politicamente incorretas, que acreditam no amor? E por isso, como numa espécie de meia-culpa, que lembramos Francisco de Assis, Gandhi, Luther King, Teresa de Calcutá, são muitos que os admiram, poucos que os seguem. Agora a humanidade olha com admiração para o Papa Francisco, o profeta, o peregrino do amor e da paz. Ao instituir o Ano Santo da Misericórdia, o Papa aponta para o remédio necessário para uma humanidade doente, envenenada pelo ódio: a misericórdia. Irmã gêmea do perdão, é uma antiga receita que brota do Evangelho. O último olhar de Jesus na cruz foi um gesto de misericórdia para com os que o crucificaram. Pai, perdoai-os, porque não sabem o que fazem. Hoje, a guerra é feita por mil motivos, inclusive em nome da fé. De uma maneira ou outra, existem também o interesse econômico e a ganância de grupos ou de nações. E o fim de uma guerra não traz a paz, pelo contrário, traz as sementes de um novo conflito. No final da Grande Guerra, num cemitério com milhares de cruzes sem nome, assinalando soldados mortos de ambos os lados, foi colocada a figura de Jesus. Rosto entristecido, com esta frase: e eu que tanto lhes havia pedido que se amassem uns aos outros. A paz do mundo não está em nossas mãos, mas começa em nosso coração. É preciso crer na aparente fraqueza do amor. Até amanhã.

0: 9:22, 9:22, temperatura em 18 graus, o sol entre nuvens nesta manhã de quinta-feira aqui na capital brasileira do espumante. Esse foi o espaço de editorial, a mensagem que abre o nosso programa, na parceria sempre da Elisa Boutique, que tem moda feminina do P ao 5G. 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Intervalo comercial, depois na volta tem um espaço de entrevistas do Temática desta manhã de quinta. Hoje o Temática vai ser especial, dedicado à nossa cobertura do primeiro simpósio de insumos agrícolas com base orgânica, que está acontecendo em Bento Gonçalves. Vocês lembram que algumas semanas nós recebemos o Valdecir Ferrari aqui, que é presidente da Ciferto, né? Que é essa associação que trata dos insumos agrícolas com base orgânica. Pois a reportagem da Rádio Garibaldi, através da colega Denise Furlaneto da Campo, está acompanhando este evento, né? Lá em Bento Gonçalves, a Denise e o Eduardo, os dois estão lá em Bento. E tem uma série de entrevistas que a Denise preparou para a gente, entre elas do Valdecir Ferrari, presidente da Ciferto, né, que promove este simpósio, também o auditor fiscal do Ministério da Agricultura, o Henrique Bley, e o Clodoaldo Roberto Levreiro, da Associação Brasileira das Indústrias de Tecnologia em Nutrição Vegetal. É um tema que está muito em alta, né? Que é a questão dos insumos agrícolas, mas com a base orgânica, o reaproveitamento, a economia circular. Então é um tema que interessa a todos nós, inclusive para nós que somos moradores de apartamento, de casa, que temos o nosso simples lixo orgânico, como isso pode ser reaproveitado. Então fica a dica para vocês acompanharem, que vai ser um bate-papo bem bacana por aqui no nosso Temática, nossa cobertura especial que a gente vai fazer sobre este evento que está acontecendo lá em Bento Gonçalves, tá certo? 9:25, falando ainda antes do intervalo, aliás, eu quero chamar a atenção de vocês para uma dica, um ouvinte que entrou em contato com a gente para falar sobre alguns pontos da VRS 813, especialmente já lá em Farroupilha, próximo à Nova Sardenha. Seu ouvinte passou por lá agora há pouco e ele disse que tem uma série de buracos. Ele até imagina que ocorra alguma infiltração no asfalto, porque disse que o asfalto está arrebentando. Um pouco antes de chegar na comunidade de São Luís, ali em Farroupilha, então ele passou por lá e disse que tem muitos buracos, uma situação bastante complicada. Então ele pediu para fazer um aviso para os ouvintes, para quem vai para Farroupilha via 813, na chegada aí à comunidade de São Luís, entre Nova Sardenha e São Luís, bastante buracos, mas muito provavelmente, segundo ele, em virtude de algum vazamento de água que está ocorrendo por baixo, por debaixo aí deste asfalto. E a gente vai falar sobre isso, vai seguir acompanhando, aliás, essa situação, e vamos monitorar estas e outras informações, tá certo? Nós vamos para o intervalo comercial agora, rapidinho. Na sequência, a gente volta para o espaço de entrevistas do Temática de hoje, com muitas informações por aqui. Contamos com a audiência de todos.
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0: 9:36, 9:36, agora com esse lindo sol aparecendo, ao menos aqui na área central de Garibaldi, né? Não sei de onde você está nos ouvindo, se tem sol por aí, mas aqui no centro do Garibaldi, na rua Júlio de Castilhos, um lindo sol nesta manhã, ao som de Jota Quest, Daqui Só Se Leva o Amor, nesse bloco do nosso temática que volta em nome de Cooperativa Vinícola Garibaldi, há 95 anos, cultivando a vida em harmonia. 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
0: Hoje uma seleção musical especial que nós preparamos para vocês com sucessos nacionais e internacionais. Mas, gente, hoje o nosso temática ali é especial porque a Rádio Garibaldi está fazendo a cobertura do simpósio dedicado à produção de insumos agrícolas com base orgânica, promovido pela Ciferto RS, que é a associação que reúne os produtores de insumos agrícolas orgânicos. A nossa colega Denise Furlaneto da Campo está por lá e conversou com uma série de personalidades presentes nesse simpósio, começando pelo presidente da Ciferto, o garibaldense Valdecir Ferrari, e esse bate-papo a gente acompanha a partir de agora contigo, Denise.
2: O primeiro simpósio, um simpósio inédito promovido pela Aciferto. É a primeira edição deste encontro, desta associação, e para nossa alegria tem como presidente o garibaldense Valdecir Ferrari. Inicialmente, Valdecir, parabéns por essa iniciativa, né? Tão importante para a natureza, tão importante para o Rio Grande do Sul. Bom dia.
3: Bom dia, os ouvintes da Rádio Garibaldi. É um prazer estar aqui conversando e mostrando assim o que a gente está fazendo aqui em Bento. É uma soma de anos, tem empresas aqui que estão chegando a 40 anos já. É um trabalho silencioso que aconteceu no estado do Rio Grande do Sul. E estamos reunindo hoje aqui essas empresas, através da associação, demais simpatizantes com a questão ambiental, com a questão de uma agricultura mais sustentável, e fazendo um simpósio onde nós vamos debater legislação, vamos debater visões da FEPAM, visões do Ministério Público, e também trazendo técnicos que vão trazer muito conhecimento e as vantagens de uma utilização de um bom insumo agrícola.
2: E quais seriam essas vantagens? Porque você também é um empresário, né, com esta visão. Sua empresa, você já falou lá na rádio, nada de lá sai, tudo é voltado para uma economia circular. Então, tudo que a natureza produz volta para a natureza.
3: Quando a gente não separa o lixo, ele é lixo. Quando a gente separa e destina corretamente ele, ele passa a ser uma matéria-prima. Então, num mundo onde as limitações dos recursos naturais estão cada vez mais presentes, reutilizar o que a gente tem de recursos ou transformar, recuperar nutrientes e colocar no ciclo de novo é uma atividade que promove a vida. Então, a gente jamais pode deixar de pensar nesse sentido. E a gente tem que achar caminhos técnicos para fazer com que isso aconteça. Quais são os grandes benefícios do insumo com base orgânica? Ele promove a vida do solo, a biodiversidade, e isso complementa uma planta mais saudável, com menos agrotóxicos, menos defensivos químicos e uma nutrição mais equilibrada. A gente tem que entender que a parte biológica, ela está presente em tudo, no solo, nos nossos sistemas digestivos, nas plantas, e se a gente tratar mal um elo desses,

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1: Aumenta a produtividade. Então são dois caminhos que lá na frente se unem. Tanto na agricultura convencional como na agricultura puramente orgânica.
2: E assim também a gente não fica com aquela dependência dos produtos ou fertilizantes ou até, né, outros que a gente poderia falar que vem do exterior. A gente pode, nós temos condições aqui de produzir esses insumos.
1: É, o que hoje o Brasil importa é em torno de 85% a 90% dos nutrientes. Nós somos produtores mundiais de mais, alimentamos mais de 1 bilhão de pessoas, mas dependemos muito da importação de fertilizantes. Recuperar nutrientes que estão nas cadeias, que estão sendo descartadas, é muito importante. A previsão até 2050 é que o Brasil, focando os subprodutos orgânicos, transformando eles em insumos e outros minerais que a gente tem no país, a gente consiga reduzir de 85% de importação para menos de 50%. Então, esse é um trabalho que a gente tem que fazer. As prefeituras têm que começar a olhar os seus resíduos e separar e destinar corretamente. As empresas, a sociedade como um todo tem que começar a olhar isso, porque senão lá na frente todo mundo está falando que vai faltar problema do carbono, vai ter problema com combustíveis. Mas o grande problema mesmo é nutrientes para alimentar as pessoas que lá na frente poderão faltar.
2: E, Valdecir, vocês estão fazendo, como você disse, um trabalho de bastante anos, trabalho de formiguinha, dá para se dizer assim, porque vocês lidam com gigantes nesta área, né?
1: Isso, eu acho que é muito mais fácil extrair do solo um mineral e vendê-lo, do que você transformar um subproduto num insumo. Existem mais custos. Porém, com as tecnologias que vêm se desenvolvendo, com as normativas que nós temos hoje, isso aí está se tornando viável economicamente. Quando nós começamos os projetos, era muito mais difícil do que hoje. Precisamos, sim, do entendimento melhor das autoridades, precisamos também uma legislação mais adequada, que muitas vezes atrasa demais o desenvolvimento de novas tecnologias, porque hoje a tecnologia ela evolui muito, ela é rápida, e as mudanças nas leis são muito demoradas. E às vezes você não consegue colocar no mercado um produto formalmente porque a legislação ainda não está preparada para uma inovação que está vindo. Então a gente precisa fazer toda a comunidade, desde o setor público, o setor legislativo, até o consumidor final, interagir e conhecer um pouco mais sobre as questões de sustentabilidade e de viabilização de projetos que são de cunho de importância social e para as próximas gerações.
2: A sustentabilidade, a vida para as próximas gerações, porque nós estamos observando, né, o comportamento do tempo está nos mostrando que algo nós estamos fazendo errado, né, judiando da natureza e nós estamos também enfrentando todas essas consequências.
1: É um reflexo, né? E a gente precisa buscar essa recuperação. Eu também acho que as pessoas têm que parar de olhar como uma obrigatoriedade e enxergar nas necessidades uma oportunidade de negócios. Então, o mundo nos próximos anos, nós estamos no ciclo da IA e da sustentabilidade. Quem não tiver uma estruturação futura pensando nesses dois caminhos, não vai ter facilidade na sua prosperidade. Então, a gente tem que começar a olhar exatamente esses dois focos e as empresas têm que se atirar nesse norte. Não de jeito desorganizado, mas com pesquisa, com parcerias. É esse o norte que nós temos que buscar.
2: Crescer com os pés no chão.
1: Exatamente.
2: E o que vamos ter nesse dia, nessa imersão? Quantas pessoas vão passar por aqui? Nós temos estudiosos, né, de todo o estado. O que você poderia nos dizer?
1: Nós temos aqui hoje mais de 300 inscritos. Temos pesquisadores, temos técnicos de nível de campo. Temos o setor ambiental, empresas que geram

0: subprodutos, outros consumidores. Então é um público bem diversificado, com bastante nível técnico, porém, se a pessoa tem vontade de aprender, não importa muito o diploma, né? Então tem todas as categorias de pessoas que se interessam no setor.
1: 300 pessoas é um grande número.
0: É, passa de 300 pessoas inscritas. Claro que vai ter gente que vem numa palestra, não vem noutra, mas de manhã a gente vai abordar mais as questões ambientais, ouvindo o que a associação tem de tecnologias para transformar subprodutos. Logo depois vai falar o presidente da Abissolo, que vai falar sobre as legislações, as mudanças, o que está por vir. Depois tem o presidente da FEPAM e, por fim, o Ministério Público vai se manifestar de manhã. À tarde nós temos o Ministério da Agricultura, dois palestrantes de grande profundidade técnica, três, e aí nós encerramos o encontro.
1: É um dia total de imersão sobre esse assunto.
0: É bem intenso, vai ser um dia bem intenso, mas é o que o público quer.
1: Muito obrigado e parabéns.
0: Eu que agradeço.
2: Obrigado, Denise, obrigado ao Valdecir, né? Que o Valdecir é um visionário, né? Em termos de inovação, em termos de insumos agrícolas dessa base orgânica. Então, uma matéria bem bacana. Essa foi apenas a primeira matéria que a Denise fez. Temos outros conteúdos que a Denise produziu pra gente, que nós vamos acompanhar ainda hoje dentro do Temática. Tá certo, gente? Porque agora eu chamo o intervalo e, na sequência, a gente volta trazendo muito mais informações aqui em 101.5 FM.
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10: Imagina, Denise.
9: Esta foi a Dica de Saúde e Beleza desta quinta-feira.
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0: 9:57, 9:57. A temperatura aqui nos estúdios da Rádio Garibaldi está em 19 graus. É a trilha sonora do nosso Temática ao som da banda Melim com Ouvi Dizer. 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
0: Vem aí Notícias da Hora, participação dos colegas da Rede Tua Rádio. Na sequência, eu volto. E volto, inclusive, com mais Denise Furlaneto da Campo, desde o município de Bento Gonçalves, participando desse primeiro simpósio. O simpósio que trata de insumos agrícolas com base orgânica. Tem mais duas matérias bem bacanas para a gente conferir na sequência.

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3: 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A Polícia Federal deflagrou a Operação La Bombonera com o objetivo de desarticular uma organização criminosa envolvida com o tráfico internacional de drogas por meio da utilização de aeronaves de pequeno porte. O inquérito teve início a partir do monitoramento realizado pela Polícia Federal em aeródromos, resultando na apreensão de 35 quilos de cocaína em outubro de 2023, no Aeroporto Regional Hugo Cantergiani, em Caxias do Sul. A partir das diligências adotadas, foram identificados outros voos realizados por aeronaves particulares e fretadas, que teriam sido empregados no transporte de entorpecentes. Durante as apurações, foi identificado um esquema de movimentação financeira destinado ao pagamento das cargas de cocaína negociadas, bem como a ocultação da origem e da propriedade de bens de luxo pertencentes a integrantes da organização criminosa. Na ação desta data, foram cumpridos 12 mandados de prisão preventiva, 6 de prisão temporária e 13 de busca e apreensão no Rio Grande do Sul e no Paraná. Também foram cumpridas medidas judiciais de sequestro de bens móveis e imóveis, além de outros ativos financeiros dos investigados, totalizando cerca de 4 milhões de reais. Tudo parece impossível até que seja feito. 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O Superior Tribunal de Justiça deve decidir hoje se o ministro Marco Buzzi deve ser punido ou não pelas acusações de assédio e importunação sexual contra duas mulheres, além de injúria. A comissão interna que apurou o caso deve recomendar a aplicação da pena de disponibilidade com demissão. Essa passou a ser a punição máxima para violações graves, seguindo o entendimento da primeira turma do STF e da nova regulamentação do Conselho Nacional de Justiça. A PGR também defendeu a punição de Buzzi, mas com a aposentadoria obrigatória, o que permitiria receber salário proporcional. Em mais de 50 páginas, a PGR aponta que as vítimas apresentaram relatos firmes, coerentes e convergentes com as provas do processo. 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
3: Próxima edição às 11 horas.
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0: 10h12, 10h12, ao som da linda De Janeiro a Janeiro, com Nando Reis e Roberta Campos. A gente volta para mais um bloco do Temática nesta manhã de quinta-feira. Agora há pouco falava da quinta-feira de sol, agora quinta-feira de tempo encoberto na capital brasileira do espumante. 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Seguimos com a nossa cobertura do primeiro simpósio de insumos agrícolas com base orgânica que está acontecendo em Bento Gonçalves. Neste segundo bloco, ou nesta segunda entrevista, aliás, nosso colega Denise Furlaneto da Campo conversa com o auditor fiscal do Ministério da Agricultura, Henrique Blay. Denise, é contigo.
1: Estamos de volta para falar um pouco mais a respeito desse simpósio inédito no Rio Grande do Sul que está acontecendo, ou inicia logo mais aqui em Bento Gonçalves, no Grande Hotel da Londer, promovido pela Aciferto, né, este primeiro simpósio. E é com alegria que agora eu vou conversar com o Henrique Blay, que ele é do Ministério da Agricultura e Pecuária no Estado, e que no decorrer do dia estará falando sobre a legislação aplicada aos insumos agrícolas. O que o senhor tem a dizer a respeito desse tema, deste foco, né? Estamos engatinhando ainda na legislação, como está tudo isso? Bom dia.
2: Bom dia. Bom, a Secretaria de Defesa Agropecuária, ela trata da fiscalização, do registro de todos os insumos agrícolas, entre eles sementes, agrotóxicos e fertilizantes, mas também os insumos para a área animal. Então, recentemente, nós tivemos a Lei 14.515, que trata do autocontrole, que então estabelece as responsabilidades de toda a indústria, desde insumos até produtos de origem vegetal e animal, que tem o seu controle de qualidade através da própria indústria produtora, e o poder público faz a auditoria desses sistemas e desses produtos. Mais recentemente, nós tivemos então uma lei federal dos bioinsumos, onde ela separa alguns desses insumos, por exemplo, como controle biológico, inoculantes, biofertilizantes, que são hoje insumos da cadeia produtiva, mas que têm um approach mais sustentável, menos impactos ambientais, e também uma questão muito forte que é a indústria nacional. Na maioria desses produtos são produzidos no Brasil. Então também a gente fomenta mais a indústria nacional de insumos e traz essa ferramenta mais sustentável para o agricultor. Essa lei já foi publicada e agora ela está em processo de regulamentação, porque envolve diversas áreas, como eu disse, desde a área de insumos agrícolas, a área animal, florestal, também aquicultura, e ela também trata de um tema muito importante, que é a produção para uso próprio. Ela estabelece algumas regras, boas práticas, para que o produtor rural possa fazer alguns dos seus insumos na própria propriedade. Então é uma lei bastante inovadora, abrangente, e o Brasil é protagonista nesse tema a nível mundial.
1: Que legal, né? Mas se existe legislação é porque existem empresas interessadas em produzir de forma orgânica, de forma natural, com qualidade, pensando na sustentabilidade.
2: Sim, essa foi uma demanda do próprio setor produtivo. Foi uma forma inédita onde o agricultor adotou as técnicas. Existe sim inoculantes, por exemplo, há mais de 40 anos no mercado. Mas o Brasil, ele se destaca porque realmente houve a adoção dessa tecnologia, isso estimulou a indústria e também a pesquisa a desenvolver novos produtos para outras culturas, outras pragas, e até nessa questão de climática que hoje nós vivemos. Então são produtos que às vezes têm uma permitem uma maior resistência à seca. Então, nessa linha, a demanda veio do campo, a indústria nacional atendeu e a legislação, o poder público regulatório também avançou da mesma forma para contribuir com a regulamentação, com as boas práticas, com a fiscalização. Então, esses três, digamos assim, pilares trabalhando juntos é que fazem com que a gente tenha realmente produtos, insumos mais sustentáveis e, consequentemente, produtos agrícolas com menores resíduos ou mais orgânicos, por exemplo, para fornecer para a sociedade em geral e para exportação.
1: Sempre pensando na natureza, né? Eu falava com o presidente Valdeci Ferrari que vocês estão atuando diante de gigantes, né? De grandes multinacionais. Mas esse é o futuro, investir na tecnologia de sustentabilidade é o futuro, porque a natureza já está nos mostrando, né, que não dá mais para se permanecer do jeito que se está, retirando tudo da natureza, né, e não cuidando do que a gente está deixando, ou cuidando do que a gente vai deixar para as futuras gerações.
2: Sim, nós temos que pensar como um sistema produtivo, não apenas como substituição de produtos. Em muitos casos, eles podem atuar em conjunto. Até inicialmente, se recomenda que se use produtos, tanto químicos, minerais e biológicos, em conjunto. Eles fazem parte de um sistema e alguns não têm como serem substituídos ainda. Mas com o fomento à produção e com a demanda também pelos agricultores, o desenvolvimento da pesquisa, com o tempo realmente a gente vai tendo produtos mais sustentáveis para substituir.
1: Nós estamos voltando da era do início da nossa agricultura, né? E o próprio agricultor, ele precisa acreditar que é possível esses insumos, esses fertilizantes, fazer a terra brotar, né? Ele também precisa acreditar. E o senhor falava de algumas técnicas que o agricultor pode utilizar e que vai ter legislação nesse sentido. Como a nossa região é de pequenos agricultores, que técnicas seriam essas que eles poderiam utilizar?
2: Sim, sempre pensando como um sistema de produção e não apenas como produtos adicionados à agricultura. Hoje o uso, por exemplo, de resíduos, que são resíduos, os próprios resíduos da agricultura, como tem alguns resíduos agroindustriais, que podem ser utilizados tanto para nutrição, como também como fonte de inóculo, que nós chamamos de micro-organismos, fungos, bactérias, que eventualmente têm alguma função benéfica para alguma etapa da cadeia produtiva. Então, tanto a indústria pode fornecer esses inóculos e o agricultor só fazer uma multiplicação na fazenda e aí fazer o seu produto, quanto ele pode coletar na natureza alguns micro-organismos, claro que isso com recomendações técnicas, boas práticas, e aí entra muito a pesquisa, e aí é a pesquisa local, porque realmente a gente precisa conhecer essa flora, essa fauna local para ver que e materiais podem ser utilizados, e aí a gente reduz frete, reduz uma série de coisas e ainda são produtos mais sustentáveis porque fazem ciclar, né, os resíduos na região.
1: Os próprios municípios, então, deveriam desenvolver uma política pública voltada a isso.
2: Positivo. Seria muito importante a gente ter micro regiões para que se identifique que fontes de material a gente tem que poderiam ser reaproveitados e quais a gente precisa desenvolver ou trazer de fora.
1: No Rio Grande do Sul, nós temos a Emater muito preocupada com isso, né, de produzir com sustentabilidade. No Rio Grande do Sul, nós já temos um ponto positivo, que é essa instituição.
2: Sim, com certeza. Esse trabalho da Embrapa, das instituições de pesquisa em geral e da Emater para fazer, então, essas informações chegarem ao campo, né, fazer esse meio de campo é essencial para o sucesso da produção para uso próprio.
1: Muito obrigada. você vai estar palestrando a seguir, né? Ótima palestra e parabéns, né, por toda esta organização deste evento inédito.
2: E eu que agradeço.
1: Conversei com Henrique Pleito, Ministério da Agricultura e Pecuária do Estado. Denise Furlaneto da Campo falando desde Bento Gonçalves nesta manhã de quinta-feira.
0: Obrigado, Denise, pelas suas informações. Mas a Denise daqui a pouco participa novamente com mais uma matéria desde Bento Gonçalves, esse seminário, que é o futuro, né, gente? É o futuro, é um caminho sem volta, esse investimento em sustentabilidade, esse investimento em economia circular, enfim, no meio ambiente como um todo. Daqui a pouco a Denise volta, só antes deixou um intervalo comercial, e na sequência tem mais temática por aqui.
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voltando ao som de Versos Simples, a linda Versos Simples da banda gaúcha Shima Roots, em mais um bloco do nosso Temática, numa parceria por aqui que nós temos da loja Ponto Moderno. 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

0: E fechando a nossa ida até Bento Gonçalves com a colega Denise Furlaneto da Campo, tem matéria especial agora com Clorialdo Roberto Levrero. Ele é da Associação Brasileira das Indústrias de Tecnologia em Nutrição Vegetal. Fala um pouquinho também sobre o futuro desse setor. Denise, contigo mais uma vez.
1: Estamos de volta para falar sobre o primeiro simpósio de insumos agrícolas com base orgânica e com muita alegria que agora eu vou conversar com Clorialdo Roberto Levrero, da Associação Brasileira das Indústrias de Tecnologia em Nutrição Vegetal. Um evento muito importante que está acontecendo aqui em Bento Gonçalves, pois esse pessoal todo acredita numa agricultura sustentável, não é verdade? Bom dia.
2: Bom dia, sem dúvida. Eu acho que não é nem acreditar, eu acho que isso é um passo para o futuro, é uma tendência que agora vem se concretizando de alguns sonhos, de alguns trabalhos, de muita pesquisa. E, infelizmente, muitas vezes ele só se concretiza com as necessidades aí, a gente está vendo as questões climáticas, as necessidades de maior produção de alimento, né, para atender a demanda mundial. E o Brasil se destacou, e se destacou porque a nossa agricultura se desdobrou, se inovou e a indústria pesquisou e trouxe as bases de insumos mais adequadas para a agricultura de clima tropical, que é a que nós estamos aqui representando hoje.
1: E quais os desafios da produção vegetal?
2: Os desafios da produção vegetal é a gente fazer uma produção de forma mais sustentável, usando menos os recursos minerais, melhorando a capacidade de produtividade, ou seja, a gente tem muita tecnologia em sementes, em variedades que são pesquisadas. A gente precisa fazer com que elas expressem essa produtividade sem a gente ter que aumentar áreas, sem a gente ter que usar mais insumos. Trabalhar na eficiência, no ganho da eficiência. E esse é o grande desafio que vem sendo superado. E o segundo desafio, que é tão importante quanto, é a gente trazer toda essa informação, todo esse conhecimento de forma abrangente. Porque como isso pode ser melhor aproveitado, mais utilizado, melhor entendido, seja pela sociedade, seja pelo produtor, seja pelas áreas de pesquisa, ou seja, sair da caixinha, sair daquele convencional, do tradicional e levar essas tecnologias de forma mais difundida para todos. E fazer comunicação, que é a área de vocês aqui no Brasil, você sabe que é difícil, né? A gente é um país de dimensões geográficas, nem todo mundo tem a facilidade de ter o acesso, a gente tem divisões culturais bastante expressivas. Então, esses são os grandes desafios, porque a tecnologia, a pesquisa, ela já existe. Porque a gente precisa tornar isso prático, levar isso para que os órgãos que regulamentam, que regularizam isso, entendam. E eles não conhecem ainda, nem tem como a gente cobrar, porque a evolução nossa é muito rápida, perto do que a capacidade que tem. Então, a gente tem que estar trabalhando mais próximo a eles, mais próximo às legislações, justamente para poder levar esse conteúdo tão rico que nós temos hoje.
1: E também fazer que o produtor rural acredite, né, nessas inovações, nessas tecnologias e continuar produzindo, porque o que a gente tem que deixar para as novas gerações é um solo saudável e vida, né?
2: Eu sempre digo que o grande patrimônio do agricultor é o solo. É tudo que a gente coloca em cima do solo é uma consequência. Mas se a gente não tiver um solo bem tratado, não cuidar melhor do nosso ambiente, eu posso buscar as melhores variedades que tiver no mundo de semente, os melhores insumos que tiver no mundo de semente. Se eu não tiver uma vida, não tiver uma base, eu não vou conseguir expressar todo aquele teu retorno que sustente isso e viabilize esse projeto.
1: O futuro é promissor para esta área, então?
2: Ele é muito promissor, porque é uma área que está se desdobrando, ela está se abrochando, vamos assim dizer, né? A gente tem alguns segmentos já mais consolidados, mas quando a gente entra para um lado mais biológico, assim, é o universo, o céu é o limite. E os índices de adoção por grandes culturas, hoje que já são bastante, tem aumentado bastante em ritmos até interessantes. Então é uma questão agora de tempo, eu acho que a evolução cada vez mais vem crescendo a ritmo mais forte, a informação vai chegando. O produtor tem muito daquela EV para quê, né? É o teste de Minerva, né? Então isso está acontecendo, porque ele já está vendo, testou uma ou outra tecnologia e está sendo mais aberto. Algumas gerações novas vêm com mentes mais abertas também na renovação da produção agrícola. Isso é muito bacana.
1: Na própria alimentação, essas novas gerações, né, elas estão preocupadas em consumir produtos saudáveis.
2: É, o mundo exige algo mais rastreável, algo mais sustentável. Então essa facilidade que aí o mundo digital traz, ele facilita para que você possa consultar como é produzido isso, como é que vem no Brasil, qual o país que faz isso, quais as técnicas são usadas. Então isso para essa geração mais tecnificada, é uma ferramenta que ajuda bastante a gente poder levar esse conhecimento para isso de forma mais assertiva.
1: E o Brasil tem tecnologia para isso, tem estudos para isso. Nós aqui no Brasil, nós temos, como aqui em Bento Gonçalves, nós temos o escritório da Embrapa, nós temos a Emater, todas essas instituições preocupadas com o setor e produzir com qualidade, né?
2: Eu lhe garanto uma coisa, a Bissol hoje representa 9 segmentos de insumos das principais tecnologias para agricultura tropical no mundo, no Brasil. Nós temos as melhores tecnologias do mundo para esse tipo de agricultura aqui no Brasil. Nós temos, o Brasil está muito avançado com relação a muitos países lá fora com relação à agricultura tropical. As melhores e principais tecnologias a gente tem.
1: E como eu falava com os outros palestrantes, né, a gente briga com multinacionais, com gigantes, mas esse passo que vocês estão dando neste primeiro simpósio é para divulgar a importância do que nós temos, a importância de a gente cuidar do nosso solo, da vida, né? Isso é muito importante.
2: Mas até essas grandes já entenderam que isso é importante, porque se você olhar hoje dentro da nossa associação, tem grandes multinacionais, as principais estão lá, e antes eles não tinham esse tipo de insumos dentro do seu portfólio, e hoje quase todas têm um ou dois insumos voltados para essa agricultura mais sustentável, seja ele biológico, seja de matriz orgânica, seja de ganhos de eficiência, já dentro do portfólio. Então as próprias grandes já entenderam que é uma tendência que não tem mais volta, que o mundo mudou o rumo em termos de agricultura.
1: E nós aqui na nossa região, nós temos as pequenas agricultura familiar, né? Qual é a sua mensagem para esses agricultores que atuam nessas pequenas propriedades e que produzem com muita qualidade e com quantidade também?
2: Eu acho que todo agricultor não pode pensar que uma inovação, uma tecnologia nova, ela seja inviável. Não é uma verdade. As tecnologias hoje disponíveis, ela tem desde o familiar ao profissional, seja em pequena ou grande, em cima escala. Então, a gente tem que nos dar a oportunidade de conhecer o novo. Se a gente não conhecer o novo, a gente não transforma. Então, todo passo, toda uma grande transformação, ela parte de um primeiro passo. E o primeiro passo tem que ser dado pela gente. Então, o agricultor, seja ele o mais tradicional, ou seja, o filho que já vem substituindo a tradição do pai, eles têm que estar abertos às novas tecnologias, eles têm que pelo menos começar a conhecer, se dar a oportunidade de conhecer. Ele vai ter muito benefício com relação a isso.
1: Uma das grandes preocupações é a sucessão familiar, para quem deixar a propriedade, mas a gente está observando que muitos jovens estão voltando, né? E estão voltando com maior conhecimento.
2: Com certeza, mas isso é uma evolução que a agricultura trouxe. Né? O agro se desvencilhou de tudo que era amarrado ao processo governamental e investiu nele mesmo, acreditou nele. E isso começou a se profissionalizar. E o jovem, por que um jovem vai deixar de vir para uma cidade e continuar onde ele está? Se ele não tiver um objetivo de futuro, não ter uma visão de futuro, ele não conhecer a história daquilo, a importância do que ele faz, ele não vai ficar.

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1: divulgadores e seu legado?
2: Eu acho que como tudo na vida é equilíbrio. Os extremos nunca são positivos. Vai ter um momento que você vai precisar de um remédio? Vai. Mas vai ter um momento que você pode diminuir a necessidade de ter esse remédio. Então esse é o grande segredo, a gente trabalhar a agricultura, qualquer setor, a nossa própria vida, com equilíbrio, com bom senso, com conhecimento. Essa eu acho que é a receita do sucesso.
1: Muito obrigada e sucesso nesse evento.
2: Obrigado a você. Prazer.
1: Prazer. Denise Furlaneto da Campo falando desde Bento Gonçalves e eu conversei com o Clorialdo Roberto Levreiro, da Associação Brasileira das Indústrias de Tecnologia e Nutrição Vegetal.
3: Obrigado, Denise. Obrigado pela cobertura da Denise, que esteve por lá junto com o colega Eduardo Bacon da Silva, fazendo esse acompanhamento. E como disse o Clorialdo agora, e como os outros entrevistados falaram, né? É um caminho sem volta, né? Cada vez mais precisamos falar disso, de sustentabilidade. A natureza está aí para nos mostrar, né? O quanto precisamos falar sobre isso. Que eu diga esse El Niño, que eu diga as mudanças climáticas, que nós gaúchos sabemos bem os efeitos que elas causam, né? Então, foi bacana essa matéria aí que a Denise trouxe pra gente. Agora são 10 horas com mais 43 minutos, 10h43, nós temos intervalo. Na sequência, então, a gente traz mais destaques na reta final do programa Temática desta quinta-feira.
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4: 10:48
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10:51, 10:51, temperatura em 21 graus aqui nos estúdios da tua Rádio Gribaldi. O nosso temática está voltando ao som da banda Mascavo com Um Anjo do Céu, nesse nosso último bloco do temática nesta quinta-feira, hoje dia 6 de agosto.

0: 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Gente, quero inclusive trazer um recado especial, que logo depois do intervalo, logo depois das notícias da hora, nós teremos o espaço de debate, e hoje o debate recebendo a visita especial do prefeito Sérgio Chisini. Prefeito que vem hoje até os estúdios para falar e anunciar, digamos assim, de forma oficial, uma novidade importante para Garibaldi, que é a aquisição do Clube 31 de Outubro, né? Prefeitura de Garibaldi adquiriu o Clube 31 de Outubro, o espaço todo lá do clube. Há um projeto para transformá-lo numa casa de cultura, num espaço cultural, mas a gente vai passar a entender um pouco mais sobre esse projeto, sobre como se deu essa aquisição, quais que são os próximos passos, depois do intervalo, com a participação do prefeito Sérgio Chisini, que estará conosco. Antes disso, trazer duas matérias especiais dos colegas da agência Rádio Web. Repórter Cassie Ballow, que fala sobre a taxa Selic, que voltou a baixar. Finalmente está começando a baixar a Selic. Diga lá, Cassie.
1: O Copom, Comitê de Política Monetária do Banco Central, reduziu a taxa básica de juros, a Selic, em 0,5%. Com a decisão anunciada nesta quarta-feira, a taxa passa de 14,5% para 14% ao ano. Apesar do corte, o Banco Central sinaliza cautela e afirma que o cenário ainda exige uma política monetária restritiva. Na decisão, o Copom cita incertezas no cenário internacional, inflação ainda acima da meta e expectativas elevadas para os próximos anos. O Banco Central também destaca que a atividade econômica segue com o trabalho de mercado aquecido. Carlos Alves, economista e professor da PUC São Paulo, explica que o resultado era esperado.
2: Na verdade, não muda muito em relação ao que era esperado por parte dos consumidores brasileiros. Quer dizer, a política monetária continua muito restritiva, mas naturalmente aqueles setores que dependem do crédito poderão ter algum benefício, mas é um benefício muito pequeno, entendeu? O que nós precisamos agora é saber se o Banco Central, se o Copom, vai manter o mesmo ritmo de redução nas próximas reuniões ou se simplesmente vai manter-se numa situação mais cautelosa.
1: No comunicado, o Copom reforça que ainda não há indicação sobre novos cortes na taxa de juros e afirma que seguirá acompanhando os riscos para a inflação. O especialista afirma que acompanhar as expectativas é especialmente importante.
2: Não há nenhuma indicação de que o Banco Central continuará no caminho de redução da taxa de juros, entendeu? Que naturalmente seria bem-vindo, porque de fato a taxa de juros no Brasil é muito elevada. Então, o que é que devemos acompanhar? A inflação de serviços, verificar como é que está a expectativa do mercado, que é refletido no Fox. E há um outro fator que é muito complicado em ano eleitoral, que é a questão fiscal. Continua extremamente complicada e não deverá melhorar muito, independente de quem seja o presidente eleito.
1: O Banco Central afirmou que a decisão busca garantir a convergência da inflação para a meta ao longo dos próximos anos e que continuará monitorando os indicadores econômicos antes de definir os próximos passos da política monetária. Agência Rádio Web, produção e reportagem, Cassie Ballow.
0: Obrigado, Cassie, pelas suas informações. E eu fecho agora com uma matéria do repórter Yuri Hudson, que fala sobre o IDEB, o Índice de Educação Básica, que melhor, bate recorde, mas o ensino médio preocupa. Diga lá, Yuri.
3: O Índice de Desenvolvimento da Educação Básica, o IDEB, registrou em 2025 os melhores resultados da série histórica iniciada em 2005. Houve avanço em todas as etapas da educação básica. Nos anos iniciais do ensino fundamental, a nota passou de 6 para 6,3 e superou a meta prevista pelo Ministério da Educação. Nos anos finais, o índice subiu de 5 para 5,3 e no ensino médio, de 4,3 para 4,5. Apesar da melhora, essas duas últimas etapas continuam abaixo das metas nacionais. Ao apresentar os resultados, o ministro da Educação, Leonardo Barchini, afirmou que o país conseguiu recuperar o ritmo após a pandemia. Destacou o trabalho de coordenação do MEC e reconheceu que ainda há desigualdades importantes que precisam ser enfrentadas, especialmente na aprendizagem e na equidade.
4: No primeiro IDEB, o Brasil tinha 4.110 municípios com resultado menor que 4,9 nos primeiros anos do ensino fundamental. Hoje, somente 442 estão abaixo desse patamar. Por isso, o Ministério da Educação irá acompanhar de perto esses municípios. Não podemos deixar ninguém para trás. Os resultados também indicam a importância do trabalho de coordenação do MEC nos rumos da educação brasileira. Avançamos, mas ainda há muito o que fazer. Precisamos garantir que todas as pessoas tenham as mesmas oportunidades de ensino, independente de onde...
3: Os dados também mostram que aumentou o número de municípios com um bom desempenho. Nos anos iniciais do ensino fundamental, 3.256 cidades ficaram acima da nota 6, contra 2.416 na edição anterior. Ao mesmo tempo, caiu para 442 o número de municípios com o IDEB abaixo de 4,9. A secretária da Educação Básica do Ministério, Kátia Schweikart, destacou que houve crescimento em todos os municípios do país, inclusive naqueles que ainda permanecem abaixo da nota 5.
5: Municípios que em 2023 ainda estavam abaixo de 5 no IDEB nos anos iniciais, que hoje são apenas 442, 70% desses 442 também cresceram. Se eles não chegaram na média, é porque eles estavam muito abaixo, eles estavam menos, é aquela turma que estava menos dos 3,5 lá atrás. Na verdade, o Brasil inteiro cresceu muito. E nesse, de 23 para 25, todo mundo cresceu muito.
3: Apesar dos recordes no IDEB, o Ministério da Educação reconhece que os maiores desafios permanecem nos anos finais do ensino fundamental e no ensino médio. Agência Rádio Web, de Brasília, Yuri Hudson.
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8: 11 horas. 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As apostas online, conhecidas como bets, provocaram uma saída líquida de 62 bilhões e meio de reais do orçamento das famílias brasileiras em 2025, segundo a terceira edição do Boletim Fiscal dos Estados Brasileiros. O levantamento chama de saída líquida a diferença entre tudo o que os apostadores colocaram nas plataformas de apostas e o dinheiro que voltou para eles em forma de prêmios. A Polícia Federal deflagrou nesta quinta-feira a Operação Eritag, que visa desarticular um esquema suspeito de desviar mais de 308 milhões de reais dos cofres públicos. O crime teria ocorrido por meio de um acordo tributário fraudulento no estado de Mato Grosso. Com ordens expedidas pelo STF, agentes cumprem 25 mandados de busca e apreensão. As buscas ocorrem simultaneamente em 4 estados: Mato Grosso, São Paulo, Rondônia e Ceará. A Justiça Federal também determinou o bloqueio de bens dos investigados em até 316 milhões de reais. Além disso, houve a suspensão dos sigilos bancário e fiscal dos envolvidos. Segundo a Polícia Federal, as investigações começaram após a análise de um acordo entre o governo de Mato Grosso e uma empresa privada de telefonia. O tratado envolvia a restituição de valores de uma disputa de impostos. O ex-governador de Mato Grosso, Mauro Mendes, é o principal alvo dessa operação. Não coloque limites em seus sonhos, coloque fé. 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O Irã informou que chegou a um acordo com o Sultanato de Omã sobre uma nova rota de trânsito para navios no Estreito de Hormuz, que está no centro das tensões com os Estados Unidos. Porém, a reabertura da rota marítima, crucial para o trânsito de petróleo e gás, bloqueada por Teerã, vai depender das ações de Washington, que, por sua vez, impôs um bloqueio aos portos iranianos. Desde a retomada das hostilidades com as forças americanas no início de julho, Teerã voltou a bloquear a via estratégica pela qual, antes da guerra, transitavam 20% do comércio mundial de petróleo e gás. 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
8: Próxima edição, às 14h.
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0: Olá, tudo bem? Debate no ar nesta quinta-feira, agora 11:07. Debate hoje com convidados especiais. Nosso titular das quintas-feiras, Diogo Guerra, aqui conosco. Hoje na cadeira mais baixinha, né, Diogo?
1: É.
0: Não quis trocar.
1: Deixa assim.
0: Deixa assim. Quando sair a câmera, né, a gente tenta fazer o câmbio. E hoje o prefeito Sérgio Chizini aqui conosco, vai nos trazer boas notícias, uma novidade que todos estávamos esperando. E tinha já o burburinho, já tinha, né, o boca a boca sendo falado na comunidade, mas agora oficialmente o prefeito vem nos dar uma ótima notícia, que é a compra pelo município do clube 31 de outubro. Falamos muito aqui, né, Diogo, no debate, e agora finalmente essa lei aprovada na sessão de segunda-feira na Câmara de Vereadores, e agora o clube 31 de outubro é de todos nós, munícipes aqui de Garibaldi. Mas, prefeito Sérgio, vou pedir licença pro Diogo, só pra gente não deixar de lado um assunto que vem sendo nossa pauta há mais ou menos um mês, que é a falta de água no município, falta de água em pontos recorrentes do município e pontos os mais diversos. Falamos do Borgueto, Cairu, Chácaras, São Francisco, Alfândega, Bela Vista, centro da cidade, próprio bairro Juventude, enfim, vários pontos aqui do nosso município em que a falta de água vem, olha, assolando a população, que tá tem gente tomando banho de caneca, que me mandou mensagem, faz 15 dias, aí volta um ou dois dias a água e aí falta de novo. Falar um pouquinho em nome do município, prefeito, o que o município tem feito, então, para combater esse grande problema, porque a Corsã, e aí é uma sensação não só minha, mas dos nossos ouvintes, ela está cada vez mais distante de nós, né? Bom dia, prefeito.
2: Bom dia a todos que estão nos acompanhando aí pela Rádio Garibaldi, bom dia Delano, bom dia De Luca.
3: Bom dia.
2: Bom dia, Diogo Guerra, é uma alegria poder contar aqui, dividir o espaço hoje com o tão ilustre e grande sabedoria que está transferido para os livros. Que bom que deixa esse legado.
3: Obrigado.
2: Para os que vêm atrás de nós aí.
3: Obrigado.
2: Mas a Corsã, Delano, é uma preocupação de todos nós. Infelizmente, já estivemos em situação bem melhores com a Corsã de Garibaldi, agora estamos passando por um momento difícil. Não só nós, como os demais municípios. Tanto é que o CISGA, que compreende 26 municípios, dos quais Garibaldi faz parte,
0: que é o consórcio intermunicipal, né?
2: O consórcio intermunicipal. Já fizemos várias reuniões sobre a Corsã, inclusive duas com a diretoria da Corsã, tanto a diretoria regional como a diretoria estadual, porque vários municípios estão sofrendo com essas recorrências, falta de água para os municípios do abastecimento. Não falta água, o que falta é chegar até o consumidor, porque a água, felizmente, Garibaldi está bem abastecido de água. Inclusive, além dessas duas, três reuniões feitas no CISGA, nós fizemos mais duas reuniões no gabinete, uma com a diretoria regional e local, e a segunda com a gerência local e a diretoria de Porto Alegre da Corsã, que hoje é a IGEA, para vermos o que nós podemos até oferecermos em parceria para que não falte água para os munícipes de Garibaldi. Por quê? A água não é de graça, ela é cobrada. Todo município paga água. E nós acionamos já por várias vezes e por apontamentos jurídicos à agência reguladora. Porque entre o contrato, e aqui deixa eu fazer um parênteses sobre o contrato não foi feito só por Garibaldi, foi feito por todos os municípios participantes do nosso CISGA, porque o contrato foi debatido no CISGA. Os municípios assinaram depois individualmente, porque cada Câmara Municipal de Vereadores tinha que aprovar o aditivo ao contrato. O de Garibaldi, o contrato é de 2014. Nós fizemos um aditivo dentro das novas regras do marco regulatório de 2033, que Garibaldi aderiu, porque nós íamos ficar de fora, como todos aderiram. E não está contento a contrapartida, que é a prestação de serviço. Então, o que nos cabe juridicamente, e temos acionado regularmente isso, aí estão apontamentos que nós temos que encaminhar à agência reguladora, e a agência reguladora notifica a IGEA. É assim que procede o campo jurídico. Mas, independentemente disso, nós juntos com a gerência local e junto com a diretoria fizemos duas reuniões no gabinete para tentar da melhor maneira possível solucionar o problema. Qual é o problema? Não faltar mais água. Este é o grande desafio. Já nos fizeram por escrito aqui a IGEA que foram tomadas a seguinte providência após a nossa reunião: limpeza de 8 poços artesianos de Garibaldi. Essa limpeza é importantíssima para que não baixe a vazão no verão, quando a exigência é maior. Segundo, instalação de 10 válvulas redutoras de pressão. A nossa rede, e isso são informações que a Corsan deu, é muito antiga. Imagina, Garibaldi tem 150 anos, município 125, tem cano ainda de grés, tem cano ainda de amianto, e dependendo da pressão da água, esses canos não aguentam com essa idade que tem. Então, estouram regularmente, você vê vários pontos disso. Instalaram 10 válvulas para reduzir, regular a pressão para que esse problema não ocorra. Limpeza da barragem, das macrófitas, eu vi também aqui pela Rádio Garibaldi, já colocado a situação da macrófita. Na semana passada, nós destinamos um local para que ele chama-se o Bota Fora. Então, tem já uma empresa contratada pela Corsan que vai fazer o procedimento da limpeza da barragem e vai colocar nesse local que nós destinamos. Interligações e substituição de rede em trecho solicitado pelo município. Aqui nós solicitamos vários trechos de ampliação, modificação e substituição de canos. Por exemplo, vamos agora fazer o asfalto da rua José Bonifácio. Nós exigimos, e a Corsan tem sido parceira e cumprido, antes do nosso asfalto, ela substituir todos os canos daquela rua. Por quê? Para que um mês depois de feito o asfalto não tenha que ir lá abrir o buraco para consertar um cano que estourou. Então, nós estamos fazendo a revisão antes dos canos, a substituição, procedimento que facilita o estrago, vamos assim dizer, que tem que ser feito no asfalto recém-concluído, um asfalto novo. Temos trabalhado insistentemente, nós criamos um grupo de trabalho, nossos secretários, com a gerência local da Corsan e os seus técnicos, para que aonde nós onde recebemos as reclamações da falta de água, dos consertos, que nós colocamos nesse grupo e acionamos esse grupo. Temos colocado a nossa secretaria, nossas máquinas à disposição para fazer serviços pontuais, para que não venha a faltar mais água em Garibaldi. Lamentavelmente, nesses último mês, se agravaram os problemas. e nós estamos, intimamos novamente para ver quais são as novas medidas que temos que tomar. Estamos vigilantes, estamos defendendo os munícipes de Garibaldi, estamos colocando os nossos recursos à disposição, mas sem dúvida nenhuma, a Corsã tem que entregar o seu produto, que é a água, tão essencial para os nossos moradores.
0: Prefeito,
1: perdão, Diogo. Não, eu só queria... Prefeito, é o seguinte, eu estou lá há 40 anos no jornal, contexto, fundamos o jornal, e eu penso assim, quando nasceu, a gente ligava para o pessoal da Corsã, eles da CE, eles naquela hora eles diziam, te davam uma atenção incrível. Hoje a gente fala para robô, eu estou agoniado, porque logo vai vir uma taxa chamada esgoto. Se nós não estamos, a conta da luz e da energia da água está lá em cima. É o seguinte, nós fomos embrulhados na sua avaliação, nós fomos enganados, porque o que nós estamos vendo, que isso aí foi comprado para os chineses, eles devem ter botado o 25º escalão deles, diz, olha, nós compramos lá no extremo sul meridional do Brasil, a água e a luz e a energia estão com nós. A população ainda não aguenta mais, prefeito.
2: Veja bem, Diogo, muito obrigado pela sua observação, muito importante, e realmente em função de ter esse sistema de atendimento automático, hoje o digital, ou seja, o nome, o robô, nós criamos dentro da nossa equipe de trabalho esse grupo de mensagem pelo WhatsApp para que a gente facilite isso. Segundo, no esgoto. Garibaldi está contribuindo muito com a EGEA, até, e eles sabem disso, no tratamento de esgoto. Fizemos a estação da Dona Rachide, que entrava esgoto direto na barragem. Então já fizemos uma unidade de tratamento, está funcionando perfeitamente. Fizemos uma unidade nova de tratamento de esgoto no bairro Fenachamp. Solucionamos aquele problema que já vinha se arrastando há vários anos. E agora vamos iniciar uma unidade de R$1.600.000 com recursos federais para fazer uma grande estação de esgoto que recolhe todo o esgoto do Bela Vista 2 e daquelas empresas que estão adjacentes. Então, isso também estamos ajudando a EGEA. Mas, Diogo, eu acredito, pelas reuniões que nós tivemos, que o problema da EGEA não é falta de vontade, não é falta de água, são o rompimento dos canos e o que ocorre aí? Falta de pessoal técnico, falta de gente para trabalhar. É isso que nós estamos sentindo hoje. Porque água tem, não falta água. Água tem poços artesianos, 47%. Do abastecimento de Garibaldi vem da barragem Santa Mônica. E a barragem está cheia. Os poços são 8 só que recuperaram agora. Temos 17 poços artesianos em Garibaldi. Então, água não falta. Falta é a presteza no atendimento quando rompe.
0: Prefeito,
2: quando a manutenção. Este é o problema.
0: Mais uma questão importante, é uma questão que a comunidade todos os dias pergunta aqui para a rádio, que é a questão do super reservatório, aquele de 2.500.000 litros. Em que pé está esse reservatório? Ele está funcionando? Ele está abastecendo? Porque a gente nota, o João inclusive fez algumas unidades móveis, tem ouvintes nossos, ouvintes da Café Filho, que é a rua do reservatório, sem água.
2: Sem água. Eu creio, o reservatório está funcionando. Qual é o nosso maior problema, segundo dito pela Corsã, que estão resolvendo? A nossa barragem. Vocês vão lá e eu convido para ir lá ver. O esgoto que entra na barragem é assustador. É uma coisa chocante.
1: E é histórico isso.
2: Histórico. Então, foi feito mal desde o início misturar o esgoto cloacal com o pluvial. Vai tudo no mesmo cano. E esse cano vai para a barragem. com a barragem para limpar esta água. Depois, na unidade de tratamento, precisa um trabalho. Bom, estamos aqui com um especialista aí, que é, o senhor trabalhou na Emater. Eu estou falando isso, mas o senhor devia nos dar aula nisso, que o senhor conhece profundamente o que é pegar uma água contaminada com coliformes fecais e tudo e transformar a água potável.
1: Bem, sim.
2: Precisa passar por um tratamento intenso, demorado e tudo. Insisti com a Corsan que eles me diminuíssem a captação da água da barragem e usasse mais o poço artesiano, porque o poço artesiano precisa bem menos tratamento. É só um equilibrar o pH e outra. É básico, porque a água está praticamente limpa. Tem muitos que a água do poço é diretamente potável, não precisa nem passar para tratamento nenhum. Então, esse é o desafio. Porque, mas eu ainda insisto, insistimos com eles, por isto a prefeitura disponibilizou as máquinas e os nossos secretários para ajudar numa parceria para reduzir esse tempo de falta de
0: água. Dá para garantir, a partir dessa nova intervenção, dessa nova conversa, que a situação de falta de água no município, ela vai ser resolvida, prefeito?
2: Estamos todos trabalhando forte nisso. Garantir o que não depende de mim é difícil, porque nós dependemos de uma empresa terceirizada, de uma empresa privada que tem a concessão. Se fosse da prefeitura, nós trabalhamos 24 horas, se preciso for. Assim foi nas enchentes, assim foi em todos os desafios que nós tivemos. A nossa equipe é muito boa e pronta para isso. Agora dependemos de uma empresa privada. Nós estamos aumentando a nossa cobrança, a nossa pressão, as nossas reuniões para buscar as soluções. E não descansaremos até não ter a solução.
0: Tá bem. Prefeito, obrigado. Era um assunto além, né? Mas eu acho que é o assunto que a gente está nas últimas semanas
2: tratando, né? Eu posso dizer a vocês que na minha casa também faltou água. Também, eu estou num lugar mais alto, faltou água também. Aí eu acionei a Corsan e me disseram que tinha desligado uma bomba para trocar a válvula. E depois realmente voltou, depois do período que falaram.
0: Maravilha. João, eu vou antecipar um pouquinho o comercial, porque aí depois a gente vem com boas notícias. Prefeito Sérgio Chisini, né, que vai anunciar agora oficialmente, aprovado segunda-feira na Câmara de Vereadores, a compra do Clube 31 de Outubro, que agora passa a ser de todos nós aqui de Garibaldi. Em seguida.
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0: Onze, 28, 20 graus a temperatura. Debate nesta quinta-feira com Diogo Guerra, nosso convidado especial, prefeito Sérgio Chisini, João Paulo De Luca, Eudelano Pieta e também os nossos apoiadores, a Fruteira Natural, Resimini Materiais de Construção, Super Cairu, com o Dia dos Pais chegando, passe no Cairu e encontre o presente ideal. 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Prefeito Sérgio Chisini, agora uma boa notícia. Uma notícia que já estava circulando, todo mundo na expectativa, e agora ela se confirma, que é a compra do clube 31 de outubro pelo município. Prefeito.
2: Que grande notícia, né, Diogo? O senhor, que é um grande escritor, que registra já vários livros, as memórias, a história da nossa Serra de Barbosa, de Garibaldi, de toda a região, consegui manter vivo o nosso clube 31 de outubro. Tenho a certeza que está nos ouvindo agora, todos têm uma história ou várias histórias do clube 31 de outubro. Ele marcou época e marcará ainda mais agora como propriedade do município. Posso comunicar oficialmente que hoje de manhã homologamos a lei 5996, aprovada na Câmara Municipal de Vereadores segunda-feira. Aqui o meu agradecimento e reconhecimento em nome da comunidade Garibaldi a todos os vereadores que aprovaram essa lei, porque este é um investimento na arte, na cultura, na história de Garibaldi. Vamos fazer desse ponto um marco da história, da cultura, da arte de Garibaldi. É um centro onde vamos reunir os nossos intelectuais, os nossos artesões, as pessoas, os nossos escritores, as pessoas que convivem aí com a arte, os nossos teatros folclóricos, a nossa banda, os nossos corais, enfim. Está no centro de Garibaldi, junto ao centro histórico, este prédio que é parte da história de Garibaldi e hoje, já em mãos do município, agora vai passar por uma restauração, mas nós vamos continuar com o Clube 31 de outubro, agora pertencendo à comunidade de Garibaldi.
0: Prefeito, a grande questão, e todo mundo ficava nesse impasse, acredito que vocês também, é que era um clube associativo. feito por sócios. Então tinha todo um trâmite da própria associação, do próprio clube, né? Eram quantos? 80 sócios?
2: 90 e poucos sócios. É.
0: E aí tem que ter uma assembleia, tem que ter. Mas desde o início, e aí que bom, eu conversei com alguns sócios, eles se mostraram muito favoráveis, muito abertos, né, a conversar com o município. E pelo valor, eu estava dando uma olhada, um valor muito abaixo do mercado.
2: Simbólico.
0: Simbólico.
2: Podemos dizer.
0: Pela área nobre que é, né, um valor abaixo do mercado.
2: Colocaste muito bem, Delano, porque era mais de 90 sócios proprietários. E esses sócios proprietários, quando em duas assembleias, decidiram cessar as atividades sociais do clube, destinar o patrimônio que continuasse com os propósitos sociais, culturais do nosso município ao município. Então, aqui, quero fazer um parênteses em nome da comunidade de agradecimento a todos os associados. Foi um gesto nobre dos nossos associados. O clube já não tinha mais a finalidade social que se dispunha. Pensaram os associados inteligentemente, com responsabilidade, transferir esse patrimônio cultural, histórico e material ao município, para que o município desse continuidade às atividades sociais e culturais do município. Então, meus cumprimentos, meus agradecimentos em nome da comunidade garibaldense a todos os associados do Clube 31 por esse gesto nobre. Foi uma desapropriação amigável, costada em ata, na assembleia, construída em várias mãos, e chegamos a esse fim feliz, que o clube continua com as suas atividades agora sob a gestão da comunidade garibaldense, através da nossa prefeitura municipal, da Secretaria de Turismo e Cultura.
1: Prefeito, 87 eu fui convidado no encontro dos escritores e fiz uma reportagem muito bonita no contexto, e aconteceu que foi aí no 31, eu entrevistei vários escritores para uma matéria para o jornal, e eu me lembro que a Denise Leal fez um trabalho espetacular, e aquele foi durante 2 anos, aconteceu o encontro de escritores do Brasil todo, bem a gente de São Paulo, foi uma coisa estupendamente bonita, e aquilo depois aproveitaram essa experiência de Garibaldi e levaram para Passo Fundo e faziam aquela jornada, não sei, de Luca, ela foi mais ou 25, 30 anos que tinha o encontro de escritores em Passo Fundo. Eu vejo, quando a gente comentava aqui há 2 anos e meio que estou no programa, eu comentava sempre com o Adelano e o De Luca que raros municípios têm um espaço tão nobre como no centro de Garibaldi, como 31 de outubro. Poucas. Então, eu penso que isso vai ser um marco para a cultura não só de Garibaldi, mas de toda a região.
2: Muito bem. Olha, lembraste muito bem dos encontros de escritores. Desde a época do governo Ambrósio Chisini, ele já promovia um encontro de escritores gaúcho. Diogo, me deste uma ideia muito boa. Vou levar com a secretária amanhã, temos reunião de secretário, discutir. Como é que nós não podemos reativar os encontros de escritores? Nós fizemos uma lei que é Garibaldi mais História, para incentivar os nossos escritores. Temos aqui o De Luca, que é um grande escritor, já está convidado, né, para fazer, a participar desse projeto. Aproveito a oportunidade, Diogo, de te convidar para participar do nosso projeto.
1: Sim.
2: Só que tem que ser história de Garibaldi, o senhor sabe muitas. Aí parece que, quem sabe, do Dr. Jamil Koff, a história, que é um grande filho, um grande advogado e professor de Garibaldi, e entre outras possibilidades de nós participarmos disso. Na Feira do Livro, Delano, como nós estamos, a nosso governo, assim é, desde a época do Ambrósio, valorizamos a arte, valorizamos a cultura e preservamos a história, porque a história tem que ser preservada. Temos um livro famoso, veja o livro do Vitarelli sobre a história.
1: Espetacular.
2: Da Fala. Veja a da Patrícia Bueira.
1: Priscila,
2: o livro fantástico que ela fez das histórias de Garibaldi. Esse livro nós precisamos incentivar. E na feira do livro vamos ter uma estante para os escritores de Garibaldi, para incentivarmos isso. Muito obrigado pela sugestão, vamos estudar com carinho.
0: Temos o Frei Isidoro agora que também fantástico. Escreveu o livro dos 130 anos da chegada.
2: Bem lembrado, recebi um livro, estou lendo.
0: Frei Aldo Colombo também, que tem tem os livros, então a gente tem uma turma boa aqui em Garibaldi, né?
1: Tem
0: uma turma muito boa. Prefeito, uma preocupação que existia, e eu acho que agora ela cessa. Claro, a prefeitura vai ter que dar o encaminhamento em toda a parte de restauro, de reforma, enfim. Mas era quanto a um espaço central. Porque alguns espaços centrais haviam sido perdidos, né? Alguma especulação imobiliária, alguém chegou na frente, fez um melhor negócio. Mas eu acho que agora com a compra do Clube 31 também cessa, e aí quero saber do pensamento do senhor, a questão da Casa de Cultura, que era um pedido, olha, quanto tempo, Diogo, né? Toda eleição, todo mundo, pai, a Casa de Cultura, eu acho que agora está se encaminhando também para isso, né, prefeito?
2: Temos um espaço melhor impossível para Garibaldi, conseguimos, disseste muito bem, de preservar no centro de Garibaldi. E toda a história que o Clube 31 de Outubro tem.
1: Prefeito, tem uma coisa incrível que tem em Garibaldi, que poucos municípios têm. Outro dia nós debatemos muito, o Veríssimo, o Luiz Fernando Veríssimo, era Posconto Mas, frequentador de Garibaldi, e ele parava sempre aqui no
0: Casa Curta,
1: ou lá no São Carlos, isso desde os anos 90. Bom, o que se percebeu nisso tudo? Os cinemas de Porto Alegre, eu convivi muito, tínhamos 50 cinemas de rua em Porto Alegre, eles foram para o shopping e as cidades não têm mais vida. Olha, o centro histórico de Porto Alegre está abandonado, extremamente abandonado. Garibaldi é uma das poucas cidades que pode fazer tudo a pé. E os cinemas foram para o shopping, morreu a vida de comunicação entre as pessoas. Aqui o Delano conta como eles brincavam na rua, como era. Então eu acho que esse centro aí tu pode fazer tudo a pé. Imagina a exposição de pintura, de tudo que tu pode fazer dentro desse espaço aí. E o resto das grandes cidades, falo de Porto Alegre, de Caxias, ficaram, a vida ficou em guetos. Ninguém mais sai para dizer, Garibaldi é a única cidade que pode fazer isso aqui na região.
2: Excelente a sua observação. Olha só, Garibaldi é um cenário a céu aberto. A Buarque de Macedo é um cenário a céu aberto. E está integrado com o Clube 31 de Outubro. Está para fazer exposição, está para fazer um concurso estadual de pinturas. Teve um pintor de Bento Gonçalves que fez uma exposição que ele pintou a Buarque de Macedo só as sacadas. As sacadas da Buarque de Macedo. Uma exposição fantástica. Quero dizer com orgulho para que nós trouxemos, e aí foi um presente do cônsul da Itália, o Valério Caruso, que agora está exercendo a sua atividade diplomática no Cairo, no Egito. Antes dele sair, quis dar o presente a Garibaldi do Cinecittà da Itália, que é o Italian Scream do Film Commission, junto com a Film Commission, fizemos aquele evento no Peter Longo, que foi um sucesso extraordinário.
1: Eu assisti o filme ao domingo.
2: Como resultado disto já, Delano, nós já recebemos em Garibaldi 3 grupos que querem filmar em Garibaldi a Buarque. Um quer filmar o interior e outro quer filmar a estação. Resultado disto. Até nós fizemos um orçamento até para esclarecer da forma transparente que a gente administra o município com prestação de conta trimestral e tal. Quando do filme, era o primeiro festival, nós não sabíamos o valor, etc. Destinamos até

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1: E ele tinha todas as fotos e nós conseguimos levar todas essas fotografias para o museu. Tem fotos incríveis. O Vicente Silveira foi uma das figuras. E o Dilano é o especialista para falar dele.
2: Com a Rosana Marina, eu trabalhei com o Vicente no antigo Serra Cut, ele era o meu fotógrafo. E aí é um artista, né? Era um artista.
1: E as fotos são Vicente, todas aí no museu.
2: A Rosana Marina fez uma exposição linda com ele, né? E realmente é uma das tantas pessoas que... Imagina se tivesse um lugar como esse... Na época, né, para expor o seu trabalho, para tinha que migrando de um lado para outro, e agora as pessoas aqui em Garibaldi vão ter oportunidade, né, de que quem tivesse esse dom, né, tem agora esse espaço no centro da cidade para expor suas obras, para fazer oficinas, enfim.
3: Exatamente, inclusive escolas e tal.
2: Exato.
3: E é um espaço fantástico para polivalente, multivalente. Porque pode ser música, pode ser arte, pode ser show, pode ser teatro. E é um dos sonhos meus, mas vamos levar para a Comissão de Cultura e tal, de reabrir o cinema em Garibaldi. Uma sala de cinema aí no Clube 31 de Outubro.
2: Maravilha, prefeito.
3: Num palco polivalente, que ele não precisa só para cinema, mas que sirva para apresentação da banda, para fazer show, teatro, apresentar shows pequenos de música, trazer as bandas de Porto Alegre de uma música erudita, de uma música mais, num ambiente mais tranquilo.
1: Os corais.
3: Os corais, temos corais fabulosos. Delano, naquele dia da inauguração do órgão da nossa igreja matriz, foi de arrepiar, de ouvir aquelas vozes nossas de Garibaldi combinando com o coral. Que coisa fantástica. É um espetáculo. Agora vamos ter um lugar para isto.
2: Prefeito, mais uma questão, e é uma questão importante, porque a gente sabe que as iniciativas são excelentes, mas esbarram, e o senhor é um homem de finanças, principalmente, finanças. É na questão do dinheiro. Existe uma ideia de Garibaldi aumentar o valor para a cultura?
3: Sim.
2: Ter uma rubrica com um valor realmente expressivo, que a gente possa realmente dizer, opa, pronto, Garibaldi está indo para outro patamar em termos culturais.
3: Sim, e estamos indo para outro patamar em termos culturais, sem dúvida nenhuma, mas de uma forma ordenada. Foi muito boa a sua colocação. Nós contratamos uma assessoria de captação de recursos da área da cultura, que trabalha junto ao governo do estado e junto ao governo federal. Então, de captação de recursos para a cultura. A forma que mais funciona hoje é criarmos programas específicos, como, por exemplo, Garibaldi Mais História. Tem aí uma verba destinada, hoje, R$500, para escrever livros. Posso ajudar cada livro até R$50. São 10 livros. Posso ajudar. Então você destina a verba para isso. O Diogo deu uma sugestão excelente de fazermos um encontro de escritores. Vamos fazer quem sabe um prêmio de escritor. Livros sobre Garibaldi do estado ou história se destina um valor para este fim. Vamos também fazer pinturas, né? Vamos destinar um prêmio. Quem pintar o melhor quadro, primeiro, segundo, terceiro lugar, vai receber um prêmio disto, de estimular. Vamos incentivar os filmes, curta, média e longa metragem aqui. Então, isto eu tenho uma verba já do município, e estamos também com contratada essa assessoria de captação de recursos dos governos, que sabe os trâmites, e para isso temos uma funcionária que é uma servidora na Secretaria de Cultura e Turismo só para este fim, que cuida das captações dos recursos. Então, para a arte, quando é bom, não vai

0: faltan recursos. Me permite, eu tenho que esclarecer um ponto que é muito importante. Quando vejo a honestidade dos sócios do Clube 31 de Outubro, que eu, mais uma vez eu agradeço aqui pela transparência, pela sinceridade, pela honestidade e pelo gesto que eles fizeram de preservação do Clube 31, transferindo por esse valor simbólico para o município, é 1.800.000 reais, eles disseram: prefeito, o clube tem vários pontos que tem que ser restaurado, tem que trocar o telhado, a infiltração, tem que fazer a rampa de acesso para obter o PPCI, foram muito transparentes e muito honestos. Então agora, já a partir de ontem, já estamos fazendo uma licitação de uma empresa para fazer essas melhorias e uma outra empresa para manter a fachada do clube, os valores históricos como estão, para preservar a história, né, do município. Então, vamos agora ficar num período de recuperação e depois, junto com a Secretaria de Cultura, as nossas associações culturais de música, os nossos corais e tal, discutir um calendário de melhor utilizar o Clube 31 de Outubro para arte, para cultura e para história.
1: É, tem a Itália, tem 50 mil igrejas na Itália. 70% do patrimônio da humanidade está na Itália. Eu tenho amigos, agora o Graziano e o Cordoni, que é um amigo que tem uma empresa de turismo, ele esteve no programa o ano passado aqui. E o que ocorre na Itália? Vai gente do mundo todo, os ricos e não ricos, porque tem imigrantes italianos por todo mundo, vão casar na Itália. Casar. Me contaram que, nos últimos anos aqui na região, que está vindo casais do Brasil todo, grupos de 100 pessoas, 50, para vir casar aqui na região. Eu estou falando, Garibaldi está sendo escolhido há muito tempo. Bem. E isso aí é um tipo de um turismo, porque as nossas igrejas ainda se mantêm bonitas, que nem a igreja aqui, Garibaldi, que é lindíssima. E eu penso o seguinte, aí teria de fazer uma integração com o turismo regional, porque vem muita gente de grana casar aqui na região. E por que isso? Porque se mantém uma história, uma religiosidade e... Por que todo mundo vai para a Itália ou vai para a Grécia? Mas eles adotaram a Itália, porque a Itália tem todo aquele charme que a gente sabe bem que tem.
0: Neste sentido, eu tenho boas notícias. Muito obrigado pela observação. Primeiro, estamos licitando o nosso aeroclube, o aeroporto, porque é o aeródromo, onde nós vamos ter uma possibilidade de um turismo dele voltado para um turismo que pessoal que usa avião, que usa esse meio de transporte. Isso ajuda a trazer o pessoal para cá. Segundo, no sentido do turismo religioso, Garibaldi é privilegiado. Ainda ontem discutimos com a Secretaria de Turismo para os nossos roteiros do turismo religioso. A nossa igreja é a segunda em beleza do estado neogótico, que é a primeira é a Catedral de Santa Cruz, a segunda é a nossa. Tem a igreja dos Frei Capuchinho aqui, fantástica. A ermida, muito bonita. A capela do Colégio das Irmãs de São José.
1: Espetacular.
0: Muito bonita. E agora, eu estava na reunião com o bispo e o proprietário em Marcílio Dias, que é um produtor rural do Mato Grosso do Sul, que investiu num capitel e numa igreja muito bonita, e já tem 8 cabanas, 5 prontas e 3 construindo, para fazer o turismo religioso.
2: Meu amigo Zomir da Costa.
0: Zomir da Costa, isso. O Adelano, tu já conheceu a igreja?
2: Sim, já fui lá.
0: Fantástico.
2: Ele tem a graça de ser amigo do Zomir, né? Ele colocou um artista para fazer os afrescos. A igreja está belíssima.
0: Linda. Olha, muito fantástica. Bonito.
2: lugar vai, muito bonito. Um abraço para o Zomir.
0: Para casamento. E o bispo liberou a igreja, que é uma igreja católica, para ele poder celebrar missa.
1: Espetacular.
0: Lá, e casamento. Fantástico. Peter Longo, que é o expoente do turismo aqui em Garibaldi, pelo castelo, que ele é um castelo medieval da França, lá, né? É uma cópia, uma réplica, e que o Armando Peter Longo e eu, com o Manuel Peter Longo e o Armando fizeram, e que hoje o seu Sela, que fez grandes investimentos ali, tem um restaurante extraordinário de alta culinária italiana que coloca Garibaldi novamente em alto padrão de gastronomia italiana de primeira linha. Ele agora também vai construir uma capela e tem um centro de evento já pronto, e essa capela servirá para a elaboração de casamentos, e depois o casamento pode fazer a recepção lá na cantina do Peter Longo, que é o que essas pessoas buscam.
1: Olha,
0: o nosso boulevard também tem uma capela, uma réplica de uma capela italiana, lá do meu amigo Romeu Paludo. E ele também lá celebra casamento. Então, nós vamos entrar nessa rota, Diogo, muito boa.
1: Que bom, que legal, que bom. Que bom.
2: Ótimas notícias, né? Ótimas notícias. O Zomir, a gente conversa seguidamente, ele se encantou por Garibaldi.
0: Isso.
2: Se encantou e decidiu ficar. Então ele fica durante a safra, ele fica no Mato Grosso depois. Mas sempre que pode, ele vem para cá. Como é que não se encanta por Garibaldi, né? Como é que não se encanta aqui? Nosso interior é lindo.
1: Eu acho que são poucos municípios, eu dizia para o Tarcísio Miquelão, eu dizia que tinha 3 municípios que podiam ser salvos em turismo aqui. Quando tu não vai fazer turismo em Caxias, porque tu vai lá e vê que não tem identidade nenhuma. Outra cidade que também, com exceção de Caravaggio, que leva 300, leva milhões de pessoas para lá, Garibaldi ficou no centro. E isso aí é muito benéfico.
0: Por isso nós estamos preservando muito o interior nosso, muito bonito. Nós estávamos discutindo ontem com a secretária de turismo. Este ano nós vamos decidir os próximos investimentos, e serão bons investimentos na área de turismo e nas outras áreas também, mas anunciaremos depois, no momento certo, grandes investimentos em turismo. Garibaldi é a bola da vez, Garibaldi é o centro turístico da região cada vez mais, por manter uma cidade, como dizia o nosso cônsul Valério Caruso, é uma cidade mais italiana aqui da Serra. E ela ainda mantém todas as características. Vamos manter a nossa flor símbolo, que é a camélia, todo esse trabalho, até tem um trabalho muito bom. Vamos discutir semana que vem o plano master da FENACHAMP, vamos ter a pista de motocross, vamos ter uma prova de motocross o ano que vem, estamos trabalhando. Vai vir grandes novidades ainda aí, no sentido que Garibaldi está caminhando a passos largos para ser cada vez mais uma cidade mais bonita, com melhor qualidade de vida e um lugar prazeroso para viver e para visitar.
1: Oh, agora, só que depois disso tudo, eu queria dizer que eu tive agora no meu grande amigo Eduardo
2: Mantelli.
1: Eu tenho uma admiração pelo Bar da Sabedoria.
2: Como é que ele tá bem?
1: E ele me mandou dizer: Diogo, pode comunicar para todo mundo que eu tô bem.
2: Maravilha! Olha,
1: então, ele tá
2: Eduardinho.
1: Ele tá com uma cor bonita, sabe, né? Ele show. Ele tá bem, e ele diz para todo mundo que eu tô bem, e manda um abraço para todo mundo.
2: Um abraço pro seu Mantelli, um abraço pra doutora Gilda, que colocou ele de pé, né? Doutora Gilda, que colocou seu Mantelli de pé, um abraço mesmo. Prefeito, agradeço. Muito obrigado pela gentileza. À disposição sempre a Rádio Garibaldi.
0: Muito obrigado mais uma vez. Muito obrigado, Diogo. Sempre uma alegria ouvi-lo e participar ao vivo, melhor ainda. E vamos juntos construir um livro de Garibaldi usando a sua sabedoria, registrando as nossas histórias. A toda a comunidade de Garibaldi, minhas amigas, meus amigos, que tenhamos todos um lindo e bom final de semana.
2: Maravilha. Prefeito Sérgio Chesine, Diogo, muito obrigado. Mais uma vez. João, obrigado.
3: Um abraço, gente.
2: Obrigado ao Márcio também, aqui, junto com o prefeito. Essa boa notícia, né? Boas notícias, aliás, né? Não foi só uma. Boas notícias aqui para Garibaldi. Fechando o debate de hoje, daqui a pouco temos o No Ponto com o nosso informativo Tramontina. O debate volta amanhã. Até mais.
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13: Louvado seja nosso Senhor Jesus Cristo, para sempre seja louvado. Muito bom dia, querido irmão, querida irmã que nos acompanha nesse instante. Nesta quinta-feira, dia 6 de agosto, mês vocacional. Peçamos que Deus nos abençoe nesse dia e também o alimento que iremos tomar. Em nome do Pai, do Filho e do Espírito Santo. Amém. Ó Senhor, alimentai em nós uma certeza, que nenhuma oração feita com fé se perde, e que nos ajude, ó Deus, a caminharmos confiando e colocando nossa vida em vossas mãos. Por Cristo nosso Senhor. Amém. Então hoje, quinta-feira, dia 6, 14h30, oração pelas vocações e doentes na Igreja Matriz, 18h, missa na Igreja dos Freis Capuchinhos. Amanhã, sexta-feira, dia 7, 15h, adoração ao Santíssimo na Igreja Matriz e 16h, missa na Igreja Matriz. Recordamos, né, como viemos fazendo ao longo desta semana, que em virtude da 12ª Jornada Vocacional, que está chegando, né, está se aproximando, as nossas comunidades terão um cronograma especial de atividades e missas. Portanto, não haverá a missa do mês, somente as missas festivas e da programação especial da jornada. No dia, dos dias 10 a 16, então durante a nossa jornada, nós estaremos acolhendo, como vocês já sabem, aí mais de 60 missionários e missionárias, desde leigos até religiosos e religiosas que vão trabalhar aqui na nossa cidade. Por isso, a gente está organizando café, almoço, janta. Então, se alguém quiser nos ajudar doando algum alimento, um bolo, um pastel, um grostoli, fruta, enfim, a gente agradece de coração. A tua partilha pode ser deixada na Secretaria Paroquial a partir de segunda-feira, dia 10. E no dia 16, domingo, né, o dia de ação de graças, o dia do encerramento, o dia em que nós receberemos as caravanas que vêm de fora, de outras cidades, a nossa caminhada então começará às 9h, em frente à pousada dos Capuchinhos, né, pousada dos Frades, e vai então em direção à AMG, onde acontecerão as demais atividades e programação do dia. Recordamos que às 14h30 haverá missa no local, né? Missa de encerramento com o nosso provincial, o Frei Álvaro. Portanto, nesse dia, não haverá missa na Igreja Matriz, somente na AMG. Repito, no domingo, dia 16, visto a programação especial da jornada, não haverá missa na Igreja Matriz, mas lá na MG às 14h30. Portanto, se organize para ir celebrar conosco lá na AMG. E né, ainda estão abertas as inscrições para quem deseja receber a visita do missionário ou da missionária aí no teu estabelecimento comercial. Basta deixar o contato na secretaria da paróquia. No evangelho de hoje, recordamos um momento muito importante na vida dos discípulos e também de Jesus. A transfiguração, ou seja, Jesus transfigurou-se, mudou de semblante, seu rosto brilhou e suas roupas ficaram brancas como a luz, né? E é bonito perceber o que Pedro diz: Senhor, é bom estarmos aqui, né? E Jesus diz a ele, né? É preciso também descer a montanha, mostrar ao mundo a beleza da fé. Então, que nessa festa da transfiguração, ou seja, em que Jesus muda o seu semblante, a gente possa também purificar o nosso olhar para perceber os sinais de Deus no mundo. Há muita gente que consegue também ter um olhar purificado, um olhar sadio, para ver as coisas boas que acontecem na vida. Por vezes, a gente pode correr o risco de enxergar somente aquilo que é ruim, né? Só o problema, a falta, a carência, né? Mas Jesus nos convida a ter um olhar também positivo e a perceber a sua presença em todos os espaços. Que Ele, em sua infinita bondade, abençoe a nós e o nosso dia. Em nome do Pai, do Filho, do Espírito Santo. Amém. Paz e bem, fiquem com Deus.
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12:10, meio-dia e 10, 21 graus é a temperatura atual aqui nos estúdios da Rádio Garibaldi. 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
2: Defesa Civil alerta para risco de tempestades severas no Rio Grande do Sul neste final de semana.
1: Bento Gonçalves reúne mais de 300 ambientalistas, agrônomos e estudiosos no simpósio inédito sobre produção de insumos agrícolas com base orgânica.
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1: Uma frente fria associada à formação de um ciclone extratropical no oceano deve provocar um cenário de forte instabilidade no Rio Grande do Sul hoje. A previsão indica possibilidade de temporais com chuva intensa. Segundo a Climatempo, meteorologia, a situação exige atenção especial ao longo do dia, principalmente entre a tarde e a noite de hoje, período em que as tempestades tendem a ganhar força. A atuação do ciclone ocorre principalmente sobre o oceano, mas contribui para aumentar as condições favoráveis ao desenvolvimento de temporais sobre o território gaúcho. Depois deste tempo, tem a queda da temperatura.
2: E durante o primeiro simpósio de insumos agrícolas com base orgânica, realizado em Bento Gonçalves na manhã desta quinta-feira, especialistas defenderam que a inovação e o uso de tecnologia sustentável são essenciais para garantir a produtividade, além de preservar recursos naturais e atender a crescente demanda por alimentos. Clorialdo Roberto Levreiro, da Associação Brasileira de Indústrias de Tecnologia em Nutrição Vegetal, afirmou que o Brasil é referência em tecnologias para agricultura tropical e que o principal desafio do setor é produzir mais com maior eficiência, utilizando menos recursos minerais e difundindo esse conhecimento entre produtores, pesquisadores e órgãos reguladores. Em entrevista à Rádio Garibaldi, Levreiro ressaltou que o solo é o maior patrimônio do agricultor e que sua conservação é a base para uma produção sustentável. Segundo ele, cresce a adoção de insumos biológicos e orgânicos, impulsionada tanto pela busca dos produtores por maior eficiência, quanto pela exigência dos consumidores por alimentos rastreáveis e produzidos de forma responsável. O dirigente também destacou que as novas tecnologias são acessíveis a propriedades de todos os portes e podem fortalecer a sucessão familiar, atraindo jovens para o campo com mais conhecimento e visão de futuro. Por fim, o representante defendeu que a agricultura deve buscar equilíbrio entre produtividade e sustentabilidade. Para ele, a combinação de conhecimento, inovação e bom senso permite reduzir a dependência de insumos mais agressivos, garantindo competitividade ao agronegócio e preservando o meio ambiente para as próximas gerações.
3: Estamos de volta para falar sobre o primeiro simpósio de insumos agrícolas com base orgânica e com muita alegria que agora eu vou conversar com Clorialdo Roberto Levreiro, da Associação Brasileira das Indústrias de Tecnologia em Nutrição Vegetal. Um evento muito importante que está acontecendo aqui em Bento Gonçalves, pois esse pessoal todo acredita numa agricultura sustentável, não é verdade? Bom dia.
4: Bom dia, sem dúvida. Acho que não é nem acreditar, eu acho que isso é um passo para o futuro, é uma tendência que agora vem se concretizando de alguns sonhos, de alguns trabalhos, de muita pesquisa. E, infelizmente, muitas vezes ele só se concretiza com as necessidades aí, a gente está vendo as questões climáticas, as necessidades de maior produção de alimento, né, para atender a demanda mundial. E o Brasil se destacou, e se destacou porque a nossa agricultura se desdobrou, se inovou e a indústria pesquisou e trouxe as bases de insumos mais adequadas para a agricultura de clima tropical, que é que nós estamos aqui representando hoje.
3: E quais os desafios da produção vegetal?
4: Os desafios da produção vegetal é a gente fazer uma produção de forma mais sustentável, usando menos os recursos minerais, melhorando a capacidade de produtividade, ou seja, a gente tem muita tecnologia em sementes, em variedades sendo pesquisadas. A gente precisa fazer com que elas expressem essa produtividade sem a gente ter que aumentar áreas, sem a gente ter que usar mais insumos. Trabalhar na eficiência, no ganho da eficiência. Esse é o grande desafio que vem sendo superado. E o segundo desafio, que é tão importante quanto, é a gente trazer toda essa informação, todo esse conhecimento de forma abrangente. Porque como isso pode ser melhor aproveitado, mais utilizado, melhor entendido, seja pela sociedade, seja pelo produtor, seja pelas áreas de pesquisa, ou seja, sair da caixinha, sair daquele convencional, do tradicional, e levar essas tecnologias de forma mais difundida para todos. E fazer comunicação, que é a área de vocês aqui no Brasil, você sabe que é difícil, né? A gente é um país de dimensões geográficas, nem todo mundo tem a facilidade de ter o acesso, a gente tem divisões culturais bastante expressivas. Então, esses são os grandes desafios, porque a tecnologia, a pesquisa, ela já existe. O que a gente precisa tornar isso prático, levar isso para que os órgãos que regulamentam, que regularizam isso, entendam. E eles não conhecem ainda, nem tem como a gente cobrar, porque a evolução nossa é muito rápida, perto do que a capacidade que tem. Então, a gente tem que estar trabalhando mais próximo a eles, mais próximo às legislações, justamente para poder levar esse conteúdo tão rico que nós temos hoje.
1: E também fazer que o produtor rural acredite, né, nessas inovações, nessas tecnologias, e continuar produzindo, porque o que a gente tem que deixar para as novas gerações é um solo saudável e vida, né?
4: Eu sempre digo que o grande patrimônio do agricultor é o solo. É tudo que a gente coloca em cima do solo é uma consequência. Mas se a gente não tiver um solo bem tratado, não cuidar melhor do nosso ambiente, eu posso buscar as melhores variedades que tiver no mundo de semente, os melhores insumos que tiver no mundo de semente. Se eu não tiver uma vida, não tiver uma base, eu não vou conseguir expressar todo aquele teu retorno que sustente isso e viabilize esse projeto.
1: O futuro é promissor para esta área, então?
4: Ele é muito promissor, porque é uma área que está se desdobrando, ela está se abrochando, vamos assim dizer, né? A gente tem alguns segmentos já mais consolidados, mas quando a gente entra para um lado mais biológico, assim, é o universo, o céu é o limite. E os índices de adoção por grandes culturas hoje, que já são bastante, tem aumentado bastante em ritmos até interessantes. Então é uma questão agora de tempo. Eu acho que a evolução cada vez mais vem crescendo a ritmo mais forte. A informação vai chegando. O produtor tem muito daquela e vê para quê, né? É o teste de Minerva, né? Então isso está acontecendo, porque ele já está vendo, testou uma ou outra tecnologia e está sendo mais aberto. Algumas gerações novas vêm com mentes mais abertas também na renovação da produção agrícola. Isso é muito bacana.
1: Na própria alimentação, essas novas gerações, né, elas estão preocupadas em consumir produtos saudáveis.
4: O mundo exige algo mais rastreável, algo mais sustentável. Então, essa facilidade que aí o mundo digital traz, ele facilita para que você possa consultar como é produzido isso, como é que vem no Brasil, qual o país que faz isso, quais técnicas são usadas. Então, isso, para essa geração mais tecnificada, é uma ferramenta que ajuda bastante a gente poder levar esse conhecimento para isso de forma mais assertiva.
1: E o Brasil tem tecnologia para isso, tem estudos para isso. Nós aqui no Brasil, nós temos, como aqui em Bento Gonçalves, nós temos o escritório da Embrapa, nós temos a Emater, todas essas instituições preocupadas com o setor e produzir com qualidade, né?
4: Eu lhe garanto uma coisa, a Absol hoje representa 9 segmentos de insumos das principais tecnologias para agricultura tropical no mundo, no Brasil. Nós temos as melhores tecnologias do mundo para esse tipo de agricultura aqui no Brasil. O Brasil está muito avançado com relação a muitos países lá fora com relação à agricultura tropical. As melhores e principais tecnologias a gente tem.
1: E como eu falava com os outros palestrantes, né, a gente briga com multinacionais, com gigantes, mas esse passo que vocês estão dando neste primeiro simpósio é para divulgar a importância do que nós temos, a importância de a gente cuidar do nosso solo, da vida, né? Isso é muito importante.
4: Mas até essas grandes já entenderam que isso é importante, porque se você olhar hoje dentro da nossa associação, tem grandes multinacionais, as principais estão lá, e antes eles não tinham esse tipo de insumos dentro do seu portfólio, e hoje quase todas têm um ou dois insumos voltados para essa agricultura mais sustentável, seja ele biológico, seja de matriz orgânica, seja de ganhos de eficiência, já dentro do portfólio. Então as próprias grandes já entenderam que é uma tendência que não tem mais volta, que o mundo mudou o rumo em termos de agricultura.
3: E nós aqui na nossa região, nós temos as pequenas, agricultura familiar, né? Qual é a sua mensagem para esses agricultores que atuam nessas pequenas propriedades e que produzem com muita qualidade e com quantidade também?
4: Eu acho que todo agricultor não pode pensar que uma inovação, uma tecnologia nova, ela seja inviável. Não é uma verdade. As tecnologias hoje disponíveis, ela tem desde o familiar ao profissional, seja em pequena ou grande, em cima escala. Então, a gente tem que nos dar a oportunidade de conhecer o novo. Se a gente não conhecer o novo, a gente não transforma. Então, todo passo, toda uma grande transformação, ela parte de um primeiro passo. E o primeiro passo tem que ser dado pela gente. Então, o agricultor, seja ele o mais tradicional, ou seja, o filho que já vem substituindo a tradição do pai, eles têm que estar abertos às novas tecnologias, eles têm que pelo menos começar a conhecer, se dar a oportunidade de conhecer. Ele vai ter muito benefício com relação a isso.
3: Uma das grandes preocupações é a sucessão familiar, para quem deixar a propriedade. Mas a gente está observando que muitos jovens estão voltando, né? E estão voltando com maior conhecimento.
4: Com certeza, mas isso é uma evolução que a agricultura trouxe. Né? O agro se desvencilhou de tudo que era amarrado ao processo governamental e investiu nele mesmo, acreditou nele. E isso começou a se profissionalizar. E o jovem, por que um jovem vai deixar de vir para uma cidade e continuar onde ele está? Se ele não tiver um objetivo de futuro, não ter uma visão de futuro, ele não conhecer a história daquilo, a importância do que ele faz, ele não vai ficar. Né? Ainda mais a geração que vem agora, que é uma geração mais imediatista. Mas eles começaram a enxergar a importância, né? Muitos meios, muitas mídias começaram a divulgar o trabalho da importância da agricultura, que era mistificada antigamente como só desmatava, só degradava, que não é uma verdade, né? Então, isso está fazendo com que essa nova geração tenha interesse, desperte um pouco o interesse dele, dá continuidade no processo e na importância de um setor da agroeconomia que representa 34% do PIB do país hoje, né? E alimenta praticamente 4 em cada 1 a cada 10 habitantes do mundo.
3: E sigamos então o legado deixado por José Lutzenberg, que lutou tanto como ambientalista, como agrônomo, né? Para a gente evitar ao máximo os produtos com, né, venenos, eu diria assim, né? E que sejamos um pouco divulgadores desse seu legado.
4: Eu acho que como tudo na vida é equilíbrio. Os extremos nunca são positivos. Vai ter um momento que você vai precisar de um remédio? Vai. Mas vai ter um momento que você pode diminuir a necessidade de ter esse remédio. Então esse é o grande segredo, a gente trabalhar a agricultura, qualquer setor, a nossa própria vida, com equilíbrio, com bom senso, com conhecimento. Essa eu acho que é a receita do sucesso.
3: Muito obrigada e sucesso nesse evento.
4: Obrigado a você. Prazer.
3: Prazer, Denise Furlaneto da Campo, falando desde Bento Gonçalves, e eu conversei com o Clorialdo Roberto Levreiro, da Associação Brasileira das Indústrias de Tecnologia e Nutrição Vegetal.
2: Participação desde o simpósio que aconteceu em Bento Gonçalves na manhã de hoje, reuniu mais de 300 ambientalistas. E a Prefeitura vai adquirir o Clube 31 de Outubro. Em sua participação no debate desta quinta, o prefeito Sérgio Chesine falou sobre esta compra do prédio, investimento da arte e cultura de Garibaldi. Vamos acompanhar então um trecho desta fala.
5: Tenho a certeza que está nos ouvindo agora, todos têm uma história ou várias histórias do Clube 31 de Outubro. Ele marcou época e marcará ainda mais agora como propriedade do município. Posso comunicar oficialmente que hoje de manhã homologamos a lei 5996, aprovada na Câmara Municipal de Vereadores segunda-feira, aqui o meu agradecimento e reconhecimento em nome da comunidade Garibaldi a todos os vereadores que aprovaram essa lei, porque este é um investimento na arte, na cultura, na história de Garibaldi. Vamos fazer desse ponto um marco da história, da cultura, da arte de Garibaldi. É um centro onde vamos reunir os nossos intelectuais, os nossos artesões, as pessoas, os nossos escritores, as pessoas que convivem aí com a arte, os nossos teatros folclóricos, a nossa banda, os nossos corais, enfim. Está no centro de Garibaldi, junto ao centro histórico, este prédio que é parte da história de Garibaldi e hoje já em mãos do município, agora vai passar por uma restauração, mas nós vamos continuar com o Clube 31 de outubro, agora pertencendo à comunidade de Garibaldi.
6: Prefeito, a grande questão, e todo mundo ficava nesse impasse, acredito que vocês também, é que era um clube associativo.
5: Sem dúvida.
6: Feito por sócios. Então tinha todo um trâmite da própria associação, do próprio clube, né? Eram quantos? 80 sócios?
5: 90 e poucos sócios.
6: É. E aí tem que ter uma assembleia, tem que ter. Mas desde o início, e aí que bom, eu conversei com alguns sócios, eles se mostraram muito favoráveis, muito abertos, né? A conversar com o município. E pelo valor, eu estava dando uma olhada, um valor muito abaixo do mercado.
5: Simbólico.
6: Simbólico.
5: Podemos dizer.
6: Pela área nobre que é, né? Um valor abaixo do mercado.
5: Colocaste muito bem, Delano, porque era mais de 90 sócios proprietários. E esses sócios proprietários, quando em duas assembleias, decidiram cessar as atividades sociais do clube, destinar o patrimônio que continuasse com os propósitos sociais, culturais do nosso município ao município. Então aqui quero fazer um parênteses em nome da comunidade de agradecimento a todos os associados. Foi um gesto nobre dos nossos associados. O clube já não tinha mais a finalidade social que se dispunha. Pensaram os associados inteligentemente, com responsabilidade, transferir esse patrimônio cultural, histórico e material ao município para que o município desse continuidade às atividades sociais e culturais do município. Então, meus cumprimentos, meus agradecimentos em nome da comunidade garibaldense a todos os associados do Clube 31 por esse gesto nobre. Foi uma desapropriação amigável. Costada em ata, na Assembleia, construída em várias mãos, e chegamos a esse fim feliz, que o clube continua com as suas atividades, agora sob a gestão da comunidade garibaldense, através da nossa Prefeitura Municipal, da Secretaria de Turismo e Cultura.
7: Prefeito, 87 eu fui convidado no encontro dos escritores e fiz uma reportagem muito bonita no contexto, e aconteceu que foi aí no 31, eu entrevistei vários escritores para uma matéria para o jornal, e eu me lembro que a Denise Leal fez um trabalho espetacular, e aquele foi durante 2 anos, aconteceu o encontro de escritores do Brasil todo, bem a gente de São Paulo, foi uma coisa estupendamente bonita, e aquilo depois aproveitaram essa experiência de Garibaldi e levaram para Passo Fundo e faziam aquela jornada, não sei de Luca, ela foi mais de 25, 30 anos que tinha o encontro de escritores em Passo Fundo. Eu vejo, quando a gente comentava aqui há 2 anos e meio que estou no programa, eu comentava sempre com o Delano e o De Luca que raros municípios têm um espaço tão nobre como no centro de Garibaldi, como 31 de outubro. Poucas. Então, eu penso que isso vai ser um marco para a cultura não só de Garibaldi, mas de toda a região.
5: Muito bem. Olha, lembraste muito bem dos encontros de escritores. Desde a época do governo Ambrósio Quisini, ele já promovia um encontro de escritores gaúcho. Diogo, me deste uma ideia muito boa. Vou levar com a secretária amanhã, tem uma reunião de secretário, discutir. Como é que nós não podemos reativar os encontros de escritores? Nós fizemos uma lei que é Garibaldi mais História, para incentivar os nossos escritores. Temos aqui o De Luca, que é um grande escritor, já está convidado, né, para fazer, a participar desse projeto. Aproveito a oportunidade, Diogo, de te convidar para participar do nosso projeto. Sim. Só que tem que ser história de Garibaldi, o senhor sabe muitas. Aí parece que, quem sabe, do Dr. Jamil Koff, a história, que é um grande filho, um grande advogado e professor de Garibaldi, e entre outras possibilidades de nós participarmos disso. Na feira do livro de Lano, como nós estamos, a nosso governo, assim é, desde a época do Ambrósio, valorizamos a arte, valorizamos a cultura e preservamos a história, porque a história tem que ser preservada. Tem um livro, veja o livro do Fittarelli sobre a história.
7: Espetacular.
5: Da Zia. Fala. Veja a da Patrícia Bueira.
7: Priscila,
5: o livro fantástico que ela fez das histórias de Garibaldi. Esse livro nós precisamos incentivar. E na feira do livro vamos ter uma estante para os escritores de Garibaldi, para incentivarmos isso. Muito obrigado pela sugestão, vamos estudar com carinho.
6: Temos o Frei Isidoro agora, que também fantástico. Escreveu o livro dos 130 anos da chegada.
5: Bem lembrado, né? Recebi um livro, estou lendo.
6: Frei Aldo Colombo também, que tem tem os livros, então a gente tem uma turma boa aqui em Garibaldi, né?
5: Tem
6: uma turma muito boa. Prefeito, uma preocupação que existia, e eu acho que agora ela cessa. Claro, a prefeitura vai ter que dar o encaminhamento em toda a parte de restauro, de reforma, enfim, mas era quanto a um espaço central, porque alguns espaços centrais haviam sido perdidos, né? Por alguma especulação imobiliária, alguém chegou na frente, fez um melhor negócio, mas eu acho que agora com a compra do Clube 31 também cessa, e aí quero saber do pensamento do senhor, a questão da Casa de Cultura, que era um pedido, olha, quanto tempo, Diogo, né? Toda eleição, todo mundo, vai, a Casa de Cultura, e a Casa de Cultura, e a Casa... Eu acho que agora está se encaminhando também para isso, né, prefeito?
5: Temos um espaço melhor impossível para Garibaldi, conseguimos, disseste muito bem, de preservar no centro de Garibaldi.
2: Tá, então, palavras do prefeito Sérgio Chiesini, lembrando que o município vai pagar pelo imóvel R$1.800.000 com salvaguarda para alguns contratos anteriores. O valor está abaixo do mercado, pois a avaliação é de R$5.668.000. 12 horas com mais 34 minutos, meio-dia e 34. 22 graus é a temperatura atual aqui nos estúdios da Rádio Garibaldi. 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Intervalo e em seguida vamos voltar aqui no ponto em 101.5 FM.
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2: Estamos no ponto em 101.5 FM servindo a notícia. 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Estamos de volta. Hoje é quinta-feira, dia 6 de agosto. 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Agora aqui no ponto, é hora de Kátia Valente. É hora de previsão do tempo.
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22: Olá pessoal, temos uma quinta-feira de bastante atenção aqui para o Rio Grande do Sul, em especial aqui

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1: Por aqui, com a previsão do tempo, Kátia Valente.
2: Obrigado, Kátia, pelas informações do tempo. 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
2: Dentro das informações do esporte da manhã desta quinta-feira, eu falo sobre a Copa Liga Nacional de Futsal, a Copa LNF, que definiu os seus confrontos de semifinais. O sorteio foi realizado ontem à noite e definiu como confrontos o Camaquã enfrentando o Joinville e o Juventude do Mato Grosso do Sul enfrentando a ACBF. Lembrando que o jogo acontece no Centro-Oeste, a CBF Juventude, porque o regulamento prevê que a equipe da Liga Silver deve ser sempre a mandante do duelo, que se define em jogo único. O local e o horário de, aliás, a data e o horário de cada decisão serão anunciados em breve pela Liga Nacional de Futsal. Falo também sobre o calendário do futebol, porque ontem nós tivemos mais classificados para as quartas de final da Copa do Brasil. O Cruzeiro garantiu classificação ao vencer a Chapecoense pelo placar de 2-0. Quem também avançou foi o Vasco, que bateu o Fluminense pelo placar de 3-1. O Palmeiras perdeu para o Fortaleza por 3-2, mas como havia vencido na ida por 3-0, também garantiu vaga. E jogando na Arena, o Grêmio bateu o Mirassol pelo placar de 1-0 e está nas quartas. O único gol da partida foi marcado de falta por Christian Pavon. Esta foi a primeira vez na história que o Grêmio venceu o Mirassol e agora aguarda então o sorteio para definir quem será o seu adversário nesta etapa da disputa. O Grêmio, que é até então o único gaúcho presente nas quartas de final da Copa do Brasil, mas este cenário pode mudar ainda hoje, porque às 8 horas da noite, além de Vitória e Atlético Paranaense, tem Corinthians e Internacional. Corinthians e Inter que duelaram no último domingo no estádio Beira-Rio e a partida terminou em 2-0 para o Internacional, por isso o Inter joga pelo empate para garantir a sua vaga. O Corinthians pode, inclusive, até vencer por um gol de diferença, que o Inter segue passando. Caso o Corinthians vença por 2 gols de diferença, a partida será encaminhada às penalidades. 3 ou mais gols de diferença, vitória do Timão. Corinthians está classificado. Este é o cenário desta noite da Neoquímica Arena. Falando em prováveis escalações, o Colorado do técnico Paulo Pezzolano, que não poderá contar com o volante Rodrigo Vilagra, deve vir a campo com Matheus Cunha no gol, Maripan, Mercado e Juninho fazendo o trio defensivo com Vitinho na lateral direita e Matheus Bahia na lateral esquerda. O meio-campo tem Bruno Henrique, Bruno Gomes e Alan Patrick. Na frente, Bernabé e Carbonero. Provável escalação do Internacional do técnico Fernando Diniz. Por outro lado, o Corinthians do técnico Paulo Pezzolano, aliás, porque por outro lado, o Corinthians do técnico Fernando Diniz deve vir a campo com Hugo Souza no gol, Gustavo Henrique e Gabriel Paulista na zaga, Mateuzinho na lateral direita e Matheus Bidu na lateral esquerda. Raniele, André e Breno Bidon fazem o meio de campo, ainda com Rodrigo Garro fechando a linha de frente. Os atacantes Caio César e Pedro Raul, provável escalação do Corinthians que enfrenta o Internacional hoje a partir das 8 horas da noite. Estas foram as informações do esporte da manhã desta quinta-feira.
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0: 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Atenção, associados do Sindicato dos Servidores Públicos Municipais de Garibaldi. A assembleia acontece hoje na União de Moços Católicos, com primeira chamada às 6:30 PM e segunda chamada às 6:45 PM. Os assuntos: Lei Complementar número 226, a Lei do Descongela, Lei Federal número 15.326, Lei dos Auxiliares de Educação e outros assuntos que vierem a surgir. Contamos com a sua presença. Lembrando que a Assembleia é apenas para servidores públicos associados ao sindicato e se você conhece algum servidor que gostaria de se filiar, a ficha de inscrição pode ser preenchida online através do site servidoresgaribaldi.org.
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1: 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E o cronograma da paróquia São Pedro para esta manhã de quinta-feira. Às 14h30, oração pelas vocações e doentes na Igreja Matriz. E às 18h, missa na Igreja dos Freis Capuchinhos. Agora vamos para a mensagem da paróquia de Carlos Barbosa.
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5: A minha saudação, meu irmão, minha irmã, hoje é 6 de agosto, quinta-feira, em que celebramos a transfiguração do Senhor. Estamos iniciando o programa das paróquias Nossa Senhora Mãe de Deus de Carlos Barbosa e Nossa Senhora das Graças de Arco Verde, meditando a palavra de Deus. No Evangelho, transfiguração mostra aos discípulos a união da humanidade de Jesus com a sua glória. O rosto de Jesus, que brilha como o sol, não afasta nem assusta, mas atrai e aquece o coração. É luz que ilumina e cura, dando sentido à caminhada. Essa experiência no monte revela que a fé não elimina a cruz, mas a ilumina, fazendo perceber que toda dificuldade é atravessada pela luz do Senhor. A transfiguração nos convida a viver com olhos abertos para a glória escondida em cada gesto, em cada passo de nossa vida. E assim celebremos, junto com todas as comunidades, a transfiguração do Senhor. E hoje, quinta-feira, vamos para os avisos, assim, das nossas comunidades. 15 horas, missa na Casa de Repouso Elisa Tramontina. 19h30, o curso de teologia. 19h30, missa na comunidade Nossa Senhora da Saúde, em Torino. Mas às 18h, então, a nossa celebração, nosso tríduo, na Igreja Matriz Nossa Senhora Mãe de Deus, em preparação para a ordenação do Manuel Volmir, e quem estará presidindo essa celebração é o padre Luciano Dalmolin. Os convidados, os vocacionados, jovens, catequese, todas as crianças, adolescentes e jovens das nossas paróquias, das comunidades. Vamos participar desse momento de muita fé em preparação para a ordenação no próximo sábado. E assim então vamos rezar a nossa oração pelas vocações, pedindo que Deus abençoe especialmente os diáconos que serão ordenados ao longo do mês de agosto na nossa diocese. Jesus, mestre divino, que chamaste os apóstolos para vos seguir, continuai a passar pelos nossos caminhos, pelas nossas famílias, pelas nossas escolas, e continuai a repetir o convite a muitos dos nossos jovens. Dai coragem às pessoas convidadas, dai força para que vocês sejam fiéis, como apóstolos leigos, como sacerdotes, como religiosos e religiosas, para o bem do povo de Deus e de toda a humanidade. Amém. O Senhor esteja convosco, Ele está no meio de nós. Abençoe-vos Deus Todo-Poderoso, que é Pai, Filho e Espírito Santo. Amém. E fiquem na graça de Deus.

0: informativo das paróquias São Lourenço Mártir de Coronel Pilar e São Marcos de Marcorama.
1: Abençoa, Senhor, a minha também.
2: Boa tarde, meu irmão, boa tarde, minha irmã, boa tarde a todos que nos acompanham pela tua Rádio Garibaldi, mais um boletim das paróquias São Marcos e São Lourenço. Hoje, 6 de agosto, é quinta-feira, temos na igreja a festa da Transfiguração. A festa da Transfiguração é Jesus que toma consigo 3 apóstolos mais próximos, né? Pedro, Tiago e João. E no alto da montanha se transfigura diante deles. Seu rosto resplandeceu como o sol. Suas vestes ficaram brancas como a luz. Isso nos diz o evangelho de hoje. Evangelho que é Evangelho de Mateus, capítulo 17, 1 a 9. E aparece Moisés. Apareceu Moisés, que representa Elias, que representa os profetas. Estão falando com Jesus. Vejam como é bom a gente olhar um pouco a história, né? Se nós olharmos a história da salvação, vamos nos, assim, ver algo muito semelhante em Moisés, lá no Monte Sinai, né? E também lá, o rosto de Moisés, como de Jesus, irradia uma luz resplandecente. Mas, claro, agora nós estamos com Jesus. Jesus, que é preciso escutar a ele mais que a Moisés, muito mais que Moisés, por isso o próprio Pai o apresenta. Esse é meu filho amado, escutai-o, escutai-o. E é Jesus que vem trazer o novo e o profundo sentido de toda a lei. É Moisés, Elias dão testemunho dele. E assim Pedro se entusiasma e propõe ao mestre ficar naquele lugar maravilhoso. Vamos construir aqui 3 tendas. Vamos construir 3 tendas. E assim é ali que escutam a voz de Deus. Meu filho amado, escutai-o. E por isso é a essa ordem, né? É aquela que nós precisamos escutar. E essa é a pergunta que temos que nos fazer. Será que a gente está escutando a voz de Deus no nosso dia a dia? A gente está subindo a montanha para escutar? Damos tempo para escutar a voz de Deus? Ou só escutamos a nossa própria voz? Ou a voz de tantos ali que se até se intitulam quase Deus, ou profetas, ou messias, ou pastores, sei lá. Precisamos prestar atenção. Escutamos a voz de Deus, que nos chama a viver plenamente o amor, a misericórdia, o perdão, a paz, a justiça. Essa é a missão da planície. Por isso, Jesus convida para descerem, para irmos à ação, irmos ao dia a dia da missão, da construção do reino de Deus. Vamos a refletir e pensar nisso. Amém. Então lembramos que hoje às 19 horas temos a missa na comunidade São José. E sábado, temos 10 horas, a missa da ordenação dos diáconos permanente do Volmir, aqui das nossas paróquias, e Manuel, lá em Carlos Barbosa, na Igreja Matriz. 10 horas, todos convidados a participarmos. E 14 horas temos missa em São Pantaleão, 15 horas São Gotardo, 16 horas São Luís em Acamargo, 17:30 São Francisco de Assis. As missas desse sábado. Domingo temos missa às 8:30 São Marcos, 9:30 São Lourenço, 14:30 São José, 15 horas Imaculada. Lembrando especialmente nesse final de semana a vocação do Pai, da paternidade. Obrigado pela sua companhia. Fique com as bênçãos do Deus da vida, o Pai, o Filho e o Espírito Santo. Amém. Boa tarde. Música.

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0: Em mais uma tarde aqui na tua Rádio Garibaldi, a rádio do teu tempo, em 101.5 no FM. Essas plataformas também, lá pelo nosso site, pelo aplicativo. Existe sempre o caminho de ouvir, acompanhar a programação da tua Rádio Garibaldi. A partir de agora, vamos juntos até às 5. Nessa tarde da quinta-feira, com temperatura alta novamente, 21 graus a temperatura nessa tarde. Tá chovendo aqui em Garibaldi. Eis que começa a chover. E uma chuva um pouquinho bastante forte, né? Para quem vai para a estrada aí, cuidado, gente. Tá bom? É quinta-feira, 6 de agosto de 2026. Uma hora com mais 12 minutos, 1:12, horário de Brasília. Receba o nosso carinho, abração, beijão do Balejão. Espero contar com a sua audiência em mais uma tarde. 99118-5111 para você ajudar a fazer a programação pelo nosso WhatsApp. Essa é a tua rádio, emissora da Fundação Cultural da Serra, 24 horas a sua companhia. Apertando o play, então, vamos começar mais um Em Alta aqui na tua programação, na tua rádio, aqui, a rádio do teu tempo.
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0: 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Músicas do passado é a nossa qualidade com Paulinho Nogueira, 1970. Vamos viajar.

0: Em alta, esse é o Peninha, pra gente relembrar o ano de 1997. Vou levando a vida me levando. Tema da novela Zazá. Paulinho Nogueira passou por aqui com Menina, 1970, foi lá onde tudo começou. Paulo Diniz com Pingos de Amor, ano de 71. E 1999, Paulo Ricardo, A Dois Passos do Paraíso. 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
0: Vinte e nove minutos agora faltando para as duas da tarde, 29 para as duas. Parou de chover, mas segue, né? Nuvens carregadas aqui na região de Garibaldi, na região da Serra Gaúcha, na tarde desta quinta-feira. Gente, existe coisa ruim, é você perder documentos. E a nossa ouvinte, a Gladys Grutzmann, ela infelizmente perdeu a carteira com seus documentos e também documentos do seu marido. Gladys Grutzmann, ela que tomou um veículo hoje pela manhã, veículo de aplicativo, acredita que por vezes, ele tenha feito outra corrida, acabou esquecendo, caiu a carteira no interior do veículo. E pode ser que alguma pessoa possa ter encontrado. E existem documentos dela, da Gladys, e também do seu marido, Gladys Grutzmann. Se souber, se você encontrou, o pessoal por vezes joga, né? Deixa em algum ponto, não quer entregar, pode deixar aqui na portaria da Rádio Garibaldi, tá bom? Aqui na Júlio, próximo da prefeitura, aqui na Júlio de Castilhos. Gladys Grutzmann, esperamos que você possa localizar, encontrar, porque é um transtorno terrível ter que fazer toda a documentação de novo. E não bastasse, além dos documentos da Gladys Grutzmann, também do seu marido. Deixa aqui na portaria, faz esse ato de, essa boa ação, né? A gente agradece. 27 minutos agora faltando para as duas da tarde. Tem alta na programação da tua Rádio Garibaldi. Vamos para 1976. Quem é do tempo lembra do filme SWAT? Era uma equipe, né? Que trabalhava na segurança. Curte aí.
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0: do teu tempo, 24 horas, a sua grande companhia. 21 graus, volta a chover aqui na região de Garibaldi, na Serra. 15 minutos agora faltando para as 14h. 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Um medley de 1967 com Richard Anthony. Rick Ocasek, Emotion Emotion. Começamos com o tema da SWAT, filme A SWAT, 1976. Rodava o filme, rodava a música. Pra quem é do tempo, lembrou. Pra quem não é do tempo, teve essa oportunidade de ouvir aqui na programação da tua Rádio Garibaldi.
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Ano de 1900, não, esse é o ano 2000 já, né? Já o ano 2000. Potpourri com The Fevers. Potpourri quer dizer assim, ó, são várias músicas que seguem no mesmo ritmo, né? E era toda ela gravada no mesmo trabalho, no mesmo trabalho. Na época ainda do vinil, na época do LP, o long play, assim também chamado. Aqui pra você relembrar, pra você recordar no Em Alta na programação. Mais uma, pode ser? Vem aí notícias na rede, 4 minutos agora faltando para as 2 da tarde, a edição das 14 horas, notícias na rede.

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6: 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Sob alerta vermelho de grande perigo emitido pelo Instituto Nacional de Meteorologia, o Rio Grande do Sul enfrenta a chegada de uma frente fria e a possível formação de um ciclone-bomba no oceano nesta quinta-feira. De acordo com a Climatempo, a previsão indica chuva volumosa de até 100 milímetros, queda de granizo, ventos de 60 a 100 km por hora. Até mesmo a ocorrência de tornado, como que atingiu 3 cidades do Noroeste na semana passada, está no radar, ainda que com baixa probabilidade. O mau tempo começa pelo Oeste, Campanha e Missões, e se espalha para o Centro, Vales, região metropolitana, Costa Doce e Sul, ao longo do dia, com maior severidade, entre a tarde e a noite. A Justiça do Rio de Janeiro aumentou a pena dos ex-policiais militares Rony Lessa e Elcio Queiroz pelos assassinatos da vereadora Marielle Franco e do motorista Anderson Gomes, além da tentativa de homicídio de Fernanda Chaves. A defesa dos ex-policiais não falaram. A decisão da terça-feira aumenta a pena de Rony Lessa, de 78 anos e 9 meses, para 81 anos e 10 meses de prisão, enquanto Elcio Queiroz passou de 59 anos e 8 meses para 76 anos e 6 meses de prisão. Recentemente, o STF manteve as condenações no caso Marielle, com a determinação de cumprimento imediato de pena por Moraes. 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Um projeto de lei em análise no Irã prevê multas de até 20% do valor da carga dos navios que desrespeitarem as novas restrições de trânsito no Estreito de Hormuz, segundo a agência estatal Fars. A medida faz parte de uma iniciativa para aumentar o controle sobre a movimentação de embarcações na rota, considerada uma das mais importantes para o transporte global de petróleo. A proposta surge em meio aos planos de Teerã para ampliar a sua influência sobre o tráfego marítimo no estreito. Segundo os canais oficiais do regime iraniano, Teerã quer ter controle sobre a entrada de navios comerciais e poder de intervenção sobre a navegação da região dentro de um novo modelo de gestão negociado com Omã. 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
6: Próxima edição, às 3 horas.
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13: 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O pessoal tá falando desse ciclone bomba, né? Até assusta falar diretamente bomba. Bomba, aquilo que explode, que tira a vida das pessoas. Vamos com calma, que não é bem assim, né? Vamos com calma. Fé em Deus, paz e bem. Até às 5 da tarde, em alta, aqui na programação, tua Rádio Garibaldi, a rádio do teu tempo.
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0: 1981. Essa viagem com The Four Tops. When She Was My Girl. Começamos com o ano de 1964, Babe, I Need Your Lovin'. Passamos novamente pelos anos 80, 1981, The Mood Blues, Talking Out of Turn. E assim a gente vai escrevendo a saudade na tarde da quinta-feira. Quinta-feira, 6 de agosto.
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0: Cobridor dos Sete Mares na tarde da quinta-feira. Quinta-feira que já tem notícia aqui, ó, nada agradável, né? Alerta de temporal, granizo cai no interior de Bento Gonçalves. Início da tarde desta quinta-feira, marcado por queda de granizo, localidade de Caminhos de Pedra. Aí na região da Casa da Ovelha, né? Pra quem conhece o interior aqui do município de Bento. Caminho de Pedras. Imagens que já estão circulando aqui pelos sites, aplicativos. Vinte e um graus temperatura, 20 faltando para as 3. Em alta na programação, além do Lulu Santos, passou por aqui também. Cidade Negra, Girassol, Biquíni Cavadão com Papa Winnie. E começamos com o Ricardo Graça Mello, ano de 1982. De repente, Califórnia. Fica logo ali. 19 agora para as 3. 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
2: 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Estamos com Em Alta na programação da tua Rádio Garibaldi. Para onde vamos agora? 1974. Pega carona na nossa nave e simbora viajar.
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0: 85 anos, Ahá com Hunting High and Low. The Hollies, Don't Let Me Down. Na programação, ano de 1974. Notícias, edição das 15 horas.
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0: Na sequência, na tua rede.

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5: 3 horas, notícias da hora. 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Os motoristas que concluíram o período de 1 ano da permissão para dirigir e atenderam aos requisitos da legislação já podem solicitar a Carteira Nacional de Habilitação Definitiva de forma totalmente online no Rio Grande do Sul. A novidade disponibilizada pelo Detran RS permite que o procedimento seja realizado pela central de serviços do órgão, eliminando a necessidade de comparecimento presencial a um centro de formação de condutores, em boa parte dos casos. A medida beneficia os condutores que completaram o período probatório sem cometer infrações graves ou gravíssimas, sem reincidência em infrações médias, condições exigidas para a obtenção da CNH definitiva. A Polícia Federal indiciou nesta quinta-feira 16 funcionários e ex-funcionários da Voipes pelo crime de atentado contra a segurança do transporte aéreo no caso da queda do avião ATR-72500 em Vinhedo, no interior de São Paulo. O acidente matou 62 pessoas em 9 de agosto de 2024. Profissionais com experiência e formação no setor da aviação e engenharia aeronáutica fazem parte dos indiciados. Segundo a investigação, eles são apontados como responsáveis ou como pessoas que contribuíram para o acidente por ação ou negligência. Quem cultiva gratidão é capaz de realizar sonhos que parecem inalcançáveis. 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Uma explosão deixou mortos e feridos em uma cidade nos arredores da capital da Síria, Damasco, informou a TV estatal nesta quinta-feira. Uma fonte de segurança disse ao canal que a explosão na cidade de Jaramana foi causada por um explosivo colocado em um veículo, segundo informações preliminares. Há um mês, outro ataque deixou 18 feridos após uma explosão perto de um hotel em Damasco, onde o presidente da França, Emmanuel Macron, havia passado a noite. Os ataques ofuscaram a primeira visita à Síria de um chefe de Estado da União Europeia desde a queda do regime de Bashar al-Assad em 2024. 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
5: Próxima edição, às 4 horas.

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6: Esse é o Em Alta aqui na programação da tua Rádio Garibaldi, depois da edição das 15 horas, notícias na rede para a padaria Bom Vale, muito mais que uma padaria raiz. 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Passa por lá, dois endereços. 13:06 agora, gente. 21 graus é a temperatura na tarde desta quinta-feira. Vamos aqui trazendo os grandes sucessos agora da Itália. Alô, Jadiana Merlini, Carlos Barbosa, nosso ouvinte fiel, tá rodando pra ti o ano de 1980. André Bocelli, né? Anos 80 por aí, 70, 75. André Bocelli já estava nas paradas com Conte Partirò, para você ouvir aqui.
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6: É a tua tarde mais completa na tua Rádio Garibaldi. Volta a chover aqui na Serra Gaúcha, especialmente aqui na região de Garibaldi, né? Aquelas pancadonas, dá uma paradinha, volta de novo. Agora está no terceiro tempo. Terceiro tempo de chuva aqui na região de Garibaldi. Temperatura em 21 ainda. Tinha batido em 22, agora baixou para 21 novamente. Falei antes da música da Jadiana, do Andrea Bocelli, falei dos anos 80, né? Cheguei a 75, foi na realidade, a música Conte Partirò, do Andrea Bocelli, foi lançada em 1995, ela foi apresentada pelo tenor italiano no Festival de San Remo, naquele mesmo ano, 95, integrada ao seu álbum homônimo, Bocelli. Então tá, né? 1995, quando que foi apresentada essa música no Festival de San Remo, também de 1995. Pedidos e pedidos aqui pelo nosso telefone também, 3464-7508, 3464-7508. Só pediu pra ouvir, né? Só pediu pra ouvir. Não sei se é Maria, se é Joana, se é Madalena. Mas tá aqui, ó, o teu pedido com Martinho da Vila.
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1: 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Edição das 4 vem aí, notícias na rede.

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0: 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Após quase 3 anos estudando para conseguir realizar o sonho de ir para a faculdade e começar o curso de psicologia, estava finalmente a poucos passos para Eduardo dos Santos. Sua nota no Exame Nacional do Ensino Médio do ano passado foi pré-selecionado pelo programa Universidade para Todos. Poderia estudar com bolsa integral em uma unidade em São Paulo. Tudo parecia encaminhado, mas ele atendia todos os requisitos educacionais exigidos pelo programa, mas foi reprovado. O Programa Universidade para Todos é uma iniciativa do governo federal que oferece bolsas integrais 100% e parciais de 50% de desconto em instituições de ensino particulares. O Superior Tribunal de Justiça condenou por unanimidade nesta quinta-feira o ministro Marco Buzzi por assédio sexual e importunação de 2 mulheres. A decisão foi unânime. A pena definida foi a perda do cargo com remuneração proporcional ao tempo de contribuição, como prevê o novo entendimento aplicado pelo Supremo Tribunal Federal, que foi disciplinado nesta semana pelo Conselho Nacional de Justiça. Dos 28 ministros que participaram da votação, apenas 4, João Otávio de Noronha, Moura Ribeiro, Regina Helena Costa e Gurgel de Faria, defenderam a aplicação da aposentadoria compulsória. Não coloque limites em seus sonhos, coloque fé. 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Um projeto de lei em análise no Irã prevê multas de até 20% do valor da carga dos navios que desrespeitarem as novas restrições de trânsito no Estreito de Hormuz, segundo a agência estatal Fars. Medida faz parte de uma iniciativa para aumentar o controle sobre a movimentação de embarcações na rota, considerada uma das mais importantes para o transporte global de petróleo. A proposta surge em meio aos planos de Teerã para ampliar sua influência sobre o tráfego marítimo no estreito. Segundo os canais oficiais do regime iraniano, Teerã quer ter controle sobre a entrada de navios comerciais e poder de intervenção sobre a navegação na região, no contexto do novo modelo de gestão compartilhada com Omã. 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
0: Próxima edição às 5 horas.
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0: É, Roberto, logo mais tem ele, Roberto Antônio Ferrante, a partir das 5 da tarde, aqui na programação da tua Rádio Garibaldi com o Tia Pro Chega. E às 18 horas, pode o pessoal ligar, conectar, plugar, acompanhar, mandar também as suas intenções e orações para o Santo Terço, 9118-5111. Pode já mandar lá, ó, 9118-5111. Que a gente, a partir das 18 horas, começamos a divulgar aqui na programação com o Roberto Antônio Ferrante. Pessoal da comunidade São Roque Figueira de Melo é quem está programando, preparando o seu evento e também rezando com a gente em 101.5 pelo FM. 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E tem em alta tocando aqui na programação da tua Rádio Garibaldi, a rádio do teu tempo, com Ana Carolina. Cara de pau é a Ana e a Ângela, na realidade. A Ana Carolina é logo depois na sequência, em alta.
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0: O ano era 1980. Air Supply com I'm All Out of Love. Passamos por 1978 com Alice Cooper. Marvin Gaye, 1982. Sexual Healing. E a nossa viagem começou com Biafra, 1984. Sonho de Ícaro. Alô, Justina, pra você. E mandou o seu recado pelo WhatsApp pedindo Biafra. Em alta na programação, tua Rádio Garibaldi, a rádio do teu tempo. 18 minutos agora faltando para as 5 da tarde, horário de Brasília.
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6: 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Cressol em cada ciclo do tempo, juntos. 12 minutos agora faltando para 5 da tarde. Caminhando mais um final de programa em alta aqui na programação em 101.5. A quinta-feira aqui já tivemos registro de tempo instável, chuvas aqui na região de Garibaldi e arredores também. Para a região de Bento já granizo. E a previsão é de que agora para os próximos períodos, em grande parte ou uma parte do estado, né? Ainda tem sinal de, pelo menos as previsões de esse fenômeno climático que pode, pelo menos, causar alguns estragos, prejuízos para parte do estado do Rio Grande do Sul. Esperando que nada de ruim aconteça. 11 faltando, 11 para 5.
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0: E assim nós levamos ao ar mais uma edição do Em Alto aqui na programação da tua Rádio Garibaldi em 101.5 no FM. 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Vem aí a maior promoção do ano no Galetão, 14, 15 e 16 de agosto. Amanhã de novo, entre 1 e 5 da tarde, em alta. Já tá mudando o clima, já tá mudando o tempo. Aquelas nuvens escuras se aproximando. Obrigado pelo seu carinho, obrigado pela sua atenção. Beijão, abração do Balejão. Fique bem, paz e bem e até amanhã. Para fechar, vamos lá para ano de 85, né? 85, 1985, tocava na época Baltimora com Tarzan Boy, tema de novela De Quina pra Lua. Até amanhã, gente!
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2: Francisco de Assis, uma semente de vida eterna.
3: Oração do Papa Leão para o jubileu de São Francisco. São Francisco, nosso irmão, tu que há 800 anos ias ao encontro da irmã morte como um homem pacificado, intercede por nós junto do Senhor. Tu, no crucifixo de São Damião, reconheceste a verdadeira paz. Ensina-nos a buscar nele a fonte de toda a reconciliação que derruba todos os muros. Tu que, desarmado, atravessaste as linhas de guerra da incompreensão, concede-nos a coragem de construir pontes onde o mundo erga fronteiras. Neste tempo afligido por conflitos e divisões, intercede para que nos tornemos operadores da paz, testemunhas desarmadas e desarmantes da paz que vem de Cristo. Seja um franciscano, uma franciscana. Paz e bem.
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6: 5 horas. 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Vamos às informações da central de conteúdo da tua rádio.
7: Em Marau, destaque para as oportunidades de estágio abertas pelo Centro de Integração Empresa Escola do Rio Grande do Sul, o CIERS. Entre as vagas disponíveis na região, está uma oportunidade para estudantes de engenharia elétrica e engenharia mecânica ou mecatrônica para o município marauense, com bolsa de R$ 1.550. Além dessa vaga, a Unidade Operacional de Passo Fundo concentra 127 oportunidades de estágio em diferentes cursos e em diferentes municípios da região. As inscrições podem ser realizadas diretamente no site do CIERS. Da tua Rádio Alvorada de Marau, Ana Lúcia Jacomini.
8: A diretora do CRAS e da Assistência Social de Capão Bonito do Sul, Roselaine Lima Cordeiro, apresentou a sua versão sobre uma denúncia de suposta servidora fantasma envolvendo sua cedência entre os municípios de Lagoa Vermelha e Capão Bonito do Sul. Em entrevista à tua rádio, ela afirmou que trabalha normalmente e que houve um erro administrativo no setor de recursos humanos. Ela explicou que foi cedida por Lagoa Vermelha em janeiro do ano passado, por meio de convênio entre os municípios, e que continua exercendo suas funções no CRAS. Segundo ela, comunicou ao RH quando recebeu pagamentos de Lagoa Vermelha, mas foi informada que o procedimento estava correto. Da tua rádio Cacique de Lagoa Vermelha, Daniel Carvalho.
9: Em Soledade estão abertas as inscrições para a edição 2026 do projeto Garimpando Escritores, Lapidando Leitores, promovido pelo município, por meio da Secretaria Municipal de Educação e Cultura. A iniciativa prevê a seleção de obras literárias originais para publicação. Podem participar escritores que apresentem uma obra nas categorias infantil, infanto-juvenil, juvenil ou livre. Cada autor poderá escrever uma única obra. As inscrições segue até o dia 28 de agosto e devem ser realizadas pelo candidato ou por seu representante legal na Secretaria Municipal de Educação e Cultura. De acordo com o cronograma do edital, o período de avaliação ocorrerá durante os meses de setembro e outubro, com divulgação dos resultados finais prevista para novembro de 2026. Da tua Rádio Cristal de Soledade, Cláudio Fly.
10: As pastorais e movimentos da paróquia Nossa Senhora de Fátima promovem nesse sábado, dia 8 de agosto, uma ação beneficente com a venda de pastéis, grostoli e cachorro-quente. Toda a renda arrecadada será destinada à ampliação e reforma da Casa Franciscana, espaço utilizado por diversos grupos para encontros e atividades pastorais. A retirada dos alimentos será realizada das 5 horas às 7:30 da noite na Casa Franciscana, localizada na rua Cláudio Reck, número 127. Da tua Rádio Fátima de Vacaria, Júlia Rodrigues.
11: A Secretaria Municipal da Educação realiza até sexta-feira a 9ª edição da Semana de Conscientização da Exploração Infantil e Combate aos Crimes de Internet. Neste ano, o tema é Navegar Bem é um Direito, Ensinar a Navegar um Dever. E a programação para estudantes da Rede Municipal de Ensino, para professores e também para pais e responsáveis. A iniciativa é realizada pela ISMED por meio do setor de tecnologia educacional e aprendizagem em rede e das comissões internas de prevenção de acidentes e violência escolar, CIPAV.
12: Da tua Rádio São Francisco de Caxias do Sul, Clayton Camargo.
13: Em Veranópolis, a escola AVAEC Unidades Educacionais alcançou um importante resultado em nível nacional ao conquistar a medalha de ouro na 15ª Olimpíada Brasileira de Agropecuária, que foi realizada nesta semana em Minas Gerais. Representando o Rio Grande do Sul por meio da equipe Esquadra Gaúcha, os estudantes do segundo ano do ensino médio garantiram o primeiro lugar na competição, que reuniu 40 equipes de diferentes estados brasileiros. A Olimpíada Brasileira de Agropecuária reúne estudantes de instituições de ensino em todo o país em provas que avaliam conhecimentos técnicos e científicos voltados ao setor agropecuário, incentivando a inovação, o trabalho em equipe e também a formação de novos profissionais para a área. Da tua Rádio Veranense de Veranópolis, Alessandra Bernardi.
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0: Podbom, são 17 horas com mais 7 minutos. Bom final de tarde, o telefone toca que é uma beleza como laranja de amostra e assim vai. Deixa eu atender aqui e pedir licença, meu parceiro, dá uma licencinha que eu já vou te atender. E assim vamos falando porque chega, te aproxega no final de tarde desta quinta-feira. É dia. É sete de agosto.
1: Não.
0: Dia seis. Ah, seis.
1: Hoje é dia 6.
0: Ah, tá. Eu pensei.
1: Giorno 6.
0: Ah, mas é que o telefone tá me
1: atrapalha, né? Mas também podia ligar depois.
0: Só um minutinho, meu irmão. Tamo no ar ao vivo. E assim vamos nós. É por aí. Como é bom a gente falar com o ouvinte, como é bom a gente atender, mandar abraço, mandar música. Ao vivo é assim mesmo, né, Flávio? Coisa linda de ver. Então tá bom, vamos lá porque hoje é dia da guaiaca cheia, aí que é de fundamento, é ou não é, Balejo?
1: Cheia.
0: Cheia, sim.
1: Sério?
0: Cai a conta, né? Cai o pagamento, né?
1: Ah, mas caiu.
0: É dia do pagamento.
1: Eu fico faceiro o gerente quando cai lá, ele diz, opa, pelo menos entrou um dinheiro, ele vai pagar o que tá devendo aí.
0: Eita, bunda,
1: e
0: bom.
1: E o bolicheiro também.
0: O bolicheiro também, fica faceiro, ó, ele vem pagar a conta, né?
1: Vai lá só... paga a antiga e já começa com a nova.
0: Mas que vale é pagar. O importante é pagar. Faz compromisso, assume.
1: O importante é ter crédito, que nem dizer meu falecido avô, né? Do fio do bigode.
0: No fio do bigode. É. O que vale é isso aí. O resto, ó, como é que é? De picote temos os montes por aí.
1: Bastante, né?
0: De picote temos os montes. Mas vamos lá, qual é a temperatura, Balejo?
1: Agora 20. Tá em 21 ainda.
0: 21 ainda? É. Alta, né?
1: Não baixou.
0: Baixou nada. É isso aí,
1: bem pouquinho. Na verdade, ele bateu em quase 24 hoje. Aí depois foi pra 22, agora
0: Nossa.
1: Tá 21.
0: Nossa.
1: Vamos fazer uma média ali, bota tá uns 20.
0: Isso. Tem uma previsão, digamos assim, de pancadas de chuva hoje e amanhã. Né?
1: Mas já deu umas três pancadas.
0: Deu umas três, né? Quatro hoje. Começou uma da tarde aí, zopiova. Né? Mas tá bom, vamos lá. Que não aconteça nada, isso é o que nós estamos torcendo.
1: Todos
0: né?
1: nós.
0: É verdade. Então tá, Balejo, negócio é meter música na conversa e nós prosear, é muito bom, mas também é bom tocar a galdeirada por aí pra todo mundo que nos dá alegria de estar no 101.5 da tua Garibaldi, certo? E vamos meter o que na conversa? Um chamamê.
1: Fábio Oliveira.
0: Fábio Oliveira?
1: É.
0: O Taura do Tiamamé. Ah, esse é Galdério.
1: Expedito Abraão.
0: E os Campeiros. Também na segunda.
1: Feito,
0: ó.
1: É isso aí.
0: Então tá, simbora, do nosso pro seu coração, um bom final de tarde.

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1: Chegando o balanço, né, Cunhudo?

0: Opa! São 17 horas, 17 minutos agora, 20 graus a temperatura. Este é o final da tarde, na hora da Galdéria, no Tia Prochega, com a força aqui da Esquina Joias. 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Tô falando. E no jantar dançante que vai acontecer sábado é lá no salão do bairro Cairu, tá bem? E esse jantar dançante, quem está promovendo é um grupo de amigos aí do bairro Vale Verde, né? Então tá assim, ó, os seresteiros que vão animar e você adquire o ingresso aí com o Jair, você adquire ingresso com os amigos lá do Vale Verde e jantar aquele churrasco com de gado, de frango, de porco, saladas, maionese, pão, é uma delícia. Depois os seresteiros bota todo mundo pra dançar. Tá combinado? Já voltamos depois do intervalo.
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5: Vamos nós de novo. Agora são 25 minutos passados, cinco? Tudo isso?
6: É,
5: 26 virou? Nossa, mas tá voando setembro. Mas 26 rápido.
7: Agora, 20 graus.
5: 20 graus, é isso aí. E as nuvens lá fora balançando, né? Balançando
7: a água. Mudou a cara, Roberto.
5: Mudou?
7: Agora já tá o vento presente também, ixi, né? E as nuvens estão ficando escuras.
5: Vamos lá. Vamos ver o que vai acontecer. Pessoal, deixa eu só falar rapidito, Simão. 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Ok? 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É isso daí, tchê. Vamos mandando um abraço aqui, ó. Ah, eu preciso passar um recado do Adir Flores. Alô, meu amigo Adir Flores da Mocito. Ó, atenção, 15 da Graciema, hein? A partir das 18 horas do próximo domingo, pode chegar lá no salão, que o Adir tá promovendo aí com o pessoal da comunidade do 15 um curso de danças de salão. Vai aprender a dançar tudo que é tipo de ritmo lá, é isso? Então pode chegar lá, inscrições é no local, domingo. Chega lá o casal, você que sabe ou quiser aprender, que a turma do Adira, Nair Flores, o pessoal realmente está lá para fazer a diferença, tá bom? É domingo agora, dia 9, dia dos pais. Pronto! Vamos mandando um abraço aqui que tem aniversariantes. Tem Marco Rama. Alô, Nilson Facchinelli. Como é que tá lá na terra do João Paulo de Luca, né? Eita, coisa boa. Nilson Facchinelli, um grande abraço, muitos anos de vida. Patroa, toda a família te parabeniza, meu amigo. Ok? Então, dado um recadinho. Deixa eu ver se tem mais um amigo que tá de aniversário aqui, ó. Ah, parabéns pra dona Neuza Maria Bortolotto, né? Da Escar Comato. Parabéns, dona Neuza. A Heloísa, que é a filha, a Sônia, a turminha das Cacomato aí, que parabeniza a Neuza pelo seu aniversário da alfândega, né? Recadinho dado, vamos de música, Balejo, simbora, na dupla do nosso Rio Grande, agora quem vem aí?
7: Elton Saldanha.
5: Ah, o Sul é meu país,
7: né? O Sul é meu país.
5: Polegar lá da Estrela, que tá só no aplicativo, é fã dessa música, então vai pra ti, meu galo velho, também. E depois vamos tocar quem mais?
7: Aí vem bem de pertinho aqui, né? Ali da capital nacional do futsal, o Eco do Rio Grande.
5: Ah, só
7: de
5: alegria.
7: Santa Luísa pro mundo.
5: Sandenir Saltier. É. E toda essa
7: e
5: galera.
7: O Farrancho Campeiro.
5: Esse é bom, barbaridade. Simbora, gurizada.
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0: 23 minutos faltando para as 18 horas. Já estamos na reta aqui do programa de novo, né? De novo, gurizada. 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Muito bem. 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Boa tarde.
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3: 16, faltando para 6.
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0: Fantástico! Feito por aqui. 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

0: Caminhoneiro, tá no Rio Grande, é isso aí, juntamente com a Renata, também um abraço ali do Dudu, Eduardo, então tá todo mundo comemorando lá com o Lucas Marcon pelo seu aniversário, só alegria, seu Lucas. E o Sérgio Marasca tá em Curitiba. Sérgio Marasca é o mano do Valmor Marasca e está hoje também de aniversário, né? Opa lá, Sérgio, baita abraço pra ti, hein? Além da Aldete, além da Carol, Caroline e a galera toda aqui do Sul, né? Que manda um baita abraço, Gilberto, o que é o mano, toda a família, o Valmor Marasca e toda essa turma aí. Tá bueno, tchê? Tudo especial de primeira e melhor tocar. Ah, mas tem zap chegando aí com quem?
1: É, não esquece dele, né? É o patrão.
0: É o patrão?
1: João Lucero.
0: Ah, esse é a Galdéria de cinco.
1: Estou ouvindo o programa. Aumentou? Aí, Roberto e Balejo, Flávio Balejo, ouvindo o programa.
0: Isso
1: muito
0: aí.
1: Bom
0: também.
1: Abraço do velho Lucero, bota ele aqui, né? Não é velho nada.
0: Tchê. É um gurira. É um piá com tanta cultura nesse seu coração, tanto carinho, tanta coisa boa que ele partilha com todo mundo, né? Baita abraço pra ti. Josserli também, companheiro lá do Lucero, nas estradas do Rio Grande, um abraço também pra ti, meu guri. Então tá bom demais. E assim vamos tocando música pra essa gente toda. Crescir Schultz também, vambora, Crescir, sula a testa e vamos em frente. Vamos tocar duas.
1: Dante Ramon Ledesma.
0: Dante Ramon, qual é a diferença, Balejo? Quero ver se tu é inteligente agora. Qual é a diferença de um baile de salão e um baile de campanha?
1: Baile de salão?
0: É.
1: E um baile de campanha?
0: Certo.
1: É, pra mim não tem diferença nenhuma, né? O importante é música.
0: Importante é música?
1: É.
0: Então tá bom, valeu. Então vamos tocar música.
1: Isso aí.
0: E depois do Dante Ramon, dois gaúchos no abandono.
1: É.
0: As prendas largaram eles.
1: Moacir Florão.
0: Né? Moacir Florão era um integrante do grupo do Jones Correa, há uma época atrás ali, né? E já gravou um CD, tá rodando na época CD, hoje já é tudo internet, né? Então tá bom, dois gaúchos no abandono. Então vamos antes num baile de campanha conhecer um pouco mais e depois vamos no gaúcho do abandono, que não pode ficar abandonado não, pelo amor das piegras, rapaz, vamos embora.
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2: Ha! Olha só, que é uma bola de cristal, tchê? O Balejo Velho passou a mão na bola de cristal e já descobriu a diferença. Ô Balejo, que tu me diz aí? Qual é a diferença do baile de campanha e o baile de salão, rapaz?
3: A minha bola de cristal, ela não falha.
2: Olha, que competência.
3: Ela traz tudo que o pessoal precisa saber, né?
2: Ah.
3: Inclusive, quem quiser ganhar na Mega Sena acumulada aí, depois dividir comigo, ela também dá os números aqui.
2: Valejó, Valejó, calma, mas calma, nem calma, tudo, não tem entusiasmo, nem não tem entusiasmo.
3: Nem tudo eu posso falar, né, Roberto? Nem tudo.
2: É isso aí.
3: É, então, bom, Roberto,
2: o que é o baile de campanha?
3: Ela tá dizendo o seguinte pra mim aqui, ela tá mostrando, né? Sai aquela fumacinha aqui, tá mostrando. O baile de campanha é a festa rústica e comunitária do interior e do campo.
2: Certo.
3: Em galpões, estâncias ou salões de chão batido.
2: Olha ali.
3: Isso tudo focado na espontaneidade e a vivência, né?
2: Certo.
3: Rural.
2: Tá.
3: Pessoal meio rural.
2: Meio,
3: O baile de salão ou danças de salão tradicionais.
2: Certo.
3: Ocorre em ambientes urbanos ou clubes estruturados.
2: Olha.
3: CTGs,
2: aí,
3: né? Por exemplo,
2: isto,
3: aí, né? Então esse
2: isto.
3: É outros segmentos, seguindo regras técnicas de compasso e também passos mais alinhados.
2: Olha só.
3: É comportada a coisa.
2: É, a moçada
3: CTG
2: lá.
3: A gente sabe que tem que ter respeito,
2: tem
3: né?
2: Que ter tudo, a dança tem que ter respeito.
3: Em tudo que é lugar, não
2: bonito,
3: é só
2: bonito, não.
3: CTG
2: que
3: também,
2: é isso,
3: né?
2: Claro.
3: Mas essa é a diferença então, né?
2: É ali, ó. Em outras palavras, um é no chão rústico e outro no salão de carpete.
3: Campanha.
2: Pronto.
3: Lá mais é chão batido na campanha.
2: É, na campanha.
3: E o outro
2: é isso aí.
3: Já no salão tradicional, né?
2: Estilo que o Luceiro fala toda hora aqui. É por aí, né?
3: Então tá.
2: Perfeito. Então,
3: obrigado,
2: depois
3: a bola de cristal aí.
2: Dessa explicação de Flávio Antônio Balejo, arrematamos o programa, né? Agora temos que ir embora.
3: Embora.
2: Fazer o quê? 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Tá bom, tchê? Falei de todo mundo, no qual agradeço a audiência de todos vocês. Em seguida, mais um dia de rezar para Nossa Senhora Auxiliadora e São Roque, a festa do final de semana em São Roque Figueira de Melo. Tá combinado? E semana que vem, gente, ó, vai ter os missionários visitando comunidades, né? Então a gente vai falar mais, deixar para semana que vem, para falar dos alguns locais aonde que eles possam estar. Grande Vera, Sadi, um abraço para vocês. Fim do programa. E vai fechar com aquela dos dois gaúchos no abandono.
3: Isso.
2: Eita, Moacir Florão. Valeu, obrigado, Flávio. Obrigado a todos vocês. Prendas e peões do Rio Grande. Paz e bem.
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2: Carlito Bianchi, homem adoçando a vida de todo mundo, gato, pitol, aí gurizada, aquele abraço pro Rui, lá do 15 da Graciema, toda essa gente boa, o André Baú, te acordas, meu guri, simbora.
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1: 18:07. Salve São Roque! Bem-vindos, bem-vindas, boa noite. Que bom a gente se encontrar neste nosso santo terço de hoje. Rezar com os nossos ouvintes, as bênçãos, a proteção de Deus com a intercessão de São Roque. É aquele momento bonito que temos todos nós para agradecer. Como é bom dizer obrigado. E quando a gente faz um pedido para o nosso santo de fé, para nossa querida Mãe Maria, aqui no caso, Nossa Senhora Auxiliadora, importante que você acredite em quem você vai fazer o pedido. Jesus, eu quero alcançar graças. A graça que você quer, confie, entregue nas mãos dele, que com certeza você vai receber. Não desconfiar, não lamentar porque eu não recebi ainda a graça. Não, não. Acredite, quantas curas que Jesus fez, quantos milagres que você já alcançou, que já alcançaram, que a gente ouviu, é por aí o caminho. Como o próprio evangelho que fala, juntamente com Moisés, né? Lembram? Lá no morro, pegou os apóstolos, subiram lá no morro, e as vestes de Jesus estavam brilhantes, brancas, brilhantes. O que quer dizer isso? Jesus é luz. Nós somos a sua semelhança. Nós temos que acreditar nessa luz. É por aí que a gente alcança as graças, os milagres que acontecem toda hora nesse nosso mundo de Deus. Agora, tem também a falta de fé, que não ajuda em nada. Muito pelo contrário, acaba afastando cada vez mais a presença de Deus na vida de cada um. Então vamos fazer o bem, vamos estender a mão, vamos perdoar. Ninguém é perfeito, Jesus foi perfeito. Nós todos temos erros, mas existe o perdão. Pedir o perdão, ser bom, mais uma vez eu repito. Está aí a semana vocacional, estamos vivendo o mês das vocações. Pai, está chegando agora no final de semana. Domingo passado foi o padre. E assim essas vocações que sejam honradas a que for escolhida. Então vamos rezar esse santo terço. Tem o Flávio Antônio aqui comigo, tem os ouvintes, vocês que estão lá do outro lado, tem todos esses nossos ouvintes que estão nesta urna cheia já, né? Tantos pedidos que aqui tem, quantas graças, quantas bênçãos que são derramadas todo dia sobre esses pedidos e o pedido que você também tem no seu coração. Mas como falei, o pedido com fé, isso vai ajudar. E não duvide das graças, porque para Deus nada é impossível. Então, já tem gente conosco na linha lá?
2: O José Taufer?
1: Então vamos todos juntos rezar, iniciando. Nós aqui, todos nós, estamos reunidos. Em nome do Pai, do Filho e do Espírito Santo. Amém. Creio em Deus Pai.
3: Pai Todo-Poderoso, Criador do céu e da terra. E em Jesus Cristo, seu único Filho e nosso Senhor, que foi concebido pelo poder do Espírito Santo, nasceu da Virgem Maria, padeceu sob Pôncio Pilatos, foi crucificado, morto e sepultado, desceu à mansão dos mortos, ressuscitou o terceiro dia, subiu ao céu, está sentado à direita de Deus Pai Todo-Poderoso, onde há de vir julgar os vivos e os mortos. Creio no Espírito Santo, na Santa Igreja Católica, na comunhão dos santos, na remissão dos pecados, na ressurreição da carne, na vida eterna. Amém.
1: Pai nosso que estás no céu, santificado seja o vosso nome. Venha a nós o vosso reino, seja feita a vossa vontade, assim na terra como no céu.
3: O pão nosso de cada dia nos dai hoje, perdoai as nossas ofensas, assim como nós perdoamos a quem nos tem ofendido. E não nos deixeis cair em tentação, mas livrai-nos do mal. Amém.
1: Ave Maria, cheia de graça, o Senhor é convosco. Bendita sois vós entre as mulheres, e bendito o fruto do vosso ventre, Jesus.
3: Santa Maria, Mãe de Deus, rogai por nós, pecadores, agora e na hora de nossa morte. Amém.
1: Ave Maria, cheia de graça, o Senhor é convosco. Bendita sois vós entre as mulheres e bendito o fruto do vosso ventre, Jesus.
3: Santa Maria, Mãe de Deus, rogai por nós, pecadores, agora e na hora de nossa morte. Amém.
1: Ave Maria, cheia de graça, o Senhor é convosco. Bendita sois vós entre as mulheres e bendito o fruto do vosso ventre, Jesus.
3: Santa Maria, Mãe de Deus, rogai por nós, pecadores, agora e na hora de nossa morte. Amém.
1: Glória ao Pai, ao Filho e ao Espírito Santo.
3: Como era no princípio, agora e sempre. Amém.
1: Nossa Senhora Auxiliadora em São Roque.
3: Rogai por todos nós.
1: Divino Pai Eterno.
3: Abençoai-nos.
1: Bom rezar contigo, Taufer. Seu José, para quem vamos rezar esse primeiro mistério? Boa noite.
3: Boa noite. Agradecer pelo dom da vida. Rezar para todas as famílias que estão rezando o terço neste momento conosco. Rezar pela minha família, pela minha esposa, pela professora Sandra, pelas netas Antonella e a Estela e todos os familiares. Quero rezar também pela Vitalina, pela Iracema, pela Joyce. Quero rezar para um primo meu lá de Carlos Barbosa, Otávio e Aldila Taufer, que estão passando com dificuldade, Aldila.
1: Rezamos por ela.
3: E tu coloque na urna.
1: Aldila.
3: Eles pedem orações, Aldila. E ela
1: Flávia
3: pede,
1: nota aí.
3: Eles pedem orações. Enfim, a todos que rezam conosco, para os doentes, quem cuida dos doentes, para vocês na rádio. Que Deus sempre nos proteja e nos abençoe. Enfim, a todos, pelos freios, pelo Papa,
1: certo.
3: Pelo Bispo. Enfim, a todos.
1: E também
3: como é o dia de São Roque, que São Roque proteja todos os doentes, quem falta de pão na vida.
1: Amém.
3: E pelos dias bem, que sejam perseverantes.
1: Tá.
3: E que sempre acreditam nas famílias.
1: Tá bem. Então vamos unir a estas intenções, a que cada um traz no seu coração, com fé. Pedimos, hoje é mistérios luminosos, a luz de Jesus, a luz do nosso divino Pai Eterno. Nesse primeiro mistério luminoso, contemplamos
0: o batismo de Jesus.
1: Pai nosso que está no céu, santificado seja o vosso nome, venha a nós o vosso reino, seja feita a vossa vontade, assim na terra como no céu.
3: O pão nosso de cada dia nos dai hoje, perdoai as nossas ofensas, assim como nós perdoamos a quem nos tem ofendido, e não deixeis cair em tentação, mas livrai-nos do mal. Amém.
1: Ave Maria, cheia de graça, o Senhor é convosco, bendita sois vós entre as mulheres, e bendito o fruto do vosso ventre, Jesus.
3: Santa Maria, Mãe de Deus, rogai por nós, pecadores, agora e na hora de nossa morte. Amém.
1: Ave Maria, cheia de graça, o Senhor é convosco. Bendita sois vós entre as mulheres e bendito o fruto do vosso ventre, Jesus.
3: Santa Maria, Mãe de Deus, rogai por nós, pecadores, agora e na hora de nossa morte. Amém.
1: Ave Maria, cheia de graça, o Senhor é convosco. Bendita sois vós entre as mulheres e bendito o fruto do vosso ventre, Jesus.
3: Santa Maria, Mãe de Deus, rogai por nós, pecadores, agora e na hora de nossa morte. Amém.
1: Ave Maria, cheia de graça, o Senhor é convosco. Bendita sois vós entre as mulheres e bendito o fruto do vosso ventre, Jesus.
3: Santa Maria, Mãe de Deus, rogai por nós, pecadores.
1: Agora e na hora de nossa morte. Ave Maria, cheia de graça, o Senhor é convosco. Bendita sois vós entre as mulheres e bendito o fruto do vosso ventre, Jesus.
3: Santa Maria, Mãe de Deus, rogai por nós, pecadores, agora e na hora de nossa morte. Amém.
1: Ave Maria, cheia de graça, o Senhor é convosco. Bendita sois vós entre as mulheres e bendito o fruto do vosso ventre, Jesus.
3: Santa Maria, Mãe de Deus, rogai por nós, pecadores, agora e na hora de nossa morte. Amém.
1: Ave Maria, cheia de graça, o Senhor é convosco. Bendita sois vós entre as mulheres e bendito o fruto do vosso ventre, Jesus.
3: Santa Maria, Mãe de Deus, rogai por nós, pecadores, agora e na hora de nossa morte. Amém.
1: Ave Maria, cheia de graça, o Senhor é convosco. Bendita sois vós entre as mulheres e bendito o fruto do vosso ventre, Jesus.
3: Santa Maria, Mãe de Deus, rogai por nós, pecadores, agora e na hora de nossa morte. Amém.
1: Ave Maria, cheia de graça, o Senhor é convosco. Bendita sois vós entre as mulheres e bendito o fruto do vosso ventre, Jesus.
3: Santa Maria, Mãe de Deus, rogai por nós, pecadores, agora e na hora de nossa morte. Amém.
1: Ave Maria, cheia de graça, o Senhor é convosco. Bendita sois vós entre as mulheres e bendito o fruto do vosso ventre, Jesus.
3: Santa Maria, Mãe de Deus, rogai por nós, pecadores, agora e na hora de nossa morte. Amém.
1: Glória ao Pai, ao Filho, ao Espírito Santo.
3: Como era no princípio, agora e sempre. Amém.
1: Ó meu bom Jesus,
3: perdoai-nos, livrai-nos do fogo do inferno, levai as almas todas para o céu. Socorrei principalmente as que mais precisar.
1: Nossa Senhora Auxiliadora em São Roque,
3: rogai por todos nós.
1: Divino Pai Eterno,
3: abençoai-nos.
1: Obrigado, José, por rezar conosco. Que a paz de Jesus e o amor da mãe continue com você, com a família. Tenha sempre paz e bem.
3: Paz e bem e boa noite.
1: Boa noite. Temos o segundo mistério liberado para você colocar as suas intenções, 3464-7508, e o terceiro, o quarto e o quinto mistério, já temos a Terezinha e o Gilberto lá de São Roque Figueira de Melo para rezar conosco. Então tá liberado, espero você, quem está pertinho do telefone, dê uma ligadinha e vamos escutar as suas intenções. Enquanto vos aguardamos, o Flávio dá uma espiadinha lá no painel, temos algumas intenções por lá, Flávio.
0: Sim, Roberto. A Adriane está rezando conosco, rezamos para todos que são doentes, doentes do câncer, sim, ou de outras enfermidades também, que se recuperem o quanto antes, tão logo, né? A Ivanice está conosco também, boa noite. Ivanice Rossi Maffei está rezando, reza por todos que estão rezando o terço com
1: certo,
0: a gente, por nós da Rádio Garibaldi, para que possam sempre fazer esse trabalho maravilhoso de Jesus Cristo às pessoas. Pela comunidade de São Roque Figueira de Melo, que vive nesta semana a festa do padroeiro, e Nossa Senhora Auxiliadora, que possamos ser abençoados com uma festa de muito, muita fé e também de muita motivação, Roberto.
1: Unimos a estas intenções, a que cada um traz no seu coração. Vamos pedir com fé. Alice vai rezar com a gente. Boa noite, Alice.
4: Boa noite, Roberto. Tudo bem?
1: Bem, Alice. Vamos ouvir as suas intenções.
4: Eu vou rezar para todos os falecidos da minha família, para todos os pais falecidos também, que domingo é dia dos pais, e para todos meus irmãos, minhas irmãs, cunhados, cunhadas, também meus sobrinhos, e também o meu sobrinho Edio. E também para todos os doentes que tem da minha família também, Roberto.
1: Certo.
4: E para todas as crianças também e você da rádio.
1: Muito obrigado, confiantes das intenções que cada um traz no seu coração, a Alice também já colocou aqui. Vamos pedir com fé esse segundo mistério da luz, onde contemplamos
0: a autorrevelação nas bodas de Caná.
1: Pai nosso que estais no céu, santificado seja vosso nome, venha a nós o vosso reino, seja feita a vossa vontade assim na terra como no céu.
4: O pão nosso de cada dia nos dai hoje, perdoai as nossas ofensas, assim como nós perdoamos a quem nos tem ofendido, e não deixeis cair em tentação, mas livrais do mal.
1: Ave Maria, cheia de graça, o Senhor é convosco, bendita sois vós entre as mulheres, e bendito o fruto do vosso ventre, Jesus.
4: Santa Maria, Mãe de Deus, rogai por nós, pecadores, agora e na hora de nossa morte. Amém.
1: Ave Maria, cheia de graça, o Senhor é convosco, bendita sois vós entre as mulheres, e bendito o fruto do vosso ventre, Jesus.
4: Santa Maria, Mãe de Deus, rogai por nós, pecadores, agora e na hora de nossa morte. Amém.
1: Ave Maria, cheia de graça, o Senhor é convosco. Bendita sois vós entre as mulheres, e bendito o fruto do vosso ventre, Jesus.
4: Santa Maria, Mãe de Deus, rogai por nós, pecadores, agora e na hora de nossa morte. Amém.
1: Ave Maria, cheia de graça, o Senhor é convosco. Bendita sois vós entre as mulheres, e bendito o fruto do vosso ventre, Jesus.
4: Santa Maria, Mãe de Deus, rogai por nós, pecadores, agora e na hora de nossa morte. Amém.
1: Ave Maria, cheia de graça, o Senhor é convosco, bendita sois vós entre as mulheres, e bendito o fruto do vosso ventre, Jesus.
4: Santa Maria, Mãe de Deus, rogai por nós, pecadores, agora e na hora de nossa morte. Amém.
1: Ave Maria, cheia de graça, o Senhor é convosco, bendita sois vós entre as mulheres, e bendito o fruto do vosso ventre, Jesus.
4: Santa Maria, Mãe de Deus, rogai por nós, pecadores, agora e na hora de nossa morte. Amém.
1: Ave Maria, cheia de graça, o Senhor é convosco, bendita sois vós entre as mulheres, e bendito o fruto do vosso ventre, Jesus.
4: Santa Maria, Mãe de Deus, rogai por nós, pecadores, agora e na hora de nossa morte. Amém.
1: Ave Maria, cheia de graça, o Senhor é convosco. Bendita sois vós entre as mulheres. É bendito o fruto do vosso ventre, Jesus.
4: Santa Maria, Mãe de Deus, rogai por nós, pecadores, agora e na hora de nossa morte. Amém.
1: Ave Maria, cheia de graça, o Senhor é convosco. Bendita sois vós entre as mulheres e bendito o fruto do vosso ventre, Jesus.
4: Santa Maria, Mãe de Deus, rogai por nós, pecadores, agora e na hora de nossa morte. Amém.
1: Ave Maria, cheia de graça, o Senhor é convosco. Bendita sois vós entre as mulheres e bendito o fruto do vosso ventre, Jesus.
4: Santa Maria, Mãe de Deus, rogai por nós, pecadores, agora e na hora de nossa morte. Amém.
1: Ave Maria, cheia de graça, o Senhor é convosco. Bendita sois vós entre as mulheres e bendito o fruto do vosso ventre, Jesus.
4: Santa Maria, Mãe de Deus, rogai por nós, pecadores, agora e na hora de nossa morte. Amém.
1: Glória ao Pai, ao Filho, ao Espírito Santo.
4: Como era no princípio, agora e sempre. Amém.
1: Ó meu bom Jesus,
4: perdoai, livrai do fogo do inferno, levai as almas todas para o céu e socorrei somente quem mais precisarem.
1: Nossa Senhora Auxiliadora e São Roque,
4: rogai por nós.
1: Divino Pai Eterno,
4: abençoai-me. Roberto,
1: diga-lhe,
4: eu queria botar também a Maria, a Zussane também, que ela não estava muito boa esse dia, estava no hospital ainda.
1: Tá.
4: E para Rosária também, e para toda a minha família e também a minhas filhas, meu genro e a minha neta.
1: Amém, Alice. Obrigado por rezar com a gente, capaz de Jesus e amor da mãe. Continue com você, com a família. Paz e bem.
4: Paz e bem. Boa noite. Muito obrigado.
1: Boa noite, Alice. Mais uma vez liberamos.
0: Doce Helena vai rezar.
1: A Doce Helena vai rezar esse terceiro mistério, Doce Helena. Então aguardamos a sua participação. E antes disso, eu quero aqui trazer presente também. Amanhã, sexta-feira, meus irmãos, vamos estar aqui nesse horário, rezando o terço, lá na igreja da comunidade de São Roque, Figueira de Melo. Vamos estar rezando com a comunidade. Gente, vamos rezar junto. Vamos ver a fé desse povo bonito lá de São Roque. Quem pode ir lá participar ao vivo pelo Facebook. O ano passado, lembra, estava cheio a igreja. Que bom, né? Quem sabe amanhã também nós possamos nos encontrar lá para rezar, para agradecer a Mãezinha Auxiliadora, a São Roque, e assim com todos os nossos ouvintes. Enquanto agora, a Doce Helena já está aí?
0: Não.
1: Então, Doce Helena está liberado para a senhora. Vamos até o painel. Painel para 991-18-5111. Quem tá, tem gente rezando lá conosco, Flávio?
0: Tem, Roberto. Está rezando conosco o Rui Antônio Foreste.
1: Certo.
0: Ele também está rezando conosco o terço nesta quinta-feira. O Rui Antônio Foreste de Pinto Bandeira. Hoje ele reza pelo 10º ano de falecimento do seu pai, Olivo Foreste, que esteja descansando em paz ao lado do pai. Lá do céu, cuide de nós.
1: Amém.
0: Por todos que rezam também conosco o terço e para nós da Rádio Garibaldi. Também está rezando conosco a nossa ouvinte, que é a Marli Conte. Reza por todos os pais falecidos, em especial o seu Germano Conte, que Deus lhe dê o descanso eterno. Também está rezando conosco, agradecendo a Maria Guzato. Boa noite, Maria, também. Agradece por mais um dia, reza pela filha Juliana, que se estivesse viva, estaria completando mais um aniversário, Roberto. Pelo seu descanso eterno. Agradece também pelo passeio de ontem para Gramado com
1: Amém.
0: O grupo do CCI, né? Os idosos aqui, né?
1: Isso.
0: Foi maravilhoso, diz ela. Por
1: que
0: todos
1: bom.
0: Os freis da paróquia de Garibaldi, por nós da Rádio Garibaldi. Idair Baruf, boa noite.
1: Boa
0: Estou
1: noite.
0: Rezando pela minha família, diz ele, pela sua saúde, para os doentes, pelos que sofrem com o câncer, a quem precisa de nossas orações, a quem está rezando e os enfermos. Também para todos os pais, pelo grupo da Rádio Garibaldi, agradece por mais um dia, Roberto. Tem mais aqui ainda. E isto, a Cleusa, pelos falecidos pais Antônio e Maria. Para nós da Rádio Garibaldi e pelos nossos freis também. Também está rezando conosco, está digitando ainda, né? Na próxima, próximo retorno.
1: Fica no
0: a gente
1: próximo
0: traz
1: bloco.
0: Mais aqui, tá?
1: Amém.
0: Okay?
1: Eu quero trazer presente também o descanso eterno do meu pai, o seu Osório Ferrante, pai da Ivone também, o seu José Mendes, e todos os nossos irmãos e irmãs que estão lá junto de Deus, nossos familiares, os pais, e para o pai que está presente, para o pai que está aqui rezando conosco, a intenção que está no coração de cada avô, de cada pai, que possa olhar Deus carinhosamente por essas intenções. E com a Doce Helena também vamos agora acompanhar, saber das intenções para esse terceiro mistério. Doce Helena, boa noite.
5: Boa noite, Roberto, tudo bem?
1: Bem, Doce Helena.
5: Tudo. Eu vou rezar pela saúde dos meus familiares, a todos que precisam das nossas orações, que estão passando por algum momento de dificuldade, a vocês da rádio, aos seis da nossa paróquia, a Santa Bárbara, que seja dos temporais, e por um pedido especial que está no meu coração. Sim. A todos os pais, pelo seu Dia dos Pais no próximo domingo, e a todos que estão na escuta do Santo Terço.
1: Confiantes em todas estas intenções mencionadas, a que cada um tem em silêncio no seu coração, Pai, olhe por cada uma delas e dê a fé, que tenham a fé em deixar em suas mãos a certeza da graça alcançada. Pedimos neste terceiro mistério da luz, onde contemplamos
0: o anúncio do reino de Deus, convidando a conversão.
1: Pai nosso que estais no céu, santificado seja o vosso nome. Venha a nós o vosso reino, seja feita a vossa vontade, assim na terra como no céu.
5: O pão nosso de cada dia nos dai hoje, perdoai as nossas ofensas, assim como nós perdoamos a quem nos tem ofendido, e não nos deixeis cair na tentação, mas livrai-nos do mal. Amém.
1: Ave Maria, cheia de graça, o Senhor é convosco, bendita sois vós entre as mulheres, e bendito o fruto do vosso ventre, Jesus.
5: Santa Maria, Mãe de Deus, rogai por nós, pecadores, agora e na hora de nossa morte. Amém.
1: Ave Maria, cheia de graça, o Senhor é convosco, bendita sois vós entre as mulheres, e bendito o fruto do vosso ventre, Jesus.
5: Santa Maria, Mãe de Deus, rogai por nós, pecadores, agora e na hora de nossa morte. Amém.
1: Ave Maria, cheia de graça, o Senhor é convosco. Bendita sois vós entre as mulheres, e bendito é o fruto do vosso ventre, Jesus.
5: Santa Maria, Mãe de Deus, rogai por nós, pecadores, agora e na hora de nossa morte. Amém.
1: Ave Maria, cheia de graça, o Senhor é convosco. Bendita sois vós entre as mulheres, e bendito é o fruto do vosso ventre, Jesus.
5: Santa Maria, Mãe de Deus, rogai por nós, pecadores, agora e na hora de nossa morte. Amém.
1: Ave Maria, cheia de graça, o Senhor é convosco. Bendita sois vós entre as mulheres, e bendito o fruto do vosso ventre, Jesus.
5: Santa Maria, Mãe de Deus, rogai por nós, pecadores, agora e na hora de nossa morte. Amém.
1: Ave Maria, cheia de graça, o Senhor é convosco. Bendita sois vós entre as mulheres, e bendito o fruto do vosso ventre, Jesus.
5: Santa Maria, Mãe de Deus, rogai por nós, pecadores, agora e na hora de nossa morte. Amém.
1: Ave Maria, cheia de graça, o Senhor é convosco. Bendita sois vós entre as mulheres, e bendito o fruto do vosso ventre, Jesus.
5: Santa Maria, Mãe de Deus, rogai por nós, pecadores, agora e na hora de nossa morte. Amém.
1: Ave Maria, cheia de graça, o Senhor é convosco. Bendita sois vós entre as mulheres, e bendito o fruto do vosso ventre, Jesus.
5: Santa Maria, Mãe de Deus, rogai por nós, pecadores, agora e na hora de nossa morte. Amém.
1: Ave Maria, cheia de graça, o Senhor é convosco. Bendita sois vós entre as mulheres, e bendito o fruto do vosso ventre, Jesus.
5: Santa Maria, Mãe de Deus, rogai por nós, pecadores, agora e na hora de nossa morte. Amém.
1: Ave Maria, cheia de graça, o Senhor é convosco. Bendita sois vós entre as mulheres, e bendito o fruto do vosso ventre, Jesus.
5: Santa Maria, Mãe de Deus, rogai por nós, pecadores, agora e na hora de nossa morte. Amém.
1: Ave Maria, cheia de graça, o Senhor é convosco. Bendita sois vós entre as mulheres, e bendito é o fruto do vosso ventre, Jesus.
5: Santa Maria, Mãe de Deus, rogai por nós, pecadores, agora e na hora de nossa morte. Amém.
1: Glória ao Pai, ao Filho e ao Espírito Santo.
5: Como era no princípio, agora e sempre. Amém.
1: Ó meu bom Jesus,
5: perdoai-nos e livrai-nos do fogo do inferno. Levai as almas todas para o céu e socorrei principalmente as que mais precisarem.
1: Nossa Senhora Auxiliadora e São Roque,
5: rogai rogai por nós.
1: Divino Pai Eterno,
5: abençoai-nos.
1: Doce Helena, obrigado por rezar com a gente, que a paz de Jesus, que o amor da mãe esteja com você, com a tua família, tenha sempre paz e bem.
5: Paz e bem, uma boa noite e muito obrigado.
1: Boa noite. Trago presente agora a Terezinha e o Gilberto, aqueles que vão rezar lá da comunidade de São Roque Figueira de Melo. Então vamos pedir, tá liberado, ok. A gente pede aqueles, amanhã a gente vai rezar lá na igreja de São Roque Figueira de Melo. Lá você pode colocar sua intenção na live. Na live, você pode ir lá também fazer o seu pedido. E agora estou com o Gilberto e a Terezinha para a gente rezar lá de São Roque Figueira de Melo. Boa noite, Terezinha. Boa noite, Gilberto.
6: Boa noite.
1: Vamos ouvir as primeiras intenções de vocês?
6: Eu gostaria de rezar pelo falecimento do meu irmão Antoninho.
1: Sim.
6: Pelo meu pai. Alô?
1: Oi, estou lhe ouvindo, pode falar.
6: Pro meu pai, que domingo é dia dos pais.
1: Sim.
6: Eu quero rezar por todos os falecidos da minha família.
1: Tá.
6: E eu quero também me pedir pela saúde da família.
1: Sim.
6: Para vocês aí da rádio.
1: Obrigado.
6: E para todos os três da nossa paróquia.
1: Confiantes nestas intenções que cada um traz no seu coração, eu passo aqui com o Flávio, tem mais intenções no painel, diga lá, Flávio.
0: Joana Locatelli está rezando conosco, boa noite. Joana
1: boa
0: Locatelli
1: noite.
0: Está rezando pela saúde do Gorge e também do Luiz. Está rezando conosco a Jumira, boa noite, quero rezar pelo seu pai falecido, Belarmino Baruf. Quem reza é a filha Jumira Barufi.
1: Amém.
0: Também está rezando conosco a Neiva Poleto. Boa noite, Neiva.
1: Boa noite.
0: Pede oração pelos filhos e também netos e netas. E também por todos os pais vivos e falecidos, especialmente pelo seu pai, Leonildo Poleto, e que tenha um descanso eterno. Também está rezando conosco a Julce. Ela reza pelo 12º ano de falecimento de Fernando Risse, para a saúde da sua mãe, para todos os falecidos, para os que precisam de orações, para a saúde da sua família e para o nosso São Roque, Roberto.
1: Amém. Trazendo presente nessas intenções com todos os nossos ouvintes que têm a sua intenção particular, vamos com fé, com confiança rezar este quarto mistério da luz, onde contemplamos
0: a transfiguração de Jesus.
1: Pai nosso que estais no céu, santificado seja o vosso nome, venha a nós o vosso reino, seja feita a vossa vontade, assim na terra como no céu.
6: O pão nosso de cada dia nos dai hoje, perdoai as nossas ofensas, assim como nós perdoamos a quem nos tem ofendido, e não nos deixeis cair em tentação, mas livrai do mal.
1: Ave Maria, cheia de graça, o Senhor é convosco, bendita sois vós entre as mulheres e bendito o fruto do vosso ventre, Jesus.
7: Santa Maria, Mãe de Deus, rogai por nós, pecadores, agora e na hora de nossa morte. Amém.
1: Ave Maria, cheia de graça, o Senhor é convosco, bendita sois vós entre as mulheres e bendito o fruto do vosso ventre, Jesus.
7: Santa Maria, Mãe de Deus, rogai por nós, pecadores, agora e na hora de nossa morte. Amém.
1: Ave Maria, cheia de graça, o Senhor é convosco. Bendita sois vós entre as mulheres e bendito o fruto do vosso ventre, Jesus.
7: Santa Maria, Mãe de Deus, rogai por nós, pecadores, agora e na hora de nossa morte. Amém.
1: Ave Maria, cheia de graça, o Senhor é convosco. Bendita sois vós entre as mulheres e bendito o fruto do vosso ventre, Jesus.
7: Santa Maria, Mãe de Deus, rogai por nós, pecadores, agora e na hora de nossa morte. Amém.
1: Ave Maria, cheia de graça, o Senhor é convosco. Bendita sois vós entre as mulheres e bendito o fruto do vosso ventre, Jesus.
7: Santa Maria, Mãe de Deus, rogai por nós, pecadores, agora e na hora de nossa morte. Amém.
1: Ave Maria, cheia de graça, o Senhor é convosco. Bendita sois vós entre as mulheres. E bendito o fruto do vosso ventre, Jesus.
7: Santa Maria, Mãe de Deus, rogai por nós, pecadores, agora e na hora de nossa morte. Amém.
1: Ave Maria, cheia de graça, o Senhor é convosco. Bendita sois vós entre as mulheres. E bendito o fruto do vosso ventre, Jesus.
7: Santa Maria, Mãe de Deus, rogai por nós, pecadores, agora e na hora de nossa morte. Amém.
1: Ave Maria, cheia de graça, o Senhor é convosco. Bendita sois vós entre as mulheres e bendito o fruto do vosso ventre, Jesus.
7: Santa Maria, Mãe de Deus, rogai por nós, pecadores, agora e na hora de nossa morte. Amém.
1: Ave Maria, cheia de graça, o Senhor é convosco. Bendita sois vós entre as mulheres e bendito o fruto do vosso ventre, Jesus.
7: Santa Maria, Mãe de Deus, rogai por nós, pecadores, agora e na hora de nossa morte. Amém.
1: Ave Maria, cheia de graça, o Senhor é convosco. Bendita sois vós entre as mulheres e bendito o fruto do vosso ventre, Jesus.
7: Santa Maria, Mãe de Deus, rogai por nós, pecadores, agora e na hora de nossa morte. Amém.
1: Ave Maria, cheia de graça, o Senhor é convosco. Bendita sois vós entre as mulheres e bendito o fruto do vosso ventre, Jesus.
7: Santa Maria, Mãe de Deus, rogai por nós, pecadores, agora e na hora de nossa morte. Amém.
1: Glória ao Pai, o Filho e ao Espírito Santo.
7: Como era no princípio, agora e sempre. Amém.
1: Ó meu bom Jesus,
7: perdoai-me o raio do fogo do inferno, levai as almas todas para o céu e socorrei principalmente a que mais precisarem.
1: Nossa Senhora Auxiliadora e São Roque,
7: rogai por nós.
1: Divino Pai Eterno,
7: abençoai-nos.
1: Gilberto e Terezinha, alguma intenção a mais que vocês queiram colocar? Fiquem à vontade.
8: Sim, eu gostaria de, pelo bom da festa, uhum, que Nossa Senhora Auxiliadora e São Roque nos proteja contra todas as pestes. E vamos rezar para todo o pessoal que trabalha aqui na festa, né?
1: Sim.
8: Para que Deus Nosso Senhor e Nossa Senhora dê força e que tudo sai certo a festa, né?
1: Amém. É isso. Lá sim, no painel... Oi, é isso, Terezinha?
8: Sim, é isso.
1: Tá. No painel tem alguma intenção ainda, Flávio?
0: Juliana tá rezando conosco. Juliana e Alice, rezamos pelos pais vivos e falecidos, especialmente o pai Pedro Borsoi, os avós Cirilo Zarpelon e Demétrio Borsoi, que estão junto de Deus, Roberto. Amém. A Irani também está rezando conosco, boa noite.
1: Boa noite.
0: Reza em honra à Mãe Rainha, São José e São Francisco, ela pede proteção a ela e a sua família. É isto.
1: Rezo também aqui pelo segundo mês de falecimento, família reza também da Tere Anauer, que está lá junto de Deus, que ela tenha o descanso eterno. Pela saúde da Glacir Poletti também, Bete, Glacir, que Nossa Senhora Auxiliadora, Mãezinha do Céu, olhe pela tua saúde, que possa continuar, esteja bem. Trago presente aqui para a vó Diva, Botega também, pela saúde da vó. Pedimos aqui por todos os familiares também, o Ayrton, o Alceu, que tenham sempre a luz divina, Juliana, que tenham sempre a luz divina protegendo e iluminando os caminhos de todos, os pais que conosco rezam. Então, juntos, vamos rezar este quinto mistério da luz, onde contemplamos
0: a instituição da Eucaristia.
1: Pai nosso que está no céu, santificado seja o vosso nome. Venha a nós o vosso reino, seja feita a vossa vontade, assim na terra como no céu.
7: O pão nosso de cada dia nos dai hoje, perdoai as nossas ofensas, assim como nós perdoamos a quem nos tem ofendido, e não deixeis cair em tentação, mas livrai-nos do mal.
1: Ave Maria, cheia de graça, o Senhor é convosco, bendita sois vós entre as mulheres, e bendito o fruto do vosso ventre, Jesus.
7: Santa Maria, Mãe de Deus, rogai por nós, pecadores, agora e na hora de nossa morte. Amém.
1: Ave Maria, cheia de graça, o Senhor é convosco. Bendita sois vós entre as mulheres e bendito o fruto do vosso ventre, Jesus.
7: Santa Maria, Mãe de Deus, rogai por nós, pecadores, agora e na hora de nossa morte. Amém.
1: Ave Maria, cheia de graça, o Senhor é convosco. Bendita sois vós entre as mulheres e bendito o fruto do vosso ventre, Jesus.
7: Santa Maria, Mãe de Deus, rogai por nós, pecadores, agora e na hora de nossa morte. Amém.
1: Ave Maria, cheia de graça, o Senhor é convosco. Bendita sois vós entre as mulheres e bendito o fruto do vosso ventre, Jesus.
7: Santa Maria, Mãe de Deus, rogai por nós, pecadores, agora e na hora de nossa morte. Amém.
1: Ave Maria, cheia de graça, o Senhor é convosco. Bendita sois vós entre as mulheres e bendito o fruto do vosso ventre, Jesus.
7: Santa Maria, Mãe de Deus, rogai por nós, pecadores, agora e na hora de nossa morte. Amém.
1: Ave Maria, cheia de graça, o Senhor é convosco. Bendita sois vós entre as mulheres e bendito o fruto do vosso ventre, Jesus.
7: Santa Maria, Mãe de Deus, rogai por nós, pecadores, agora e na hora de nossa morte. Amém.
1: Ave Maria, cheia de graça, o Senhor é convosco. Bendita sois vós entre as mulheres e bendito o fruto do vosso ventre, Jesus.
7: Santa Maria, Mãe de Deus, rogai por nós, pecadores, agora e na hora de nossa morte. Amém.
1: Ave Maria, cheia de graça, o Senhor é convosco. Bendita sois vós entre as mulheres e bendito o fruto do vosso ventre, Jesus.
7: Santa Maria, Mãe de Deus, rogai por nós, pecadores, agora e na hora de nossa morte. Amém.
1: Ave Maria, cheia de graça, o Senhor é convosco. Bendita sois vós entre as mulheres e bendito o fruto do vosso ventre, Jesus.
7: Santa Maria, Mãe de Deus, rogai por nós, pecadores, agora e na hora de nossa morte. Amém.
1: Ave Maria, cheia de graça, o Senhor é convosco. Bendita sois vós entre as mulheres e bendito o fruto do vosso ventre, Jesus.
7: Santa Maria, Mãe de Deus, rogai por nós, pecadores, agora e na hora de nossa morte. Amém.
1: Glória ao Pai, ao Filho e ao Espírito Santo.
7: Como era no princípio, agora e sempre. Amém.
1: Ó meu bom Jesus,
7: perdoai, livrai do fogo do inferno, levai as almas todas para o céu e socorrei principalmente a quem mais precisar.
1: Nossa Senhora Auxiliadora e São Roque,
7: rogai por nós.
1: Divino Pai Eterno,
7: abençoai-nos.
1: Já vamos rezar junto a Salve Rainha, tá bom, Tere Gilberto? Tá. Antes disso, eu tenho mais uma intenção para ser colocada aqui. A Neide está pedindo pelo descanso eterno do pai Albino, de todos os seus familiares que partiram para a casa do pai. Reza pela madrinha Assunta, para toda a família, e pede por todos os ouvintes, pela saúde que ela tanto reza das pessoas, e também para todos os pais vivos e os pais que já partiram para a casa do pai. Pedido da Neide, que conosco está nesse nosso Santo Terço. Agradecemos, mãe, por estarmos juntos, por rezarmos mais esse Santo Terço, pelas bênçãos, pelas graças alcançadas. Obrigado, mãe, por isso infinitas graças vos damos, soberana rainha, pelos benefícios que todos os dias recebemos de vossas mãos liberais. Dignai-vos agora e para sempre tomar-nos debaixo de vosso poderoso amparo, e para mais nos obrigar, vos saudamos com a salve rainha. Salve rainha.
7: Minha mãe da misericórdia e dos

0: Sempre Virgem Maria.
1: Rogai por nós, Santa Mãe de Deus.
0: Para que sejamos dignos da promessa de Cristo.
1: Terezinha, Gilberto, obrigado a vocês por conosco rezarem esse santo terço. Que a paz de Jesus e o amor da mãe esteja com vocês.

0: 99988-2597. Isso para o ingresso de domingo, 80 adultos e 40 para crianças. Também lembrando que está incluído neste cardápio tradicional mais o vinho e o refrigerante. Também eu vou lembrando que no sábado, a partir da 1:30 PM, acontece a feira colonial tão produtiva, né? Uma feira bem gostosa para todos que quiserem participar, inclusive com grosso de fritos na hora, tá certo? Pelo Clube de Mães lá da comunidade. Então, pessoal, todo mundo convidado. 10:30 vai ter a missa domingo, que o Facebook é Garibaldi vai transmitir. E amanhã, gente, amanhã, 18 horas, quero ver todo mundo lá, rezar conosco, lá na igreja da comunidade de São Rafael de Melo. Quero pedir também, através da live, que vai ser feito pelo Facebook, também para que coloquem suas intenções. Vamos juntos formar uma grande corrente de oração, a Nossa Senhora Auxiliadora e a São Roque. Obrigado a todos que rezaram conosco, obrigado Flávio, obrigado a vocês, tenham todos uma boa noite. Paz e bem.
1: Paz e bem, santa alegria.
0: Louvado seja nosso Senhor Jesus Cristo.
1: Para sempre seja louvado.
0: Frei Rogério, a sua bênção para todos nós. Amanhã nos encontramos na igreja de São Roque.
2: Que a vossa bênção maternal, ó Nossa Senhora de Fátima, acompanhe a cada um de nós, agora e sempre. Amém. Que o Senhor te abençoe e te guarde. Amém. Que ele te mostre a sua face e te conceda a sua graça. Amém. Que ele volte para ti o seu rosto e te dê a paz. Amém. Que o Senhor te abençoe. Em nome do Pai, do Filho e do Espírito Santo. Amém. Paz e bem. Salve Maria. Uma boa noite a todos.
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4: Você acompanhou a reza do Terço em Família. 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
7: Olá, boa noite.
5: Boa noite para você que nos acompanha em todo o país.
7: Quinta-feira, 6 de agosto de 2026.
5: Vamos aos destaques do dia.
7: Atualização do Estatuto da Criança e do Adolescente.
5: Lei estabelece medidas de enfrentamento e repressão ao crime de violência sexual na internet e uso de inteligência artificial.
7: E abusadores ficam obrigados a ressarcir o tratamento psicológico e psicossocial da vítima. Gabriela Noronha.
8: Entre as mudanças está a ampliação da pena para quem adquire, possui ou armazena material contendo violência sexual contra crianças ou adolescentes.
5: Você vai ouvir também saúde.
7: Prorrogado o prazo para ampliação de recursos do FGTS em instituições hospitalares filantrópicas que atuam no SUS. Márcia Fernandes.
9: Com a prorrogação, mais de 2 bilhões de reais de recursos em crédito ficarão disponíveis para essas instituições.
5: E vamos conhecer hoje como funciona o Banco Genético da Embrapa.
7: Ele funciona como um cofre de segurança de espécies da biodiversidade brasileira. Pablo Mundim.
10: Hoje, o Banco Genético da Embrapa conserva cerca de 156 mil amostras de mais de 1.200 espécies vegetais.
5: Hoje, na apresentação da Voz do Brasil, eu, Mariana Jungmann e Luciano Seixas.
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5: Sancionada a lei que prevê medidas de repressão à violência sexual contra crianças e adolescentes na internet e com o uso de inteligência artificial.
7: A norma também estabelece ações para proteger as vítimas e a responsabilização financeira do agressor.
5: Os detalhes você vai ouvir agora na reportagem de Gabriela Noronha.
8: A lei, sancionada nesta quinta-feira, atualiza dispositivos do Estatuto da Criança e do Adolescente e de outras leis como o Código Penal e o Código de Processo Penal, e estabelece mais rigor para quem praticar crimes de violência sexual contra crianças e adolescentes no ambiente digital, como disse o ministro da Justiça e Segurança Pública, Wellington César Lima.
11: Na legislação até então existente, não tinha a especificidade nem a proporcionalidade da resposta adequada para esses casos, e agora nós temos isso. Porque o ambiente digital, por sua imediatidade, cobra respostas igualmente imediatas. Então, esses tipos penais mais adequados, como de violência sexual, abuso sexual, exploração sexual, vem tomar o lugar de outras figuras mais genéricas e que não tinham uma especificidade adequada para a tipicidade penal correspondente.
8: Entre as mudanças está a ampliação da pena para quem adquire, possui ou armazena material contendo violência sexual contra crianças ou adolescentes. O texto também cria uma punição específica para a simulação de abuso sexual por inteligência artificial, utilizando o rosto, corpo ou voz de crianças e adolescentes. Janine Mello, ministra dos Direitos Humanos e da Cidadania, destacou que o uso da tecnologia não pode servir como instrumento de violação de direitos.
12: A inteligência artificial, de maneira geral, os avanços tecnológicos têm um potencial enorme para o desenvolvimento econômico do nosso país, mas eles não podem e não devem ser instrumentos de violações de direitos e para a criação de ambientes que não são seguros para as nossas crianças e adolescentes.
8: Com a lei, a criança ou adolescente, vítima ou testemunha, tem assegurado atendimento psicológico e psicossocial contínuo e especializado. E os abusadores ficam obrigados a cobrir integralmente os custos do tratamento da vítima. A delegada da Polícia Federal, Rafaela Parca, comentou sobre os novos dispositivos.
13: Possibilitam não só a repressão, que é muito importante, as pessoas têm que ter uma sentença justa e adequada, a polícia tem que ter condições de investigar, mas também trazem o que eu acho mais importante, que é a prevenção. A gente precisa de muitos mecanismos para defender essas crianças, especialmente no ambiente digital, que não foi desenhado para elas.
8: A lei também prevê autorização para a chamada ronda virtual, mecanismo que permite a atuação de órgãos de investigação em ambientes digitais para identificar e coletar arquivos relacionados a crimes de violência sexual contra crianças e adolescentes. E no rol dos crimes hediondos, considerados de extrema gravidade, passam a figurar condutas como produzir, vender, trocar, publicar, divulgar e armazenar registros de violência sexual contra menores de idade. Reportagem Gabriela Noronha.
7: Lei prorroga até 2030 acesso de santas casas e hospitais filantrópicos a crédito com recursos do FGTS.
5: Instituições que atendem o Sistema Único de Saúde podem dispor de até 2 bilhões de reais.
9: A lei prorroga até 2030 o prazo para aplicação de recursos do FGTS como crédito para hospitais filantrópicos e santas casas de misericórdia. A linha de crédito também poderá ser utilizada por instituições sem fins lucrativos que atuam no atendimento a pessoas com deficiência e prestam serviços ao Sistema Único de Saúde. Com a prorrogação, mais de 2 bilhões de reais de recursos em crédito ficarão disponíveis para essas instituições. Em 2025, as Santas Casas realizaram mais de 1 milhão e 300 mil internações e foram responsáveis por cerca de 2 milhões de cirurgias eletivas. O ministro da Saúde, Alexandre Padilha, destacou a importância das Santas Casas.
14: Corresponde 77% dos centros especializados, 57% das unidades de tratamento de oncologia espalhados em todo o país, tendo uma presença muito importante em várias regiões do nosso país.
9: O Fundo de Garantia do Tempo de Serviço, o FGTS, é uma obrigação do empregador e não deve ser descontado do salário. em diversas situações, como demissão sem justa causa, compra da casa própria, aposentadoria ou no caso da pessoa estar com alguma doença grave, como câncer. Agora, os recursos continuarão a ser usados como crédito para hospitais filantrópicos e santas casas de misericórdia. O ministro do Trabalho e Emprego, Luiz Marinho, falou sobre a importância desse fundo.
15: O Fundo de Garantia tem a grande responsabilidade, primeiro, de proteger o trabalhador. Segundo, ser um fundo de investimento, para investimento na saúde, as cidades para construir os viadutos, hospitais também, tantos outros investimentos.
9: Nesta quinta-feira também foram formalizados novos contratos de crédito a partir do FGTS entre a Caixa Econômica Federal e o Instituto do Câncer do Ceará, Santa Casa de Misericórdia de Goiânia e com a Santa Casa de Misericórdia de Parretos. Reportagem Márcia Fernandes.
16: O Brasil exportou mais que importou no mês de julho, o que representa um superávit na balança comercial em mais de 7 bilhões de dólares.
17: No acumulado do ano, a balança também registra um superávit. O valor é de 49 bilhões de reais.
16: O resultado foi impulsionado pela exportação nos setores da agropecuária, indústria extrativista e indústria da transformação.
17: Entre os principais parceiros comerciais está a China, com um aumento de 19,7% nas exportações, e União Europeia com crescimento de 11%.
16: Já para os Estados Unidos, as exportações caíram 12,2% nos primeiros 7 meses do ano, em relação ao mesmo período de 2025.
17: Já está valendo a nova inscrição do Cadastro Nacional de Pessoa Jurídica, o CNPJ.
16: O novo modelo de identificação das empresas combina letras e números e conta com um total de 14 caracteres.
17: A medida garante mais combinações disponíveis e permite novas inscrições.
16: As empresas já inscritas no CNPJ não sofrem alteração e não precisam realizar atualização cadastral.
18: O novo modelo mantém os 14 caracteres do Cadastro Nacional de Pessoa Jurídica. A novidade é que o registro passa a combinar letras e números. A medida amplia a quantidade de combinações disponíveis para novas inscrições e garante a continuidade do cadastro. Já o procedimento para abertura de novos CNPJs não será alterado, como ressalta o coordenador-geral de Gestão e Cadastros e Benefícios Fiscais da Receita Federal, Heriton Gomes.
19: Nada vai mudar em relação ao processo de abertura de empresas. Então, todo aquele fluxo que existe hoje via Rede Sim, em que todas as empresas já estão acostumadas a trabalhar para a melhoria do ambiente de negócio, ela continua.
18: Os CNPJs nos formatos numérico e alfanumérico vão existir simultaneamente. Ambos são válidos para fins legais e operacionais. Para quem já tem empresa aberta, não haverá troca de número nem a necessidade de atualizar o cadastro. O coordenador Heriton Gomes explica que a mudança vale apenas para as novas inscrições.
19: Você não precisa fazer nenhuma alteração no seu cadastro do CNPJ. Então o sistema vai reconhecer tanto os CNPJs que já existem hoje, que são numéricos, quanto os novos CNPJs que vão vir a ser emitidos, que são alfanuméricos.
18: Mesmo sem mudar o cadastro das empresas já existentes, a recomendação é que os softwares de gestão, sistemas de emissão de notas fiscais e cadastros de clientes sejam adaptados para reconhecer o novo formato do documento, como destaca o contador Floriano Carvalho.
20: Todos os sistemas continuarão reconhecendo os CNPJs que já existem hoje, porém eles têm que se adaptar para reconhecer o alfanumérico. Sistemas contábeis, emissão de nota fiscal, fornecedores, compras, precisa ser adaptado para começar a reconhecer o alfanumérico.
18: Para atualizar o CNPJ, acesse gov.br/Receita Federal, tudo junto, e clique na aba de serviços. Reportagem Edinaldo Júnior.
17: Correção. Agora há pouco, quando falamos da balança comercial brasileira, o acumulado da balança no ano registra um superávit de 49 bilhões de dólares, não de reais, como eu disse anteriormente.
16: A partir da próxima semana, quem tem imóvel rural já pode declarar o imposto territorial.
17: O processo é feito pela internet e quem perder o prazo pode pagar uma multa.
21: A declaração do Imposto sobre a Propriedade Territorial Rural, ITR, é obrigatória para pessoas físicas ou jurídicas que sejam proprietárias de imóvel rural e pode ser preenchida e transmitida por meio digital. A auditora fiscal da Receita Federal, Giana Han, explica.
22: A ferramenta permite o envio de declarações pela internet, sem necessidade de instalação do programa. E ela pode ser acessada pelo computador ou pelo celular. Para acessar a aplicação, é necessário ter conta GovBR nível prata ou ouro. E existe um passo a passo disponível na internet que mostra toda a interface dessa ferramenta.
21: O prazo para envio da declaração vai de 10 de agosto a 30 de setembro. O valor pode ser dividido em 4 parcelas, sendo que a primeira deve ser paga até o dia 30 de setembro. Este também é o prazo para o pagamento em parcela única. A auditora fiscal, Giana Han, reforça que é importante não perder o prazo.
22: E é importante também lembrar que a entrega da declaração após esse prazo, ou seja, após o dia 30 de setembro, vai sujeitar o contribuinte ao pagamento de multa por atraso, que é calculada sobre o imposto devido e também conforme o número de meses de atraso.
21: Para fazer a declaração, acesse o portal de serviços da Receita Federal em receitafederal.gov.br na aba Imóveis. Reportagem em Graziela Mendonça.
16: Municípios e prestadores de serviços devem concluir o preenchimento de dados do Sistema Nacional de Informações em Saneamento Básico até 3 de setembro.
17: Esse é um passo importante para garantir o acesso a recursos federais para investimentos na área.
16: O sistema reúne dados sobre abastecimento de água, esgotamento sanitário, manejo de resíduos sólidos, drenagem e manejo de águas pluviais e gestão municipal.
17: As informações subsidiam a formulação de políticas públicas e o planejamento de investimentos. Como afirma o secretário nacional de Saneamento Ambiental do Ministério das Cidades, Márcio Leão.
0: A coleta é um passo importante, né? Porque todos os municípios e prestadores têm a responsabilidade de colocar os dados e as informações que o sistema permite, e isso permite ao governo federal elaborar suas políticas e a destinação dos seus recursos para a universalização do saneamento. Então, é importante para que o governo tenha as informações precisas e que possa atuar de forma mais adequada.
16: Edital Recaatinga vai destinar 60 milhões de reais para recuperação de áreas degradadas na Caatinga.
17: O programa receberá projetos em municípios de 9 estados, com foco em áreas afetadas pela seca e pela desertificação.
16: O prazo de recebimento de propostas pelo edital termina segunda-feira, 10 de agosto.
1: A iniciativa vai disponibilizar 60 milhões de reais para apoiar ações que combinem restauração ambiental, produção sustentável, conservação da água, segurança alimentar, geração de renda e adaptação às mudanças climáticas em 9 estados. Serão selecionados projetos em municípios de Alagoas, Bahia, Ceará, Minas Gerais, Paraíba, Piauí, Pernambuco, Rio Grande do Norte e Sergipe, com foco em territórios com maior degradação e mais vulneráveis à seca e ao avanço da desertificação. Do total de recursos a serem disponibilizados, 30 milhões de reais virão do BNDES, o Banco Nacional de Desenvolvimento Econômico e Social, e 30 milhões do Banco do Nordeste. A iniciativa é uma parceria dos dois bancos com o Ministério do Meio Ambiente e Mudança do Clima. O chefe do Departamento de Meio Ambiente do BNDES, Marcos Santiago, detalha os tipos de projeto que poderão ser apoiados pelo edital.
2: O edital vai apoiar projetos voltados para restauração ecológica, com espécies nativas, o que inclui sistemas agroflorestais, enfim, o uso sustentável da nossa caatinga. Na prática, os projetos poderão envolver o quê? Recuperação de áreas degradadas com nativas, mas pode também a cadeia, né? A produção de sementes e mudas. Assistência técnica e capacitação de comunidades também estão dentro. E uma coisa muito importante para a nossa caatinga, que é a captação e armazenamento de água, cercamento de nascente e ações de prevenção e combate a incêndios.
1: O primeiro ciclo de apresentação de propostas para o edital Recaatinga vai até o dia 10 de agosto. O edital prevê ainda um segundo ciclo, entre 15 de outubro e 14 de dezembro. Mais informações estão disponíveis no site bnds.gov.br/Floresta Viva 2025. Reportagem André de Barros Lima.
17: Dos rios às áreas costeiras, a pesca atrai praticantes e ajuda a movimentar o turismo em diferentes destinos brasileiros.
16: E está aberto um edital para que seja desenvolvido um diagnóstico nacional do setor.
17: O trabalho será feito em parceria com a Organização das Nações Unidas para a Educação, a Ciência e a Cultura, a Unesco.
16: Vamos saber mais na reportagem de Luciana Colares de Holanda.
3: Marcos Vinícius Barros é amante da pesca esportiva e transformou o hobby que começou lá na infância até em profissão. O engenheiro de aquicultura conta que faz pelo menos 12 viagens por ano só para pescar.
4: É uma paixão. Eu pesco desde criança, então hoje eu sou engenheiro de aquicultura, né? Acabei conectando o que eu gosto com a minha profissão.
3: O turismo de pesca movimenta cerca de 3 bilhões de reais e gera 200 mil empregos no Brasil. De acordo com o Ministério do Turismo, pelo menos 8 milhões de brasileiros viajam todos os anos para praticar a pesca esportiva. O setor será objeto de um diagnóstico nacional. Para isso, está aberto o edital para a seleção de empresa especializada responsável pela realização do estudo. O trabalho prevê a elaboração de um guia de boas práticas com referências nacionais e internacionais, além da organização de um catálogo de produtos, experiências e serviços relacionados ao turismo de pesca. O resultado desse trabalho vai fornecer subsídios técnicos para o planejamento de políticas públicas. A iniciativa busca ainda estimular o uso sustentável dos recursos naturais e o desenvolvimento econômico de destinos que possuem rios, lagos, reservatórios e áreas costeiras. É o que explica Humberto Pires, analista técnico executivo da Secretaria Nacional de Políticas de Turismo do Ministério do Turismo.
6: Nós sabemos que é um segmento extremamente importante e a gente trabalha num trabalho conjunto com o Ministério da Pesca, onde a gente trabalha para além do ordenamento, a questão da sustentabilidade e trazendo todo esse conjunto de informações para que a gente possa de fato ter uma prática sustentável e responsável, né? E que abarca toda a cadeia produtiva do segmento da pesca.
3: Kelvin Lopes é dono de uma agência especializada em Brasília, que há 9 anos promove viagens de pesca esportiva por todo o país. Consultor do setor, ele afirma que um diagnóstico como propõe o edital era uma demanda antiga, assim como o trabalho que vem depois.
23: Esse diagnóstico vem a trazer à mesa todas essas informações, toda essa identidade. Além desse diagnóstico, que é super importante, é a oferta sistematizada, organizada do turismo de pesca no Brasil. Todo o setor precisa dessas informações para desenvolver.
3: As propostas das empresas interessadas podem ser encaminhadas até às 5 horas da tarde, horário de Brasília, no dia 12 de agosto de 2026, exclusivamente por meio do portal de compras da Unesco Brasil. Reportagem Luciana Colares de Holanda.
17: Um verdadeiro banco de alimentos em forma de sementes. Assim, a Embrapa, empresa brasileira de pesquisa agropecuária, conserva milhares de espécies de sementes de grãos, verduras e frutas consumidos no Brasil e no mundo.
16: O material também é utilizado em pesquisas para o desenvolvimento de plantações mais resistentes e alimentos mais nutritivos.
17: E apoia o país a estar preparado para ser um produtor de alimentos.
24: No banco genético da Embrapa, em Brasília, são conservadas centenas de milhares de amostras de plantas, sementes e micro-organismos. As coleções apoiam a conservação de diversidade genética e disponibilizam material para pesquisas e outras atividades relacionadas à agropecuária e à segurança alimentar. Uma variedade do Brasil e do mundo, explica Juliano Pádua, supervisor do banco genético da Embrapa.
25: O nosso banco funciona como uma cópia de segurança para evitar, se a gente perder esse material um dia, a gente tem essa cópia guardada aqui para uso. Então, por isso, a gente é um banco cópia de segurança, porque a gente pode manter a viabilidade da semente aqui por muitos e muitos tempos.
24: O banco utiliza diferentes métodos de conservação definidos de acordo com as características de cada espécie. As sementes são armazenadas em câmaras frias, com temperatura em torno de 20 graus negativos, onde podem permanecer viáveis por décadas. Parte das amostras também possui uma cópia armazenada no Cofre Global de Sementes, na Noruega. O pesquisador da Embrapa, Juliano Pádua, destaca que o procedimento integra as estratégias adotadas para a conservação de recursos genéticos utilizados em pesquisas e outras atividades relacionadas à agropecuária.
25: O consumidor cada dia está mais exigente. A gente tem todo um campo, por exemplo, de alimentos funcionais, né, que tragam também não só alimento, alimentação, mas também saúde. Então, por isso a importância desse banco e do uso desse material para o futuro.
24: Hoje, o Banco Genético da Embrapa conserva cerca de 156 mil amostras de mais de 1.200 espécies vegetais. Entre elas estão variedades de arroz, feijão, milho, soja, frutas, hortaliças e espécies nativas brasileiras. Reportagem Pablo Mudim.
16: Nos institutos federais oferecem cursos técnicos, graduações e também voltados à educação profissional e tecnológica.
17: Também chamado de IFE, cada escola deve oferecer pelo menos metade das vagas para cursos técnicos de nível médio, prioritariamente na forma integrada, que permite ao estudante concluir a educação básica e, ao mesmo tempo, obter uma formação técnica.
7: Só mais um semestre e a Ana Letícia Costa, de 19 anos, vai terminar o curso técnico de meio ambiente no Instituto Federal do Rio de Janeiro. A formação técnica vai aumentar o leque de conhecimentos e possibilidades da estudante carioca que planeja cursar engenharia ambiental.
8: Eu, como técnica em meio ambiente, eu posso trabalhar em diversas áreas, em diversos setores. Eu posso trabalhar com laboratório, posso trabalhar com licenciamento. Tem, assim, inúmeras possibilidades que a área ambiental providenciou para mim.
7: Nos institutos federais, as oportunidades são variadas e gratuitas. São ofertados desde cursos de panificação e de cuidadores de idosos até pós-graduação em diversas áreas de conhecimento. O estudante também pode cursar o ensino médio e, ao mesmo tempo, fazer um curso profissionalizante, como explica Marcelo Breganoli, secretário de Educação Profissional e Tecnológica do Ministério da Educação.
10: Então, o jovem, quando ele está cursando o ensino médio, ele pode fazer na mesma instituição ou em outra instituição o curso técnico. Então, a gente passa a ter muito provavelmente, uma predominância dessa forma de oferta do técnico, mas nosso olhar é muito voltado para o técnico integrado.
7: A Rede Federal de Educação Profissional e Tecnológica possui 754 unidades em todo o Brasil, vinculadas a 39 institutos federais, dois centros federais de educação tecnológica, os CEFETs, e ao Colégio Pedro II, no Rio de Janeiro. De acordo com o secretário Marcelo Breganoli, os cursos são ofertados para contemplar as necessidades de cada região.
10: Eles estão distribuídos no território de uma forma a atender, sobretudo, as meso e hoje micro-regiões. A rede tem essa característica e ela também tem uma característica do envolvimento com os arranjos produtivos locais. Então, é muito intrínseco, né, dela fazer as suas atuações, os seus projetos, sejam eles, né, envolvidos no ensino, na pesquisa, na extensão, mas tendo como temáticas o arranjo produtivo local, o arranjo social.
7: Os processos seletivos e as matrículas nos institutos federais são semestrais. Interessados devem procurar os editais na escola onde pretende realizar o curso. Reportagem Graziele Bezerra.
16: E essas foram as notícias do governo federal.
17: Uma realização da Secretaria de Comunicação Social da Presidência da República.
16: Com produção da empresa Brasil de Comunicação.
17: Fique agora com as notícias do Poder Judiciário e do Congresso Nacional. Boa noite.
16: Boa noite para você, até amanhã.
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13: STF suspende julgamento sobre norma que proíbe jogos de azar.
26: Justiça e Ministério Público assinam acordo para fortalecer o combate ao assédio eleitoral.
13: STJ vê lesão a direitos difusos e mantém condenação de empresa por alterar fórmula de agrotóxicos.
26: Boa noite, eu sou Marcela Luiza.
13: E eu sou Walter Lima.
26: Supremo Tribunal Federal julga se norma que proíbe jogos de azar ainda pode ser aplicada.
13: Hoje, o relator do caso, o ministro Luiz Fux, votou. Depois, o julgamento foi suspenso após o pedido de vista do ministro Flávio Dino.
5: O caso chegou ao Supremo em um recurso apresentado pelo Ministério Público do Rio Grande do Sul contra a decisão da Justiça Gaúcha que absolveu um comerciante que explorava caça-níqueis em um bar no município de São Leopoldo. Na prática, o tribunal vai definir se explorar jogos de azar deve continuar sendo atividade proibida e sujeita a punições ou se deixará de ser tratado como uma ilegalidade. Isso inclui bingos, jogo do bicho e casas caça-níqueis.
9: O relator ministro Luiz Fux citou possíveis relações entre a exploração clandestina de jogos, organizações criminosas, violência e lavagem de dinheiro. Também diferenciou os jogos de azar das loterias exploradas pelo poder público.
14: Como pretendo evidenciar, a loteria não se vale de mecanismos voltados a extrair lucro mediante exploração do vício do comportamento, do risco dos apostadores, é em detrimento da autonomia da vontade.
9: O ministro destacou que a proibição prevista na lei das contravenções penais não viola a autonomia privada nem a livre iniciativa. Assim, Fux votou no sentido de que os jogos de azar devem continuar sendo considerados ilegais.
26: Essa foi a repórter Marta Ferreira. Justiça e Ministério Público assinam acordo para fortalecer o combate ao assédio eleitoral no ambiente de trabalho.
13: Para denunciar ou baixar o selo da campanha, é só acessar o site No Meu Voto Manda Eu. Rocine Gomes.
15: O acordo de cooperação técnica foi assinado entre a Justiça do Trabalho, a Justiça Eleitoral, o Ministério Público do Trabalho e o Ministério Público Eleitoral. Com o slogan No Meu Voto Mando Eu, o objetivo é construir a Aliança pelo Voto Livre, uma rede que defende o direito da pessoa de votar no candidato que quiser, sem pressão ou constrangimento.
26: Comercialização em todo o país de agrotóxicos com fórmulas alteradas sem autorização da Anvisa configura lesão a direitos difusos e coletivos.
13: Para o STJ, isso expõe de forma indeterminada o meio ambiente, os consumidores e a saúde pública a riscos. Fátima Uchoa.
18: Com esse posicionamento, a primeira turma do STJ manteve a condenação de uma empresa imposta pelo TRF4 ao pagamento de R$1.750.000 por mudar a fórmula de dois agrotóxicos e a produção de um herbicida sem a necessária aprovação da Agência Nacional de Vigilância Sanitária. Os produtos foram comercializados nessas condições por mais de 3 anos em todo o território nacional. O colegiado considerou que, como o bem jurídico protegido é indivisível e pertence à coletividade, é possível fixar o valor da indenização já na sentença. A relatora foi a ministra Regina Helena Costa.
26: Justiça Federal nega recurso da Agência Nacional de Mineração e mantém proibição de mineração em terras indígenas em Roraima.
13: O tribunal acompanhou o entendimento do Ministério Público Federal de que a exploração mineral em terras indígenas depende de lei e de aval do Congresso. Vanessa Pereira.
19: Segundo a decisão, enquanto não houver lei regulamentando o artigo 231 da Constituição Federal e autorização do Congresso Nacional, a exploração mineral por terceiros em terras indígenas é juridicamente impossível. Ainda segundo a decisão proferida pela 12ª Turma do Tribunal Regional Federal da 1ª Região, está proibido conceder ou manter em tramitação pedidos de pesquisa e exploração mineral em terras indígenas em Roraima.
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26: Boa noite.
13: E até amanhã.
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1: Eu sou Paula Groba.
2: E eu sou Humberto Pinheiro.
1: E estes são os destaques de hoje do Jornal do Senado, que começa agora.
2: MP do piso mínimo do frete vira lei, mas perdão a caminhoneiros é vetado.
1: Projeto amplia prioridade no trabalho remoto para pessoas com deficiência.
2: Senado vai acompanhar segurança e condições de trabalho de agentes de saúde indígena.
1: Boa noite.
2: Boa noite.
1: Foi sancionada a lei que aperfeiçoa a fiscalização do piso mínimo do frete rodoviário, valor mínimo que deve ser pago aos caminhoneiros pelo transporte de cargas. A medida busca garantir mais transparência e cumprimento das regras do setor.
2: Mas o governo vetou o trecho que perdoava multas aplicadas a caminhoneiros envolvidos em bloqueios de estradas em 2022. Segundo o executivo, o perdão das penalidades violaria a separação de poderes e não apresentava estimativa de impacto orçamentário e financeiro. Repórter Bruno Lourenço.
4: A lei que cria mecanismos para facilitar a fiscalização do cumprimento do piso mínimo para o frete rodoviário surgiu de medida provisória apresentada pelo governo no início deste ano. O objetivo seria combater, por meio de sanções mais fortes, fragilidades no sistema que permitiam a contratação reiterada de fretes abaixo do estipulado pela Agência Nacional de Transportes Terrestres. O Poder Executivo, no entanto, vetou o trecho que saiu do Congresso Nacional, que anistiava multas aplicadas a caminhoneiros que bloquearam rodovias em 2022. O relator da MP, senador Stevenson Valentim, do Podemos do Rio Grande do Norte, defendeu na ocasião o perdão.
20: Um conturbado momento político que o nosso país viveu, aos nossos trabalhadores caminhoneiros que hoje dirigem com essa perturbação, andam pelas estradas do Brasil afora, com a carga de trabalho, movimentando a nossa economia, preocupados ainda com esse tema. Entendo que esse viés da multa já atingiu a sua pedagogia, já foi alcançado.
4: O governo justificou o veto por violar o princípio da separação de poderes e da não previsão de estimativa de impacto orçamentário e financeiro da medida. Deputados e senadores podem derrubar o veto em sessão conjunta do Congresso Nacional, convocada para essa finalidade.
1: E já está pronto para votação no plenário do Senado o projeto que autoriza o uso de recursos dos fundos partidário e eleitoral em situações de calamidade pública.
2: A proposta surgiu a partir de uma ideia legislativa apresentada por um cidadão brasileiro. Repórter Marcela Diniz.
21: Se o projeto virar lei, partidos políticos poderão abrir mão de recursos dos fundos partidário e eleitoral para ajudar nas despesas decorrentes de pandemias, eventos climáticos, rompimento de barragens e outras situações que exigem ajuda emergencial do Estado. O projeto nasceu de uma ideia legislativa apresentada em 2020 pelo Wagner Paulo de Santa Catarina, por meio do portal Cidadania do Senado Federal. A ideia original era destinar o dinheiro para o enfrentamento à Covid, mas com o fim dessa emergência em saúde e para aproveitar a ideia que obteve mais de 22 mil apoios, o escopo do projeto foi ampliado pelo relator, senador Márcio Bittar, do PL Acreano, para abranger todas as situações de calamidade pública. O senador astronauta Marcos Pontes, do PL de São Paulo, apoia a proposta.
22: Emergências provocadas por calamidades vêm se tornando recorrentes, como as causadas nas enchentes da Bahia, de Minas Gerais e no Rio Grande do Sul. Tal medida pode contribuir para a ampliação e a capacidade de atuação do Estado em situações de crise, alinhando o uso de recursos públicos a prioridades impostas por cenários excepcionais.
21: O projeto está pronto para ser votado no plenário do Senado.
1: Eleitores de todo o país já podem consultar o local de votação para o primeiro turno das eleições, marcado para 4 de outubro. A pesquisa pode ser feita no site do TSE ou pelo aplicativo e-título. A consulta é importante porque a Justiça Eleitoral pode alterar locais de votação. No Rio de Janeiro, por exemplo, 66 zonas eleitorais foram modificadas por motivos de segurança, afetando cerca de 188 mil eleitores.
2: E por falar em eleições, você sabe o que é assédio eleitoral? O consultor legislativo Eduardo Modena explica como se proteger dessa forma de abuso ainda muito presente nas relações de trabalho no Brasil. Repórter Aissa Abreu.
27: Vigilância de redes sociais, exigência de declaração ou de não declaração de voto, ameaças ou mesmo promessas vinculadas a um resultado específico. Se alguma dessas situações soa familiar, você pode estar sendo vítima de assédio eleitoral. O consultor legislativo Eduardo Modena diz que a principal arma do trabalhador e da trabalhadora é a denúncia.
3: Qualquer situação em que o empregador se utilize da sua posição econômica para influenciar a opinião do empregado pode ser considerado um tipo de assédio.
27: Para denunciar casos de assédio eleitoral, procure a Justiça do Trabalho ou a Justiça Eleitoral. Para tirar dúvidas sobre como denunciar, visite o site do Conselho Superior da Justiça do Trabalho em csjt.jus.br. csjt.jus.br.
1: Pessoas com deficiência podem ganhar regras mais claras para ter prioridade no trabalho remoto.
2: A legislação trabalhista já prevê essa prioridade, mas o projeto amplia e detalha a proteção, que poderá ser aplicada também ao regime híbrido e a diferentes tipos de vínculo profissional. O projeto está pronto para votação no plenário do Senado. Repórter Marcela Cunha.
6: O projeto dá às pessoas com deficiência prioridade no teletrabalho ou no trabalho remoto, quando as atividades puderem ser realizadas à distância. A proposta inclui esse direito na Lei Brasileira de Inclusão e estabelece regras para a apresentação e a análise do pedido. A legislação trabalhista já prevê essa prioridade, mas o projeto amplia e detalha a proteção, que poderá ser aplicada também ao regime híbrido e a diferentes tipos de vínculo profissional. A senadora doutora Eudócia, do PSDB de Alagoas, que apresentou o relatório na Comissão de Assuntos Sociais, destacou que a modalidade deve promover a inclusão.
7: Tais soluções concretizam igualdade e não discriminação e reforçam a eliminação de barreiras, evitando que o remoto seja usado como forma de isolamento ou perda de oportunidades.
6: A prioridade dependerá da manifestação do próprio trabalhador e da compatibilidade da atividade com o trabalho à distância e não poderá resultar em perda de salário.
1: E aguarda a análise da Comissão de Assuntos Econômicos um projeto que destina no mínimo 25% dos recursos do Pronamp a microempresas lideradas por mulheres.
2: A proposta também prevê prioridade para mulheres negras de baixa renda e com deficiência, além de condições diferenciadas de financiamento e capacitação. Segundo a relatora, senadora Jussara Lima, do PSD do Piauí, a medida fortalece o empreendedorismo feminino.
8: Reforça a utilização do sistema de crédito como mecanismo ativo de justiça social, de modo a apoiar grupos historicamente desfavorecidos e dar concretude ao direito constitucional da igualdade entre homens e mulheres.
1: A Comissão de Direitos Humanos do Senado debateu os desafios dos agentes de saúde indígena no Brasil. Falta de segurança, dificuldades na logística e condições precárias de trabalho foram citadas pelos representantes da categoria.
2: A presidente da Comissão de Direitos Humanos, senadora Damares Alves, anunciou a criação de um grupo de trabalho com a temática da saúde indígena. Repórter Marcela Diniz.
10: No dia 17 de julho, o agente de saúde Giovanni Yanomami foi morto a tiros. Em novembro de 2024, o técnico de enfermagem Wilson Souza também já havia sido assassinado. Os dois crimes ocorreram em contexto de conflitos internos na terra indígena Yanomami e levantaram o debate sobre a segurança das equipes de saúde que atuam neste e em outros territórios. A presidente do Sindicato dos Empregados em Estabelecimento Privado de Serviço de Saúde do Estado de Roraima, Joana Mendes, relatou a apreensão por parte desses profissionais.
23: Hoje a gente tem profissional em Roraima que ele não quer mais entrar no território.
10: Os participantes do debate também relataram desafios logísticos, falta de estrutura, condições de trabalho precárias e desvalorização salarial. A presidente da Comissão de Direitos Humanos, senadora Damares Alves do Republicanos do Distrito Federal, anunciou a criação de um grupo de trabalho com a temática da saúde indígena.
24: Inclusive, quero informar que as instituições presentes aqui serão convidadas para fazer parte do grupo de trabalho. E nós vamos trazer o Ministério Público para esse grupo de trabalho também, Defensoria Pública.
10: A audiência sobre a segurança dos agentes de saúde indígena é parte de um ciclo de debates sobre os direitos humanos e o desenvolvimento dos povos e comunidades tradicionais, promovido pela Comissão de Direitos Humanos do Senado.
2: Com edição de Paula Grova e trabalhos técnicos de Eliseu Caires, o Jornal do Senado fica por aqui. Acompanhe agora as notícias da Câmara dos Deputados. Boa noite.
1: Boa noite e até amanhã.
5: Câmara dos Deputados.
9: Plenário pode incluir esteticistas no quadro de profissionais da saúde.
11: Deputados aprovam símbolo de identificação para pessoas com Alzheimer.
9: Câmara torna mais rígida a declaração de insanidade mental de criminosos.
14: Boa noite. Os deputados aprovaram um projeto que endurece o processo de declaração de insanidade mental de acusados por crimes. A repórter Paula Bittar traz mais informações sobre a proposta aprovada.
15: A Comissão de Constituição e Justiça da Câmara aprovou um projeto que busca tornar mais rígido o processo de declaração de insanidade mental de acusados por crimes. Acusados de crimes podem ser beneficiados com a isenção ou a redução da pena, caso sejam considerados inteiramente ou parcialmente incapazes de entender que o ato que cometeram era crime. No caso da isenção da pena, o juiz deve encaminhá-lo a tratamento médico obrigatório. De acordo com o projeto, o laudo pericial sobre a insanidade mental do acusado deverá ser feito por perito oficial, preferencialmente com especialização na área de psiquiatria ou psicologia forense. Além disso, o juiz poderá chamar mais de um perito em caso de dúvida sobre a especialização do convocado. Apesar de a lei hoje já exigir que o acusado seja submetido a exame médico legal, a avaliação quanto à sanidade mental pode ser realizada por médicos de qualquer especialidade. Segundo o texto aprovado, o perito deverá observar critérios técnicos, científicos e éticos na elaboração do laudo, sendo vedada qualquer forma de influência externa. Ainda de acordo com a proposta, caso o acusado apresente histórico de transtornos mentais, isso deverá ser considerado para a instauração do incidente de insanidade mental. E a defesa poderá apresentar um assistente técnico para acompanhar o exame. O autor do projeto, o deputado Coronel Assis, do PL de Mato Grosso, disse que o objetivo é atualizar a legislação brasileira.
16: Essa legislação é uma legislação muito antiga, da década de 40. Nós buscamos estabelecer esses critérios de forma muito objetiva para que ele possa ser avaliado com precisão, para que não possa ocorrer como aconteceu naquela ocorrência lá de São Paulo, onde o criminoso lá, o fisiculturista, deu 60 socos na cara daquela moça e depois, quando ele foi preso, estava sendo processado, ele alegou que ele ouvia vozes, que ele tinha problemas mentais, justamente com o intuito de fugir da justiça brasileira.
15: Coronel Assis se referiu ao caso do ex-atleta Igor Eduardo Cabral, que deu 61 socos na namorada dentro de um elevador em Natal. Ele alegou um surto claustrofóbico como causa para a agressão. A proposta, que busca tornar mais rígido o processo de declaração de insanidade mental de acusados por crimes, já pode seguir para análise do Senado, a menos que haja recurso para votação antes pelo plenário da Câmara. Da Rádio Câmara, de Brasília, Paula Bittar.
5: Economia.
17: A Câmara aprovou recentemente projeto que cria a Política Nacional de Minerais Críticos e Estratégicos. Autor da iniciativa, Zé Silva, do União de Minas Gerais, explica que a ideia é incentivar a industrialização desses minerais no Brasil, ampliar a produção de energia limpa e atrair investimentos para o setor.
25: Essa política é importante para interromper as mudanças climáticas, para garantir a produção de energias limpas e também, um ponto que é fundamental, combater a fome. Então, nessa política, nós criamos mecanismos para as pessoas virem investir no Brasil, numa mineração que preserve a vida, não seja um risco à vida, preserve o meio ambiente, não seja um risco ao meio ambiente e, ao mesmo tempo, traga riquezas. Por isso que é fundamental aprovar essa política nacional no Senado e para a sanção do presidente.
14: Zé Silva afirma que a proposta cria incentivos para empresas que processarem e industrializarem os minerais estratégicos em território nacional, agregando valor à produção brasileira. Ele ressalta que a medida fortalece o agronegócio, amplia a segurança jurídica e estimula novos investimentos.
5: Votação.
17: O plenário pode votar em breve projeto que inclui os esteticistas e cosmetólogos entre os profissionais da área da saúde. A ideia é tornar mais clara a lei que já regulamenta o setor. A reportagem é de Antônio Vital.
28: A Câmara dos Deputados pode votar projeto que enquadre as profissões de esteticista, cosmetólogo e técnico em estética como da área da saúde, para todos os efeitos legais. Hoje, isso não está claro na lei que regulamenta essas profissões, aprovada em 2018. O projeto, assinado por 5 deputados de diversos partidos, tem como justificativa a existência de lacunas legais que têm provocado a suspensão de estabelecimentos e autuação de profissionais pela Agência Nacional de Vigilância Sanitária, Anvisa. A proposta é resultado dos trabalhos de uma subcomissão da Comissão de Trabalho da Câmara. O texto também trata da formação desses profissionais, com exigência de estágio, tanto para os técnicos quanto para os esteticistas e cosmetólogos de nível superior. Esteticista é o profissional de nível superior encarregado de procedimentos práticos de cuidados corporais e faciais, como o peeling. Já o cosmetólogo, também de nível superior, é aquele que estuda a formulação e a química dos produtos de beleza, como cosméticos, e o técnico em estética e o profissional de nível médio que realiza tratamentos faciais, corporais e capilares não invasivos, como limpeza de pele, hidratação, drenagem linfática e depilação. De acordo com a proposta, a exigência de formação mínima vai valer até que o Ministério da Educação defina currículos específicos para essas profissões. Para prevenir autuações da Anvisa, o projeto estabelece que os técnicos em estética, bem como os esteticistas e cosmetólogos, poderão utilizar produtos, técnicas e equipamentos com registro no órgão. O texto também prevê punições para fiscais que interditarem estabelecimentos ou apreenderem equipamentos de maneira abusiva, o que pode acarretar pena de até 2 anos de detenção e multas. Estima-se que o setor movimente cerca de 50 bilhões de reais por ano no Brasil, de

0: de insumo, é como se eu tivesse feito direito e não tivesse direito a comprar código civil, código processual.
1: O projeto que enquadra as profissões de esteticista, cosmetólogo e técnico em estética como da área de saúde ganhou um regime de urgência e pode ser votado diretamente no plenário da Câmara, sem passar pela análise das comissões permanentes da Casa. Da Rádio Câmara, de Brasília, Antônio Vital.
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3: Trabalho.
4: Sérgio Brito, do PSD da Bahia, apoia a proposta que põe fim à escala de trabalho 6x1. O congressista avalia que a medida representa uma grande vitória para milhões de trabalhadores brasileiros que constroem o país todos os dias com o próprio esforço.
5: Estamos falando de uma medida que garante mais dignidade, mais qualidade de vida e mais equilíbrio entre o trabalho e a vida em família. A proposta reduz a jornada semanal de trabalho, sem reduzir os salários, e assegura 2 dias de descanso por semana. Isso significa mais tempo para cuidar da saúde, conviver com os filhos, estudar e descansar. Um trabalhador valorizado produz mais, adoece menos e vive melhor.
6: Para Sérgio Brito, a mudança demonstra a possibilidade de conciliar desenvolvimento econômico e valorização do trabalhador. O parlamentar espera que o Senado dê continuidade à proposta para que o avanço se consolide como política pública no país.
3: Saúde.
4: O projeto que institui um símbolo de identificação para pessoas com Alzheimer já pode seguir para o Senado. A repórter Maria Neves tem os detalhes da aprovação.
7: Aprovado na Comissão de Constituição e Justiça da Câmara, projeto da deputada Laura Carneiro, do PSD do Rio de Janeiro, que institui a fita roxa como símbolo para identificar pessoas com Alzheimer, pode seguir para análise do Senado. De acordo com a autora, o objetivo da medida é facilitar a identificação de pacientes em espaços públicos para evitar situações de conflito ou constrangimento. Laura Carneiro afirma que a identificação é importante em diferentes situações, como no caso do paciente se perder, por exemplo.
8: É muito importante que a gente tenha esse cordão da fita roxa para que as pessoas acometidas pelo Alzheimer possam ser localizadas. Eventualmente elas saem nas ruas e ninguém sabe que elas têm Alzheimer, muito menos que estão perdidas. Então essa fita pode evitar transtornos graves e ao mesmo tempo proteger essas pessoas que são acometidas pelo mal de Alzheimer.
7: A deputada explica também que entre os sintomas comportamentais da doença de Alzheimer estão alterações de julgamento, perda de filtros sociais e redução da capacidade de autocontrole. Devido a isso, muitas vezes o paciente pode proferir falas inadequadas ou agressões verbais e voluntárias. Como as outras pessoas não sabem sobre a doença, podem interpretar mal esses comportamentos e reagir também de forma agressiva, o que aumenta o sofrimento do paciente e dos cuidadores. O texto aprovado estabelece que o uso do cordão será facultativo e a utilização do símbolo não substitui a apresentação de laudos médicos quando a comprovação do diagnóstico for exigida por lei. Laura Carneiro afirma ainda que a iniciativa se inspira em outros modelos de identificação visual, como o cordão de girassol utilizado para sinalizar deficiências ocultas. Da Rádio Câmara de Brasília, Maria Neves.
3: Previdência.
6: Projeto de doutor Flávio, do PL do Rio de Janeiro, prevê a concessão automática do salário maternidade. Hoje, mães que acabaram de dar à luz precisam enfrentar filas e burocracia para acessar o benefício, um processo que, segundo o parlamentar, pode levar até 4 meses.
9: Todo mundo sabe que quando uma pessoa falece, a informação chega rápida ao INSS e o benefício é encerrado. Mas quando nasce uma criança, a mãe que acabou de dar à luz precisa enfrentar

0: filas, documentos e burocracia para receber um direito que já é dela. Isso não é justo. Se o Estado consegue agir rápido para retirar um benefício, também precisa agir rápido para garantir um direito. E o que a gente quer é desburocratizar.
1: Pelo texto de Dr. Flávio, o pagamento seria liberado logo após o pedido de licença maternidade, sem a necessidade de apresentação imediata de documentos. A análise e a comprovação do nascimento ficariam a cargo do INSS em um momento posterior.
2: Justiça.
3: Nova lei regulamenta o chamado filtro de relevância em recursos especiais ao Superior Tribunal de Justiça. Somente no primeiro semestre deste ano, mais de 260 mil processos chegaram ao STJ, como informa o repórter Luiz Cláudio Canuto.
4: Processos com relevância social e ampla terão atenção especial em julgamentos do Superior Tribunal de Justiça. Nova lei regulamenta o chamado filtro de relevância em recursos especiais ao STJ. A lei exige que esse tipo de recurso deva demonstrar que o caso tem relevância jurídica, política, social ou econômica que ultrapasse o interesse individual das partes. O recurso especial é usado quando uma das partes no processo pede ao STJ que examine se uma decisão judicial aplicou corretamente uma lei federal. O texto muda o Código de Processo Civil e prevê que o relator do recurso no STJ suspenda por 6 meses, total ou parcialmente, todos os processos individuais ou coletivos pendentes sobre o assunto relevante. Se forem necessárias audiências públicas ou a participação de terceiros, a suspensão pode ser prorrogada uma única vez, também por 6 meses. Mas o interessado na análise do caso deve demonstrar no pedido ao STJ a relevância do recurso. Para que um recurso especial seja rejeitado por falta de relevância, será necessário o entendimento de pelo menos 2/3 dos ministros da corte. O projeto que deu origem à lei foi aprovado pela Câmara dos Deputados e pelo Senado e depois sancionado pelo presidente da República sem vetos. Na Câmara, o relator de plenário foi o deputado Ranieri Paulino, do Republicanos da Paraíba. Ele afirma que o filtro de relevância permite um melhor fluxo aos processos no STJ.
5: Rui Barbosa deixou como ensinamento que justiça tardia não é justiça. E é justamente isso, é buscar que os jurisdicionados tenham, além do acesso garantido, mas que tenha mais celeridade nos processos que ali tramitam. Então, compreendemos essa matéria, vai ao encontro de uma demanda importante, mas, sobretudo, garantir um fluxo melhor para os jurisdicionados, para o povo brasileiro.
4: Apenas as decisões judiciais publicadas após 30 dias da publicação da lei vão ter exigência para que o recurso apresente relevância perante o STJ. O presidente da Câmara, Hugo Mota, participou da cerimônia de sanção da lei no Palácio do Planalto nesta terça-feira e ressaltou a importância das novas regras.
6: Com esta lei, o STJ deixa de ser empurrado para uma atuação semelhante à de uma terceira instância, como um mero órgão de revisão, e passa a dedicar suas energias ao cumprimento de sua missão constitucional. Depois de anos de impasse, o Congresso Nacional agiu com extraordinária celeridade. O novo projeto foi apresentado no Senado em 12 de junho, chegou à Câmara dos Deputados em 9 de julho e em apenas 5 dias já estava aprovado pelo plenário e encaminhado à sanção.
4: Segundo o presidente do STJ, ministro Herman Benjamin, o número de processos no tribunal chegou a 260 mil no primeiro semestre do ano. No ano passado foram 235 mil casos. O STJ analisa causas de direito federal que não são constitucionais. As causas relativas à Constituição são julgadas no STF, Supremo Tribunal Federal. Da Rádio Câmara de Brasília, Luiz Cláudio Canuto.
2: Segurança Pública.
1: Delegado Palumbo, do Podemos de São Paulo, defende a aprovação de projeto que proíbe condenados por crimes hediondos e equiparados de criar, administrar e utilizar redes sociais quando o crime tiver sido cometido por meio dessas plataformas ou estiver diretamente relacionado ao ambiente digital.
3: Ele explica que a medida busca impedir que plataformas sejam usadas para aplicar golpes e aliciar vítimas.
7: Nós sabemos que os criminosos hoje não estão só no semáforo de 38, pistola, fuzil, atirando nas pessoas. Estão também na internet. cooptando criminosos, fazendo golpes, aplicando golpes, principalmente em idosos, e principalmente pegando as nossas crianças, induzindo as nossas crianças e cometendo um crime gravíssimo, que é a pedofilia. Criminoso não tem que usar rede social, eles têm que ser banidos. E não é censura. Nós temos que dar liberdade para o cidadão de bem e não para criminoso.
1: Delegado Palumbo observa que a restrição só poderia ser aplicada após condenação definitiva durante o cumprimento da pena, com possibilidade de manutenção por até 20 anos. O parlamentar ressalta que o projeto também prevê sanções para quem descumprir a decisão judicial.
3: Kim Kataguiri, do Missão de São Paulo, defende proposta que endurece a punição contra pessoas que cometem crimes de forma reiterada. O texto cria a figura do reincidente crônico, aplicada a quem pratica 3 crimes dolosos em até 15 anos.
8: Hoje, a gente tem bandidos aí que têm 10, 15 passagens pela polícia e não ficam presos porque eles não são considerados reincidentes. Ele só é reincidente depois que ele é condenado e a condenação transita em julgado. Mas quando tem várias passagens pela polícia, ele não é considerado. Então, o crime em flagrante é um crime que você não precisa gerar muitas provas, que o processo não é complexo, porque o sujeito ele foi pego cometendo o crime. Não precisa de uma investigação complexa.
1: Kim Kataguiri acrescenta que a proposta busca impedir que autores habituais de crimes sejam tratados como réus primários. Ele ressalta que a matéria prevê regime inicial fechado, pena em patamar máximo e restrições a benefícios como transação penal e livramento condicional.
3: Felipe Beccari, do Podemos de São Paulo, defende projeto que torna hediondo o crime de maus tratos aos animais quando a ação criminosa provocar a morte do animal. Ele avalia que a proposta representa uma resposta mais rigorosa do Estado a casos de extrema crueldade.
9: O crime hediondo, para quem não sabe, é um crime de maior repulsa, de maior ranço da sociedade, de maior gravidade, ou seja, o Estado ele tem que ter uma resposta mais firme, né, rápida, firme e contundente com relação a esse crime. Exemplos, o estupro, estupro de vulnerável, homicídio. Então a gente prevê que aquele que cometa maus tratos contra os animais e ele faleça, ou seja, foi até o limite e provocou a morte desse animal, como por exemplo o cão-orelha e outros animais aí que repercutem em alguns casos, a pessoa se enquadre nesse rol.
1: Felipe Beccari explica que a pena permanece a mesma, mas o enquadramento como crime hediondo muda o regime de cumprimento. O condenado começa em regime fechado e enfrenta regras mais rígidas para a progressão da pena.
3: Termina agora o Jornal Câmara dos Deputados, produzido pela Rádio Câmara, com trabalhos técnicos de Wellington Teles e a apresentação de Luciana Vieira e Val Monteiro. Boa noite.
1: A Voz do Brasil volta amanhã. Uma boa noite para você.
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12: 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A promoção concede o benefício exclusivo para empresas dos setores da indústria, comércio e serviços, entre janeiro e dezembro. 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

0: Gilmar Ferreira.
1: Olá, boa noite para você. 8:03, estamos iniciando Tua Essência nesta quinta-feira, 6 de agosto. Paz e bem, uma boa noite. Obrigado aí já pela companhia, né? Quinta-feira que tem aí alertas, já temos situação de temporal aqui pelo estado, né? E ao longo do programa eu vou trazendo aqui as atualizações. É, já temos aí cerca de 8 municípios que registraram danos provocados pelo temporal, conforme a Defesa Civil do estado, conforme o boletim, né, divulgado nesta quinta. Alagamentos, queda de árvores, danos em residências, escolas, telhados e estruturas rurais, além de prejuízos provocados pelo granizo. Tem também jogo, né, que começou há pouco, começou às 8 aí, Copa do Brasil, né? O Inter que joga contra o Corinthians, né, em São Paulo. É o segundo confronto das oitavas de final da Copa do Brasil. Portanto, está aí então. O jogo começou às 8, temos aí cerca de 4 minutos deste primeiro tempo, 0-0 então, lá em São Paulo. E você participa com a gente pelo WhatsApp 999-530616. Começando com Bete Carvalho, Coisinha do Pai.

0: Belchior, como os nossos pais. Fechando a primeira sequência de sucessos do Tua Essência desta quinta-feira. 8h29, 28 minutos de jogo, por enquanto sem gols, né? O Inter enfrentando o Corinthians em São Paulo. Intervalo e eu já volto.
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2: 8h29. Temperatura 17 graus.
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1: Agora 8h33, 27 para as 9. Boa noite para você. Obrigado aí pela companhia. 999-530616, o nosso WhatsApp, né? Para você participar e interagir com a gente. Segue 0x0, Copa do Brasil. O Inter enfrentando o Corinthians em São Paulo. Olha, 70 mil clientes sem luz no estado neste momento. O que foi divulgado há pouco aqui, né? Apenas na área da RGE são mais de 40 mil clientes sem energia elétrica. Um dos pontos é a Nova Roma do Sul, onde, segundo a concessionária, são mais de 1.700 clientes afetados, então aqui na Serra, em Nova Roma do Sul. Já na área da CE Equatorial, são mais de 29 mil consumidores com falta de luz. A região mais afetada, segundo a própria empresa, é a região... deixa eu só voltar aqui, porque bem na hora atualizou a tela, né? Esses informativos que vão entrando... Deixa eu ver onde é que estava aqui, onde é que eu estava lendo aqui sobre a falta de luz... Pronto, achei de volta aqui. É que aí entra uma nova atualização e muda a tela, né? Então, eu estava dizendo que a região mais afetada, conforme a própria CE Equatorial, é a região sul do estado, com mais de 468 interrupções. Olha, em Pelotas, queda de muro de presídio, que caiu aí devido aos fortes ventos que atingem a região. Equipes da Defesa Civil estão retirando os escombros do muro com auxílio de máquinas da Prefeitura. E conforme policiais penais que estão no local, há risco de que o restante da estrutura também desabe. Alerta da Polícia Rodoviária Federal para motoristas devido a essa chuva, então, que atinge o estado. Segundo a PRF, até o momento as rodovias apresentam um trânsito normal com alguns pontos de interrupção parcial devido à chuva. Ocorrências de episódios como quedas de galhos, árvores, postes e fios da rede na BR-116 estão sendo atendidas pela PRF com o apoio dos demais órgãos públicos e empresas privadas. E a orientação da Polícia Rodoviária Federal aos condutores é redobrar a atenção ao trafegarem aí pelas rodovias devido às condições climáticas, né? Pois pode haver acúmulo de água na pista em alguns pontos e a chuva prejudicar a visibilidade. Manter a distância de segurança do veículo que trafega à sua frente, respeitando os limites de velocidade das vias. A orientação aqui da PRF. Ao longo da noite eu vou atualizando, vou trazendo mais informações sobre a situação, né? De mais um temporal, de mais chuvas e ventos, enfim, nesta quinta-feira aqui pelo Rio Grande do Sul.
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Tá aí o rei Roberto Carlos, A Guerra dos Meninos, aqui na seleção musical da noite desta quinta. 3 minutos agora para as 9. Intervalo de jogo e agora o Inter perde, né? Exatamente. Corinthians marcou aí gol, né? Deixa eu ver aqui quando que foi. Quando que saiu aqui o gol? No primeiro tempo, né? Vamos ver aqui, aos 42 minutos, Gustavo Henrique marcou aí, né, então pro Corinthians. Intervalo de jogo, então o Inter perde nesse momento pro Corinthians 1-0.

0: Olha, em Porto Alegre, o prefeito Sebastião Melo afirmou que as rajadas de vento chegaram a 120 km por hora na estação meteorológica do aeroporto Salgado Filho. Deixa eu ver aqui outras informações. Alerta vermelho em Porto Alegre e região. Defesa Civil do Estado disparou alerta vermelho para tempestade para várias cidades aí da região metropolitana, né, da capital gaúcha. É o caso de Viamão aqui, por exemplo, né, onde nosso amigo Charles, a Denise nos acompanham, né. Estava olhando aqui Viamão, tem vários municípios, né, nessa lista aqui, municípios da região metropolitana da capital gaúcha, entre eles Viamão, né? Citar alguns aqui: Alvorada, Cachoeirinha, Canoas, Esteio, Glorinha, Gravataí, Guaíba, enfim, vários municípios aqui com alerta vermelho, então, da Defesa Civil. Bom, um tornado foi registrado no interior de Pedro Osório nessa tarde. A Defesa Civil confirmou a passagem do fenômeno. Em Bagé, na região da Campanha, e em Piratini, no sul do estado, foi registrada a queda de granizo. Fazendo um resumão aqui, né, dos registros já desde a tarde desta quinta-feira. O estado, lembrando, né, está sob a influência de um ciclone. E o INMET mantém 3 alertas ativos, né, com risco aí de temporais, grandes volumes de chuva e rajadas de vento, de até 90 km por hora. Mas, conforme aí o relato do prefeito da capital gaúcha, já passou dos 90, né? 120 km por hora teria marcado aí, né? Teriam chegado, né? Os ventos na estação meteorológica do aeroporto Salgado Filho, exatamente. Até fui olhar aqui de novo, o prefeito Sebastião Melo colocou aí, né, nas suas redes sociais, né? Diz ele aqui: devido às condições climáticas, me dirigi à sede da Defesa Civil para monitorar o impacto das rajadas de vento e o avanço da chuva em Porto Alegre. Até o momento, as rajadas de vento chegaram a 120 km por hora na estação meteorológica do aeroporto. Então foi o que publicou aqui o prefeito Sebastião Melo da capital gaúcha. 9 da noite, já já, mais músicas. 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
3: 9:01, temperatura 17 graus.
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